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2: 9:07.
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0: Ai, Lambadão gostoso, tem hora que eu não fico nem querendo tirar esse Lambadão aí, né? Bacana demais, Brasil, é bacana demais, Brasil!
1: Brasil!
0: Vamos que vamos, vamos que vamos. Olha, a Rita tá ouvindo a gente, né, Rita? Ela disse assim, olha, boa noite, Coimbra, boa noite. Rita do Centro, ouvindo o nosso programa, né? Ela sempre ouve o nosso programa, diz ela que já há muito tempo, né? Então é ouvinte antiga também, como muita gente aí, ué. Tem muita gente de Cuca Jovem que gosta do nosso programa, isso é bom, né, produção? É bom demais, né? Daqui a pouquinho tem Geraldo Ferreira, viu? Ele começa a chegar aqui às 9h40 e depois... Você já viu, né? Aí ele começa o programa dele, que é o Sintonia Emocional. Vamos lá, Morena Lima.
2: Boa noite, Marcos.
0: Boa noite.
2: Eu ouvi a música Vando, Fogo e Paixão.
0: É?
2: Dedica a todos que gostam da música.
0: Ela não contenta com as nossas, né? Ela tem que pedir a dela. Ei, Elza. Elza Lima Oliveira, Fazenda Vargem da Flecha. Vamos que vamos, vamos que vamos. Alô, você, oi.
3: Boa noite, tô mandando esse áudio hoje aqui pra 104.9 Rádio de Guanambi, Bahia.
0: É isso aí, pai.
3: Ele mandou um alô pra Nair Santos.
0: Oi, Nair.
3: Em família.
0: É, tá ouvindo a gente.
3: E vocês todos da rádio.
0: Aham.
3: Que Deus abençoe a todos, viu? Em nome de Deus.
0: Valeu, Manel.
3: E vai o meu abraço pra todos. Boa noite.
0: Boa noite, irmão.
3: Aí amanhã, vocês mandam aí, viu?
0: Já mandamos.
3: Logo foi hoje.
0: Já mandamos, foi agora, meu irmão. Acho que ele mandou assim, pensando que passava amanhã cedo no programa do Bocão, né? Ai, ai, ai. 21h14, Brasil. Vamos de música, né? Porque a música é boa.
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0: E essa aqui, eu gosto muito dessa música, viu? Solta aí, produção. Solta aí, solta aí, solta aí. Tema de novela. Pra você que tá chegando agora, aumenta o pitoquinho do Rajê, pra todo mundo ouvir, coloca no 12. Flor de Cravo e Canela, 21h14.

musicona bacana, né? A essa hora, se estivesse fazendo friozinho, né? Era até melhor. Radinho de pilha, grilinho cantando ali. Na zona rural, um café quente. Aí, é bom demais. Nem me lembra, viu? Sou fã desse tipo de coisa. Sou fã de tudo que é nostálgico, né? Por isso que eu faço programa romântico pra você. Acho que você também que tá ouvindo é.

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1: É isso aí. 21:18, tem mais música bacana. Dia de Abelha. Amanhã, talvez. 21:18.

0: Aí amanhã com Kid Abelha. Kid Abelha, que foi uma banda, né, composta por Paula Tola e companhia, que fez muito sucesso e ainda faz, né? Ainda se apresentam por aí, essa galera demais.
1: Alô, ouvintes do programa Romance na Cidade, com os locutores Marcos Coimbra e Roberto Fernandes. Tô aqui no Parque de Exposição, na Expo Center. Muita gente apreciando os estandes das empresas, fila para poder entrar no momento do show, no local do show, que vai ter hoje o Leonardo. Eu tô aqui marcando presença. É isso aí. Muita gente prestigiando a Expo Center de Guanambi. Forte abraço a todos, Deus abençoe.
0: Valeu, Robertão. Que bom, né? Que o Roberto tá por lá, passou esse flechão. É pra gente sentir um pouco do clima, né? É, sentir um pouco do clima do que é essa festa e que provavelmente de hoje em diante vai ser um novo ponto, né? Das exposições que sempre teve e tem que continuar tendo, afinal de contas é uma festa importante que move o comércio, o agro, o negócio, né? As empresas que colocam ali seus expoentes. 21 e 23, alô, alô, oi.
2: Boa noite, Libra.
0: Que é isso?
2: Sou Avelino do Vila Nova. Estou ligadão na 104 FM de Guanambi, Bahia, Brasil. Tá na 104, está feliz.
0: Aê, Avelino!

0: bobo, bobo, bobo, bobo. Às vezes o homem fica bobo, né? Mas depois ele fica esperto de novo. Marcos Coimbra. É questão de tempo, é só ele cair na real, né? A mulher só faz o homem de bobo até a hora que ele quiser. Quando ele chutar o pau da barraca, é ela que se lasca todinha.
1: Mas tem bobão que morre assim, né, Geraldo?
2: Boa noite, Coimbra. Boa noite, ouvintes do Romance da Cidade, desse jeito.
1: Tem bobão que morre assim desse
2: eu
1: jeito.
2: Eu sou um bobão. Ah,
1: o cara tem que ser esperto, tem que dar volta por cima, sabe? Tem que dar nó de pingo d'água. O homem tem que ser bicho.
2: Não tá não, jumento embora.
1: O homem tem que ter os três F. O homem tem que ser feio, forte e formal. Pra você só falta é formal, né, Geraldo? O que vai ter pra hoje, Geraldão?
2: Hoje tem quem? Braulio Bessa, o poeta Braulio Bessa.
1: Braulio Bessa, rapaz. Eu nunca ouvi, não, mas deve ser.
2: Não.
1: Deve ser de responsa, né? eu não me lembro de ter visto.
2: O nordestino mais famoso da atualidade.
1: Ah, Braulio Bessa. Tá vendo aí, vocês eruditos, vocês meninos e meninas que não gostam de comer livro, tem que comer livro, viu, gente? Eu já li muito no passado, aí depois foi passando um tempo que esse negócio de internet a gente perdeu o costume, né? Ei.
3: Boa noite, Marco Coimbra, novamente. Fala aí com Geraldo Ferreira, que estou na 104 desde as 8 da noite.
2: Aí, Avelino, tá, eu encontrei Avelino.
3: Tá feliz.
2: Na feira, rapaz. É. Avelino não sai da beira da lagoa, passa a manhã todinha na beira da lagoa.
1: Fala isso não, Geraldo.
2: Desse jeito, na BL.
1: Misericórdia. Ó, quem tá falando é você. Eu não tenho nada a ver com isso. É você que tá falando, você que botou o seu na reta. Tem nada a ver com isso aí não, viu, Avelino? Como é que fala isso de um cidadão nos microfones de uma emissora? Pode um negócio desse, Mazinha? Hein, Mazinha? Eu fico perguntando pra você que gosta de conversar com o Tony Nogueira. Você que acha disso aí, Mazinha? Você que acha?
4: Vou falar pra Tony Nogueira, viu?
1: De novo, Mazinha. Fala de novo.
4: Vou falar pra Tony Nogueira, viu? Chama.
1: Mas tem que falar mesmo, Geraldo tá... Tá ficando agressivo, né?
3: Eu tô danizado, Gavelino.
1: Ah, observei que a risada dele.
3: Eu tô danizado, Gavelino.
2: É donzela, mas...
1: A outra já tá dando boa noite pra todos, a 104 aí.
2: Boa noite, Morena.
1: Moreninha linda do meu bem querer. Você vai e não volta. Vamos lá, vamos embora. Eu vou me embora mais cedo, hoje que eu tô cansado, Geraldo. Geraldo, eu tô aqui, só a borra. Sabe quando você faz um café gostoso? O café desce lá, né? A neguinha que mexe gostoso com a dor. Aí fica só a borra em cima. Eu tô desse jeito.
2: O pó da rabiola.
1: É, eu não tô doente não, mas o corpo tá pedindo cama. Eu tô sonhando com a cama, eu tô vendo relances dela assim, ó, na minha mente, assim, ó. Tô sonhando com a cama. É sério. É muito cansado.
2: Véi é outra coisa, né, não, Morena?
1: Não é questão de ser véi, não. Não é questão de ser véi, não. É questão de cansar. Cansar até beber cansa, viu, Geraldo? Você já cansou de mamar, Geraldo?
2: Eu gosto de mamar no peito das cabritinhas.
3: Eu vi Geraldo Ferreira hoje na feira hoje. Tava com pressa, eu ia fazer alguma coisa aí, fazer alguma compra.
1: Ele
3: falei
1: fala,
3: com ele hoje.
1: Ele fala do céu, velho, mas ele não saía de crisolita. Crisolita.
2: Desse jeito.
1: Crisolita pegava ele e falava, vem cá, meu menininho. E botava ele nos peitos da freguesona. Era ou não era, Geraldo?
2: Desse jeito.
1: Você sabe disso. 21h31.
2: Desse jeito.
1: Mas você não foi no parque ontem não, Geraldão?
2: Não, não.
1: É, eu também não fui não. E não sei se eu vou. Porque assim, primeiro que é longe, eu tô muito cansado esses dias. Eu ganhei o ingresso. Eu acho que eu vou pegar esse ingresso e vou... Ou trocar para algum outro dia que eu esteja mais descansado, né? Hoje à tarde eu me ocupei com coisa minha mesmo e ontem de manhã trabalhei. E no dia oposto foi a mesma coisa. E daqui para frente vai ser até sexta. Então só sobra aí sabadão e domingão. Não sei o que vai acontecer. Vamos ver, né? Mas eu vou ver se eu dou um pulo lá. Nem que for rápido, mas vou, porque uma festa dessa bonita. Diz que tem muitos estandes lá, né, Geraldo?
2: Diz
1: que tem uma inovação lá, né? Diz que tem a área de leilão é própria, com muito.

0: E eu tinha dito isso aqui. Eu falei aqui no programa do Bocão, um determinado momento, eu falei, olha, a prefeitura deveria trabalhar com uma estrada alternativa, uma estrada paralela, começando ali nos fundos do Renascer, por ali assim, entrando naquela Avenida Nova, onde está o HMG e o SESI, onde vai ser o SESI, porque deu engarrafamento, aquilo que eu previ aconteceu, uma fila de carro, tumulto, travou, e deu trabalho para os meninos do trânsito, viu? Quer dizer, muita gente querendo acessar.
1: Muita gente.
0: Ao mesmo tempo, né?
1: Ontem, abertura e de graça, né?
0: De graça, e já viu, né?
2: E outra, quando a gente vai ficando com uma idade avançada...
0: Só você.
2: Vai apertando as forças.
0: Você, eu não.
2: Perde até o desânimo para ir em festa, sair na rua.
1: Mas Coimbra já está de bengala.
2: Quando é mais novo, tem disposição, né? Chega a idade, vai aumentando a idade...
0: O meu problema não é a idade, não.
1: Aí vai, Coimbra já tá precisando de bengala.
2: E Deus vai aumentando a idade cada vez mais.
0: Não, mas eu não. O meu problema é cansaço físico de trabalho mesmo, exagerado. Mas no tocante à minha idade, eu tô muito bem. Obrigado por perguntar, viu, Avelino? Você fica aí, Avelino, cochichando da vida dos outros. Você tá morrendo de saber que eu sou viril e ainda pego. Mas eu pego bem, bota pra lascar também. Não, não vem não, senão eu falo. Eu falo ou não falo, Geraldo?
1: Agora fala.
0: Ele tá na escuta lá, ó, Robertão. Robertão tá na escuta lá.
1: Bom, Robertão tá lavando prata agora.
0: Roberto, ele tá no partido dividido, né? Um ovo do lado, um ovo do outro. Você viu? Ele tá no partido dividido. Quem vestiu a roupa de uma aranha tá no partido dividido. Ovo do lado, ovo do outro.
1: Vixe.
0: Ei, Roberto.
1: Daqui um dia fica rancor, hein?
0: Rancor, é? Eu já vi falar isso. Minha avó usava muito essa expressão. A minha avó é um negócio quando, né? Dá um reverter, né? É um negócio quando dá um reverter, né?
1: Fica só um.
0: E rancor. Ei, rancor. Tô no espaço do camarim, ele disse, ó. Com o nosso chefe. Ó, tá lá puxando o saco, é. Mas, moço, eu vou dizer, o caba não tem o que fazer, não, tá lá. O Geraldo falou que tava mamando nos peitos da cabritinha, já ele é o contrário.
1: Isso.
0: Sai daí.
1: Se rachou, se.
0: Sai daí, enquanto você...
1: Pode.
0: Enquanto você pode. Enquanto tem tempo. Eu vou dizer. Mas voltando ao assunto do parque, Geraldo. Uhum. Nós temos lá um mega parque de diversões. Com brinquedos diferenciados de alguns que o Guanambi acho que nunca viu, sei lá, nunca teve por aqui. E o que mais me chamou a atenção foi a arrumação, bem arrumadinho, bem bacana mesmo. Essa jogada, Geraldo, é assertiva, acertadíssima, que é separar a área de show da área do evento. Porque a exposição em si é um evento. O show é um outro evento. Então, nada mais justo do que dividir a coisa no meio. Igual as bolotas de Roberto. Né? Igual as bolotas de Roberto.
1: Vixe.
0: Pronto. Dividiu no meio. Assim. Aí ficou bom demais.
1: Se lascou, Roberto.
0: Ele não tá aqui pra se defender hoje. Aí ele se lascou, foi todo. Ai, ai. Agora ontem, o governador falou um negócio lá, Arthur Maia se sentiu ofendido, apesar do governador não ter citado nome, né? Mas o Arthur Maia, deputado federal, ele entendeu que foi com ele. E ele gravou um vídeo também amargoso, tão amargo quanto a amargura do giro. O que é que esses homens estão querendo? Vocês têm que ficar unidos e trabalhar junto. Ou roubar junto, né? Não sei. Não, roubar não, porque o Arthur Maia é um cara direito, né? Eu falei brincando. O Arthur Maia é um cidadão que tem ajudado o Guanambi e vai continuar ajudando. Ele é um deputado sério, a gente sabe disso. Mas, claro, eu no lugar dele talvez faria a mesma coisa, Geraldo. Uhum. Talvez eu faria a mesma coisa, porque o cara se sentiu ofendido com o comentário infeliz do governador. Ô, governador Giro, você foi infeliz, não? Você foi infeliz, Giro.
1: Que umas coiçadas da vida, né?
0: Eu vou dizer, rapaz, como é que ele chega ali falando que o cara é um preguiçoso? Não fala isso, não. O Arthur Maia é uma representação forte aqui pra Guanambi. Já trouxe várias emendas, tem muita coisa aqui em Guanambi acontecendo.

0: com a emenda do deputado Arthur Maia. Ô, Giro, se tu tá fazendo também, Giro, então não fala isso não. Faça a sua parte, que ele faz a parte dele, né?
1: Aí o Eu gostei da intimidade, Giro. É.
0: Aí o Nau ficou...
1: Ô, Robertão, é. Se liga nessa, Robertão. Ó,
0: aí,
1: Giro.
0: Aí o Nau ficou numa sinuca de bico, Geraldo. O prefeito ficou constrangido, né? O prefeito ficou constrangido. Foi um negócio que pegou mal, viu? Mas quem começou foi Giro.
1: Giro,
0: foi.
1: Se a moda pega.
0: Foi Giro que começou. Ai, rapaz, eu vou dizer. Ele podia ter ficado no lugar dele, quieto. Ah, pelo amor de Deus, rapaz. Assim não dá, não.
2: Ei, Geraldo. Não foi Giro, não, você é cheiro, cheiro.
0: É Giro, filho do meu caro. Não vem mudando as coisas, não. Cabrão do mato. Até Zélia falou Giro, é Giro mesmo que eu tô falando, mas não é Giro que eu tô falando, não. Ela falou que é muita intimidade, não tem nada a ver. Todo mundo chama ele de Giro. Nada. O pessoal não fala bolsominho? É uma forma mínima de você elogiar o cara, né? Da legião, bolsominho. É Lulinha. Lulinha. A Lula tá tão velho que tá parecendo aquela Lula do mar mesmo. Cheio de tentáculos, ó. Cuidado, porque se ele te agarrar, tu tá lascado. Aqueles tentáculos com aquelas ventosas, né, Geraldo? Aquilo ali arranha baleia, bicho. Arranha as baleias todinha. Cara.
3: Ei, Marco Imbra, fala aí, mudando de assunto, você falando em política. Teve uma cidade pequena ali que ganhou uma usina de asfalto. Será que dá pra essa usina de asfalto ir adiante? Ela não tem renda pra se manter essa usina de asfalto, tem os material para fazer, ó, o asfalto. Será que vai em frente a essa usina?
0: Claro que vai. Pra sustentar uma usina de asfalto, o Abervelli, não é difícil. Difícil é ter a usina de asfalto e nós tem, né?
1: Não, não, ele não tá falando de Guanabi, não.
0: Ué, mas aí
1: ele me falou isso na feira, tremendão.
3: Mudando de assunto, você falando em política. Teve uma cidade pequena ali que ganhou uma usina de asfalto. Será que dá pra essa usina de asfalto? Essa cidade tem 16 mil habitantes, é Tremedal, Bahia.
0: Vixe, rapaz. É, o prefeito deve estar com um projeto de fazer bonito, vai asfaltar a cidade toda, e é melhor ter a usina do que comprar a usina dos outros ou terceirizar o serviço, né?
2: Ô, Geraldo, não é Giro, não, é cheiro, ele tá cheirando.
0: Ô, rapaz, eu não sou você, não, que foi aí babar pessoalmente, não, viu? Deixa de ser besta, um cara como você. Cidade, tô falando Giro, aí vem ele mudando as coisas. Ele tem a mania de querer mudar as verdades. Mentira. Eu não gosto. Eu falei Giro e todo mundo fala Giro. É o apelido do cara, né? Eu já vi você falando um rapaz morenão que tem lá embaixo que você não gosta dele, mas no passado você chamava ele de Mo. Agora vem pra cá. Chamava ele de Mo no passado. Até que um dia brigaram. Aí hoje ele quer ver o cão e não quer ver esse cara. Mas era Mo pra cá, Mo pra lá. Agora vem que negócio de dizer que eu tô falando que eu tô falando. Quieta, moço. Geraldo, voltando aqui, Geraldo, as nossas realidades, Geraldo. Antes de ir embora, eu quero comentar com você um negócio.
1: Diga.
0: A MB anunciou um tempo atrás aí uma obra beneficente, bacana. Beneficente não, de benefício pra Guanabi. Não beneficente, mas de benefício pra Guanabi. Ali onde era o ABB. A MB anunciou, mas deixou a gente naquela expectativa, toda Guanabi na expectativa. A MB, gente, já fez 3 edifícios em Guanabi, tá fazendo agora o MIT empresarial aqui na Castelo Branco, que é hoje chamado Messias Pereira Donato. E também é responsável por um grande comércio, é chamado de shopping a céu aberto, mas não é exatamente a céu aberto. Eu acho que eles estão contando uma área bonita que tem lá, eles falam show aberto, porque fica aquela coisa de transitar pra cá, transitar pra lá. E hoje, tá nas redes sociais aí, pra quem quiser ver, rapaz, é uma boa, uma mega estrutura, viu, Geraldo? Vai ser construído ali onde é hoje o ABB. Onde era o ABB, Associação Atlética Banco do Brasil, viu? O que você acha, Geraldo? É uma boa estrutura de encontro de amigos,
1: é grande,
0: de
1: compras.
0: Você já viu?
1: É grande.
0: Você viu?
1: Eu conheço. Não.
0: Você fala o espaço terrestre.
1: O espaço
0: terrestre,
1: eu conheço.
0: Né? Pois é. É bacana. O projeto é audacioso, viu? É como se fosse um shopping, não é um shopping, é um lugar cheio de conveniências. Por exemplo, você vai encontrar o que comer, o que beber, vai ter bares também, vai ter estacionamento, vai ter lojas. É como se fosse um shopping de fato, só que eles falam shopping a céu aberto porque tem uma diferencinha, né? Tem uma praça em volta e essa praça é, ela é multiutilidade, né? Tem muita coisa que vai, ser, que vai acontecer por lá. Você tá rindo de quê, Zé? Nós estamos tratando agora de um assunto sério, viu? Pois é, né? É a mesma empresa que construiu o prédio, a AMB.
1: Ai, te embora, sujeito.
0: É a mesma empresa que construiu o Urban. O Urban que já está pronto, né? Bonito aquele prédio lá. E também é a mesma empresa que está construindo o MIT empresarial. Mas tudo isso está acontecendo, gente boa, e é bom demais, né? A Guanambi está evoluindo, e evoluindo bastante, evoluindo muito. Geraldo, dê uma saidinha, vou só ouvir o áudio da Zélia aqui e eu já vou partir, né? Eu sei que é doído, mas eu tenho que partir.
4: Eu dei risada da sua intimidade com Gero.
0: É Gero.
4: Gero é para os íntimos.
0: Que nada, bestagem.
4: Ai, e você está com intimidade com Gero.
0: É Gero mesmo e pronto, morreu Maria Pria. É Gero, Gero!
3: Seu Nino Moraes é trabalhador inteligente na sua gestão. 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
0: É verdade, viu, Avelino? E nós precisávamos de ter a nossa mesmo, né? Já que quando quisermos fazer, fazemos.
5: E aí, Marcos Coimbra, boa noite de Nengão.
0: Ô, Nengão, filho do meu gato.
5: Hoje eu tô aqui na cidade de Paramirim mesmo, ouvindo você aqui. Aqui, sintonizado, mas a Camila, a Zilda. Hoje eu vim da Noruega, eu falei, vou ouvir o programa do Marcos lá em Paramirim
0: sim,
5: mesmo.
0: Sim, sim.
5: Pois é, a Guanambi tá em festa, né?
0: Muita festa.
5: Hoje é o Leonardo, né?
0: É, tá tendo.
5: Não vou pedir música, não, você tá passando músicas aí bacana.
0: Tá passando até?
5: Passa a da sequência aí pra mim curtir.
0: É sua, pai. Vai pega que é ouvintes. Sua, Avelino. Avelino não.
5: Valeu, Marcos.
0: Negão da Noruega.
5: Programa, maravilha. Boa noite, amigo.
0: Você viu aí, Geraldo? Eu tenho ouvinte até da Noruega, Geraldo. É mole um negócio desse. É, ouvinte até. Eu tô indo embora, Brasil, porque Geraldo tá vindo aí na sequência com o seu programa Show de Bola. Amanhã é sexta-feira, amanhã o nosso programa é Zezé de Camargo e Luciano Especial, viu, gente boa? Vem aí Geraldo Ferreira, Sintonia Emocional, viu? Fique com ele aí até meia-noite, você que gosta da boa música, Geraldo tem. E para além disso, muito mais, porque ele não se limita não, viu? Geraldo é complexo e convexo. Né, Geraldão? Vamos que vamos.
1: Desse jeito.
0: Desse modelo aí, né? Fazer igual a Cristina Pelourinha. Desse modelo. Eu tô procurando a bagaça aqui daquele negócio que eu termino o programa e não tô achando, Geraldo. Procura comigo aí, Geraldo. Cadê? Tema, que simplifique. Eu tô enrolando aqui faz hora que eu tô procurando esse negócio. Mas não tô conseguindo encontrar, não. Acho que eu vou pular isso hoje, viu, Geraldo? Eu não vou ficar procurando esse negócio, não. Aí você sabe, né? Eu falo, tenha fé em Deus, tenha fé na vida. Aí eu solto esse negócio aí. Mas não tô achando, não. Amanhã eu procuro com mais veemência. Eu tô perdido. Me perdi aqui. Acho que foi o Roberto que mexeu aqui, não foi, Geraldo?
1: Foi.
0: Deve ter sido ele. Oh, meu Deus, isso é só pra me azarar aqui, ó. Tenha fé em Deus, tenha fé na vida, tente outra.

0: 9:47.
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0: 10:02.
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3: 10:06.
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0: Boa noite, Guanambi região. Boa noite, Bahia do meu coração. Boa noite, Brasil. Buenas noites, Latinoamérica. Boa noite, planeta Terra. Você está ouvindo Geraldo Ferreira e o programa Sintonia Emocional nas ondas da Rádio Cidade 104,9 FM de Guanambi, Bahia. Ou poderá me ver através das minhas lives nos meus Facebooks, Geraldo Ferreira da Silva, ou nos ouvir mediante o aplicativo da TV Guanambi. Baixe o app da TV Guanambi no seu celular, no seu tablet, na sua TV Smart e nos ouça em Guanambi, na cidade da região, na Bahia, no Brasil e em qualquer lugar do planeta Terra ou do espaço sideral que tenha internet. Eu quero aqui externar meus agradecimentos a Jesus Cristo e a Maria, sua mãe, nossa mãe, a você, ouvinte do Geraldo Ferreira e o Sintonia Emocional, razão maior deste programa, deste locutor e desta emissora. Expandi meus agradecimentos a Tony Nogueira, o nosso diretor, o cara legal, a Marcos Coimbra, meu professor de sonoplastia, e aos demais colegas locutores desta emissora, na pessoa de Val Rodrigues. Registrando a audiência de Eliana Farias, em Ibiaçucê, Bahia, Isabela Bela Cristina, Elaine, agora acertei, Zé Carlos Manchinha, Sueli Silva, Elisete Fonseca, sejam bem-vindos, bem-vindas ao Sintonia Emocional. Caros ouvintes, em Guanambi está acontecendo a exposição agropecuária e a festa de Santa Rita de Cássia. Amanhã será a terceira noite da festa de Santa Rita de Cássia. Amanhã, sexta-feira, 15/5, a Santa Missa será às 19:30. O celebrante é o padre Renivaldo Rodrigues de Souza, pároco da paróquia São Geraldo Magela, aqui de Guanambi. O tema é Santa Rita de Cássia, serva de Cristo, família a serviço do reino, com olhar fixo em Jesus. Responsável, paróquia São Geraldo Magela. O gesto concreto que você deve levar para ofertar açúcar, você pode levar 1 quilo, 5, 10, 1 saco, 10 sacos ou mais. Caros ouvintes, o tema do nosso programa de hoje é amor e respeito. Portanto, vamos ouvir Kiko Chicabana, Humildade e Respeito.
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0: Francisca Maria, boa noite, obrigado.

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1: 22 horas e 18 minutos, ou seja, 10 horas e 18 minutos aqui na Rádio Cidade. 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E vamos de música, né? Antes, porém, registrando a audiência de Dalva, Maria, de Larissa, Larissa, de Joanine, contadora, de Valdenice, Valdeni Cardoso, Francisca Maria, sejam bem-vindas ao Sintonia Emocional e vamos ouvir Fagner com Juras Secretas.
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3: 22:27, ou seja, 10:27 aqui na Rádio Cidade. 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E atendendo ao pedido de Larissa, vamos ouvir Paula Fernandes, Passa

audiência de Gilmar Fernandes, de Ian, de Edson Dutra Júnior, Edinho Cafoninha, filho do velho Cafona, de Jonas Viana e Dona Delma, na Fazenda Mulungu, o empresário Tom e Dona Leia da Probike, Gil da Mochila, Morena Lima Oliveira e Dona Zélia, sua mãe, na Fazenda Vargem da Flecha, Alminon Pereira e família, Marlúcia, técnica enfermagem, Glória Maria, Geraldo Escuro.

0: Zélia Santos e o filho Biel, Dona Benedita, filhos e netos no bairro Amambaí. E vamos aos nossos apoiadores culturais.
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3: 10 horas e 34 minutos.

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1: 22 horas e 39 minutos, ou seja, 10 horas e 39 minutos aqui na Rádio Cidade. É com pesar que eu registro o falecimento do irmão da minha ouvinte, Gabriela Nogueira, em Palmas de Monte Alto. Faleceu hoje e foi sepultado hoje mesmo às 5:30 da tarde. Meus sentimentos à família. 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Caros ouvintes, o tema do nosso poema de hoje é amor e respeito. Portanto, vamos ouvir lyrics com amor, empatia e respeito.
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0: Augustin.
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0: Propécio Barros Filho e Deilson Alves, sejam bem-vindos, bem-vindos ao Sintonia Emocional.
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0: 22:45, ou seja, 10:45. Vamos ao momento poético de hoje.
3: Parabéns pra você.
0: Oi, momento poético, produção.

Romântico com Geraldo Ferreira no Sintonia Emocional. Você pode interagir com o seu poema, tanto escrito ou com áudio gravado, através do WhatsApp 99996-1208.

0: Norma Neves, boa noite. Obrigado pelo carinho da audiência. Caros ouvintes, o poema de hoje é do grande poeta brasileiro nordestino Braulio Bessa. Braulio Bessa é um escritor e poeta brasileiro nascido em Alto Santo, no Ceará, em 1986. Ele se tornou conhecido por sua poesia que viralizou na internet, o que o levou ao quadro fixo no programa Encontro com Fátima Bernardes e à publicação de livros. Sua obra é influenciada pela cultura nordestina e pela poesia de cordel, com forte apelo emocional e temas como amor, saudade e identidade. Descobriu a poesia aos 14 anos através de Patativa do Açaré e, anos depois, criou o blog Nação Nordestina para divulgar a cultura nordestina e defender o povo de preconceitos. Começou a postar vídeos de sua poesia no YouTube, que alcançaram milhões de visualizações. Um de seus vídeos viralizou após ataque ao povo nordestino, o que o levou a participar do programa Encontro com Fátima Bernardes. Tornou-se presença constante no programa, ganhando um quadro fixo chamado Poesia com Rapadura. Lançou diversos livros de sucesso, como Poesia com Rapadura, 2017, Poesia que Transforma, 2018, e Recomece, 2018. É considerado um embaixador do Nordeste e um dos primeiros escritores de literatura de cordel a alcançar o topo das listas de mais vendido. Vamos ao poema de Braulio Bessa, com ele mesmo declamando: Amor e Respeito.
1: É uma honra ter a oportunidade de falar para milhões de pessoas agora e usar minha poesia, uma poesia popular nordestina, para falar de respeito, de diversidade, de igualdade e principalmente de amor. Eu disse: seja menos preconceito, seja mais amor no peito, seja amor, seja muito amor. E se mesmo assim for difícil ser, não precisa ser perfeito. Se não der para ser amor, seja pelo menos respeito. Há quem nasceu para julgar e há quem nasceu para amar. E é tão simples entender de qual lado a gente está. E o lado certo é amar. Amar para respeitar, amar para tolerar, amar para compreender que ninguém tem o dever de ser igual a você. O amor, meu povo, o amor é a própria cura, remédio para qualquer mal. Cura o amado e quem ama o diferente, o igual. Talvez seja essa verdade, que é pela anormalidade que todo amor é normal. Não é estranho ser negro, estranho é ser racista. Não é estranho ser pobre, estranho é ser elitista. O índio não é estranho. Estranho é o desmatamento. Estranho é ser rico em grana e pobre de sentimento. Não é estranho ser gay. Estranho é ser homofóbico. Nem meu sotaque é estranho. Estranho é ser xenofóbico. Meu corpo não é estranho. Estranho é a escravidão que aprisiona seus olhos nas grades de um padrão. Minha fé não é estranha. Estranha é a acusação que acusa, inclusive, quem não tem religião. O mundo sim é estranho. Com tanta diversidade, ainda não aprendeu a viver em igualdade. Entender que nós estamos percorrendo a mesma estrada, pretos, brancos, coloridos em uma só caminhada. Não carece de visão por raça, religião, nem por sotaque, ó gente. Seja homem ou mulher, você só é o que é por também ser diferente. Por isso, essa poesia que sai aqui do meu peito diz que nossa diferença nunca foi nenhum defeito. E eu reforço esse clamor: se não der pra ser amor, que seja ao menos respeito.
0: Cabra bom retado. E para complementar o tema, vamos ouvir as meninas de Adolescente Music com a música Amor, Respeito e Cuidado.

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1: 22:54, ou seja, 10:54 aqui na Rádio Cidade. 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E num oferecimento da Mundo Music, vamos ao Música Erudita, música instrumental de hoje.
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1: O Música Instrumental de hoje vai com o Índio Véi Apache, guita instrumental. Bora, Chico.

audiência de Tony Mendonça. De Augustinho Joaquim, de Norma Neves, de Fabiano, de Propécio Barros Filho, de Deilson Alves, de Rafael

0: Vandileão, mordedor de fronha da Vila Gay. Larissa. João de Diofrido, grande cantador e tocador, Almi Bahia, Douglas e Edmar, funcionários da Pai Bahia, Hélio Flamenguista, Juventina Guimarães, Lúcia Natomé de Souza, professora Valdirene Bezerra, professora Noélia Câmara, Léo Suri, Almido Renascer 2, Leandro Guedes de Seraíma, o apaixonado pelas muriçocas, Vavá Santos da Mais Frio, Ivan Soares Luz, Gilmazão na zona rural de Caetité, Joelão do Vomitamel, João Mota, João do Táxi na rodoviária de Guanambi e todos os demais taxistas de Guanambi e região trabalhando para danar na exposição Deu Rima, Floriano da Guanambi Premiável, Neido Alvorada e sua esposa Claudiane, Edivaldo Ribeiro no bairro São João, Solon e família, Doutor José Lúcio Nogueira da Contar Contabilidade, Dalva Maria, Buraquinho, Adalto no bairro Santo André, Cris Oliveira, Orlando Normanha, professora Dete Nascimento. Joel da Pedreira e sua esposa, Maurício, motorista de aplicativo, e todos os demais motoristas de aplicativo de Guanambi região. Dona Feliz, Francisco Tio Sam, Gil Gomes da Guanambi Premiável, Miro na Vila Nova, Avelino Pereira na Vila Nova, Marilene Silva, Heitor, Alessandra Isabelle, Dona Marlita. E vamos emendar aqui com a modazinha, né? Com a música que Tony Nogueira fez pra mim assim, ó.
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2: 11 horas e 5 minutos.
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3: 23:09, ou seja, 11:09 aqui na Rádio Cidade. Registrando a audiência de Rita Moreira, de Ildonete Maria Boa Sorte. De Pimenta do Donato, Lídia Moacir. Ira Sacramento, é isso? Boa noite, sejam bem-vindos, bem-vindas ao Sintonia Emocional. Caros ouvintes, vamos ao provérbio de hoje. Provérbio é uma frase curta, bem construída, que expressa uma verdade adquirida através da experiência e que se impõe pela forma breve e pela agudez das observações. Os provérbios são ensinamentos deduzidos da experiência que o povo tem da vida, e sua finalidade é instruir, esclarecendo situações de perplexidade, fornecendo orientações para a vida humana como as setas de uma estrada. Queridos ouvintes, a Bíblia Sagrada tem um livro chamado Provérbio, e é deste livro que tiramos o provérbio de cada noite aqui do Sintonia Emocional. O provérbio é uma frase bem construída, curta, sobretudo filosófica, que nos faz refletir sobre a vida. E o autor bíblico deste livro nos induz a sermos sábios e não tolos, e sermos justos e não injustos. Vamos ao provérbio de hoje. A cidade festeja o triunfo dos justos e canta de alegria quando os injustos padecem. Desse jeito. Registrando a audiência da professora Ovalina e Lídia Fernandes Gomes, em Matina, Bahia. Caros ouvintes, participe do Sintonia Emocional, mande áudio ou mensagem de texto para o WhatsApp da nossa emissora, que é 77999291049. E vamos ao WhatsApp. Aqui tem uma mensagem assim: boa noite, Geraldo, estou ligadinha aqui em Riacho de Santana. Um abraço, Martiele. Se puder, toca a música Caminhoneiro, de Roberto Carlos, ofereço para o meu esposo, Leandro. Portanto, Martiele, obrigado pelo carinho da audiência. Pediu e vai ouvir pro maridão aí, Roberto Carlos, Caminhoneiro.
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3: Atendendo ao seu pedido musical no Sintonia Emocional.

0: Registrando a audiência de Fran, de Elza Oliveira, boa noite, sejam bem-vindos, bem-vindas ao Sintonia Emocional.
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0: 23:16, ou seja, 11:16 aqui na Rádio Cidade. 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E vamos ao nosso WhatsApp ouvir uma sonora de Manuel. Boa noite, Manuel.
4: Eu quero mandar um alô aqui para Naí Santo.
0: Aí.
4: Aí com Geraldo Ferreira, isso, agora Manuel. À noite.
0: Isso, Manuel.
4: Vou mandar uma música para ela de Aldair José.
0: Ah.
4: Tentei te esquecer.
0: Tá ok.
4: E fica com Deus aí, meu amigo. Tudo obrigado. De bom para os guanambienses. Boa noite.
0: Boa noite. Obrigado pela participação, viu? Daqui a pouco eu toco sua música. E vamos ouvir Ana Carolina, Quem de Nós Dois?
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0: Tocando poesia musical no Sintonia Emocional.

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3: 23:24, ou seja, 11:24 aqui na Rádio Cidade de Guanambi, Bahia. Registrando a audiência de Rafael Cardoso Dantas. Obrigado pelo carinho da audiência. 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E vamos aqui atender ao pedido de Manuel, que pediu pra sua namorada, Odaí José, Tentei Te Esquecer.

Aldair, aí você surgiu, Aldair. Esse tá um showzinho ao vivo, bem mal produzido, né? E atendendo ao pedido de Ilídia Fernandes Gomes, em Matina, Bahia, tá pedindo uma música pra professora da filha dela, Neima, em Matina. Então vamos ouvir Paula Fernandes e Roberta Miranda, A Majestade, o Sabiá. Alex Alves, na Baixa da Baraúna, Brumado, Bahia. Boa noite. Obrigado pelo carinho da audiência.

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2: 23:34, ou seja, 11:34 aqui na Rádio Cidade. Registrando a audiência de Jane Barreto, de Tiago. Sejam bem-vindos, bem-vindas ao Sintonia Emocional. Vamos ao nosso WhatsApp e ouvir uma sonora de Avelino. Boa noite, Avelino.
4: Boa noite, Geraldo Ferreira. Estou agora com o rádio ligado na 104 FM de Guanambi, Bahia, Brasil.
2: Aí, meu bom, obrigado pelo carinho da audiência. E Naí Santos mandou uma mensagem assim: Cadê? Olá, boa noite. Boa noite, Naí. Obrigado pelo carinho da audiência. E Morena Lima Oliveira mandou o quê, Morena? Boa noite, Morena.
5: Oi, cadê minha música?
2: Vocês podem
5: minha música aí.
2: Ok, Morena. Então a próxima vai pra você, Morena. 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Alice Soares, boa noite, obrigado pelo carinho da audiência. Seja bem-vindo ao Sintonia Emocional. E atendendo ao pedido do meu amigo Edivaldo Rodrigues, no bairro São João, Morena Lima também vai gostar dessa. E o Donete Maria, boa sorte, e demais ouvintes. Amado Batista e Jorge, meu ex-amor.

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3: 23:40, ou seja, 11:40 aqui na Rádio Cidade. 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

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E atendendo ao pedido do meu amigo Floriano da Guanambi Premiável, vamos ouvir Diana com a música Fatalidade. Essa música vai para Morena Lima também, para Ildonete Maria Boa Sorte e para Aparecida de Guararapes. Segura!

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2: 23:44, ou seja, 11:44 aqui na Rádio Cidade, e vamos ouvir uma poesia maravilhosa com Marisa Montes, de Mais Ninguém. Tocando poesia musical no Sintonia Emocional.

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1: 23 horas e 51 minutos, ou seja, 11 horas e 51 minutos, e vamos aqui comunicando e tocando música de qualidade. Erasmo Carlos, o Tremendão, Mesmo Que Seja Eu.

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caros ouvintes, são 23h55, ou seja, 11h55, é hora do lobisomem guanambiense voltar para casa. É hora do lobisomem guanambiense procurar uma coisinha para comer, uma cosita de sangue. É hora do lobisomem turrar. Quem turra é lobisomem ou marruá? A pergunta fica no ar. 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

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Caros ouvintes, fiquem com a paz de Jesus Cristo e Maria, sua mãe, nossa mãe, que ele nos abençoe e nos dê uma noite de sono tranquila e reparadora. Boa noite a Lídia Fernandes Gomes Ematina, durma com a paz de Jesus Cristo. Tiago, boa noite, durma com a paz de Jesus Cristo. Jane Barreto, boa noite, durma com a paz de Jesus Cristo. Ali Soares, durma com a paz de Jesus Cristo. Rafael Cardoso Dantas, durma com a paz de Jesus Cristo. Alex Alves e esposa e filhos, em Baixa da Baraúna, Brumado, Bahia, durma com a paz de Jesus Cristo. Etevaldo, durma com a paz de Jesus Cristo, chegou no final do programa, obrigado pelo carinho da audiência, amanhã mais cedo, das 22h às 0h, espero sua audiência. Edson Edinho, boa noite, donzelo, tá na hora de fazer xixi na cama. Morena Lima Oliveira, tá na hora de menina dormir. Leandro Guedes, em Seraíma, tá na hora de terminar esse litro de pinga e dar o sangue pras muriçocas, sujeito. Elza Oliveira, boa noite, durma com as anjas. Maravilha Boas, boa noite, chegou no final do programa, obrigado pelo carinho da audiência, amanhã mais cedo, das 22h às 0h, espero o carinho da sua audiência. Rita Moreira, durma com a paz de Jesus Cristo. Larissa, durma com as anjas. Ildonete Maria, boa sorte, durma com as abelhinhas. Avelino Pereira, durma com as muriçocas. Demais ouvintes, durma com a paz de Jesus Cristo e Maria. E até amanhã, se assim ele nos permitir. E vamos ouvir Roberto Carlos, A Montanha.

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2: 00:05.
3: Pai nosso que estás no céu, santo é o teu nome. Que o teu reino venha sobre nós e a tua vontade seja feita aqui na terra, assim como é feita no céu. Dá-nos hoje o alimento de que precisamos. Perdoa as nossas ofensas, como também nós perdoamos os que nos ofenderam. E não nos deixes cair em tentação. Livra-nos do mal.

0: Olá, meu amigo, olá, minha amiga ouvinte, eu sou o Padre Ezequiel, esse é o momento de despertar para o amor. Gostaria de falar hoje sobre sentimentos negativos e positivos. Existem muitos sentimentos que podem estar presentes na vida das pessoas. Por exemplo, ira, raiva, ressentimento, quando a pessoa vai ruminando coisas do passado e nunca esquece e não supera, inveja, sentimentos de culpa, medo e assim por diante. Na verdade, essas emoções, elas pesam muito quando elas dominam a nossa consciência e elas afetam o nosso pensamento e o nosso comportamento, porque uma pessoa que tem ressentimento, ela vai agir a partir do ressentimento. Uma pessoa que tem inveja vai agir a partir da inveja. Pessoa que tem ciúmes vai agir a partir dos ciúmes, porque a emoção é mais forte que a razão. Então, embora ela não queira agir a partir da inveja, a partir do sentimento, mas ela vai agir. E isso vai complicar a vida dela. Esses sentimentos inclinam o nosso pensamento na direção dos acontecimentos, que desencadeiam tais sentimentos e para fantasias sobre possíveis reações. Então, esses sentimentos, na verdade, estão guardados dentro da nossa mente e fazem parte da nossa história de vida. Uma pessoa ciumenta é ciumenta porque ela guardou emoções semelhantes durante a história de vida dela. Uma pessoa que tem ressentimento, não consegue perdoar, ela é assim porque aconteceram coisas na vida dela que a tornaram assim. Mas só que ela pode mudar, dá para mudar. Por isso nós precisamos aprender a lidar com os nossos sentimentos negativos, porque eles nos levam numa direção, e numa direção que não é boa. Eles envenenam a pessoa que sente isso, que vive isso. Um estudo recente numa universidade dos Estados Unidos comprova que os otimistas vivem mais. Uma pessoa leve vive mais. Quem acha a vida divertida permanece mais longamente em forma do que aqueles que profetizam o pessimismo, profetizam a catástrofe e assim por diante. Então, quanto mais otimista a pessoa era nessa pesquisa, mais ela era flexível física e espiritualmente. Hoje em dia tem muitos pensamentos fechados e são atitudes emocionais também. De fato, é assim. Todos nós temos ao alcance da própria mão a chave para uma vida longa e feliz. Pense você, é positivo ou é negativo? Deus Pai de amor, fonte da bênção, abençoai os vossos filhos e filhas, abençoai as suas famílias, abençoai o seu trabalho, abençoai as suas buscas, para que sejam felizes e encontrem o melhor da vida. Em nome do Pai, do Filho e do Espírito Santo. Amém.
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1: Uma hora e 48 minutos.

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1: 3 horas e 11 minutos.

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1: Governo Federal.
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0: 4:52.
1: Se eu vejo um velho solitário, abandonado, fico a piedade e digo que da alma me sai. Um pai sozinho pode cuidar de 10 filhos, porém 10 filhos não cuidam de um só pai.

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1: 104,9 FM. 5:13.
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0: Obrigado.
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0: 6:48.
1: Por conta de uma fake news, minha mãe foi confundida na rua, dizendo que ela era a sequestradora de crianças. A minha mãe foi espancada até a morte. A minha família foi destruída. Que ela deveria estar aqui, ter conhecido a minha filha, nas partes mais importantes. 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
5: 6:54.
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0: Olá, meu amigo. Olá, minha amiga ouvinte. Eu sou o Padre Ezequiel. Esse é o momento de despertar para o amor. Gostaria de falar hoje sobre sentimentos negativos e positivos. Existem muitos sentimentos que podem estar presentes na vida das pessoas. Por exemplo, ira, raiva, ressentimento, quando a pessoa vai ruminando coisas do passado e nunca esquece e não supera, inveja, sentimentos de culpa, medo e assim por diante. Na verdade, essas emoções, elas pesam muito quando elas dominam a nossa consciência e elas afetam o nosso pensamento e o nosso comportamento, porque uma pessoa que tem ressentimento, ela vai agir a partir do ressentimento. Uma pessoa que tem inveja vai agir a partir da inveja. Pessoa que tem ciúmes vai agir a partir dos ciúmes, porque a emoção é mais forte que a razão. Então, embora ela não queira agir a partir da inveja, a partir do sentimento, mas ela vai agir. E isso vai complicar a vida dela. Esses sentimentos inclinam o nosso pensamento na direção dos acontecimentos que desencadeiam tais sentimentos e para fantasias sobre possíveis reações. Então, esses sentimentos, na verdade, estão guardados dentro da nossa mente e fazem parte da nossa história de vida. Uma pessoa ciumenta é ciumenta porque ela guardou emoções semelhantes durante a história de vida dela. Uma pessoa que tem ressentimento, não consegue perdoar, ela é assim porque aconteceram coisas na vida dela que a tornaram assim. Mas só que ela pode mudar, dá para mudar. Por isso nós precisamos aprender a lidar com os nossos sentimentos negativos, porque eles nos levam numa direção, e numa direção que não é boa. Eles envenenam a pessoa que sente isso, que vive isso. Um estudo recente numa universidade dos Estados Unidos comprova que os otimistas vivem mais. Uma pessoa leve vive mais. Quem acha a vida divertida permanece mais longamente em forma do que aqueles que profetizam o pessimismo, profetizam a catástrofe e assim por diante. Então, quanto mais otimista a pessoa era nessa pesquisa, mais ela era flexível física e espiritualmente. Hoje em dia tem muitos pensamentos fechados e são atitudes emocionais também. De fato, é assim. Todos nós temos ao alcance da própria mão a chave para uma vida longa e feliz. Pense você, é positivo ou é negativo? Deus Pai de amor, fonte da bênção, abençoai os vossos filhos e filhas, abençoai as suas famílias, abençoai o seu trabalho, abençoai as suas buscas, para que sejam felizes e encontrem o melhor da vida. Em nome do Pai, do Filho e do Espírito Santo. Amém.
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0: 7 horas.
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2: Olá, bom dia. Em Guarabi, 7 horas em ponto. 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Sexta-feira, hoje são 15 de maio de 2026. Tá começando pela 104 FM de Guanambi, o seu programa 104 Notícias. Até às 9, nós traremos as informações, as notícias atualizadas, mas temos também as informações das últimas 24 horas. Portanto, se liga, o Bocão tá no ar.
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2: Segunda noite da exposição agropecuária de Guanambi, uma multidão chega ao Parque Expo Center para conferir toda a programação. Vou falar no segundo dia. Ontem foi a visita do pré-candidato ao governo da Bahia, ACM Neto, e toda a comitiva. Vamos falar sobre o que aconteceu por lá. Justiça e determina soltura de acusados de homicídio ocorrido lá em Carinhanha. Governador Jerônimo Rodrigues interrompe entrevista após ser questionado por homem que está internado há mais de 30 dias em Gaporã, aguardando a regulação. Polícia é acionada após briga entre homens em hotel de Guanambi. Adolescente arremessa pedras em escola e danifica veículo. Mulher sofre lesões no pescoço após discussão com companheiro em Guanambi. Adolescente de 15 anos denuncia agressão em escola da rede municipal de ensino em Mutans. Pai é preso, suspeito de estuprar filha de 10 anos com ajuda de outro filho. Doméstica morre após mal súbito durante trabalho em Paramirim. Justiça suspende estande de escritório de advocacia na Expo Guanambi. Olha, atenção, na abertura da feira de negócios, ao lado de Jerônimo, Zaqueu, vice-prefeito, prevê vitória de ACM Neto. Meu Deus do céu. Peraí, pô. Eu não tô acreditando. Eu já assisti esse vídeo do Zaqueu várias vezes. Rapaz, o que foi que aconteceu, Zaqueu? Que declaração foi aquela, rapaz? Zaqueu se embolou todo, meu Deus. A Selen reduz preços de gasolina e do diesel na Bahia. Deslizamento em Pedreira mata homem de 39 anos em Ituaçu. Qualquer problema na sua rua, no seu bairro, na sua comunidade, participa, fala comigo. 9929-1049. O assunto de ordem pública que você queira trazer no programa, fique à vontade, me coloca à sua inteira disposição. 9929-1049. Já quero cumprimentar o repórter Marcos Coimbra. Bom dia.
4: Bom dia, Bocão, bom dia, ouvintes, bom dia para todo mundo. Hoje é sexta-feira, 15 do mês de maio, ano 2026. Como sempre, é o Marcos Coimbra no giro, daqui a pouquinho falando aí aos 104 notícias, na manhã deste dia. É já já.
2: Olha aí, Marcos Coimbra, mas tem um outro repórter que compõe o nosso jornalismo, é o Rony Santos. Olá, Rony Santos, bom dia.
0: Bom dia, Val Rodrigues. Bom dia para você ligado nesta manhã na Rádio Cidade FM 104 Notícias. Val Rodrigues, o Bocão de Guanambi, está começando agora. E daqui a pouquinho vamos fazer mais um comentário no Bocão de Guanambi, que começa agora.
2: Valeu. Quando eu digo para vocês que Cid Moreira não morreu, aí o Rony Santos, igualzinho. Vamos lá, 104 notícias, noticiário com qualidade, liderança de audiência no horário, pontualmente, o seu programa tá no...

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1: Muito bem, amigos e amigas, são 7:07. Nós estamos iniciando os nossos trabalhos, agradecendo a Deus pela oportunidade que Ele nos dá de poder estar aqui para poder estar falando com vocês. Ontem foi o segundo dia da Expo Center 2026. E mais uma vez o público compareceu às dependências do novo parque de exposição para acompanhar uma programação diversificada. Na área política, nós recebemos em Guarambi, na tarde e noite de ontem, o pré-candidato ao governo da Bahia, ACM Neto, que chegou no aeroporto Isaac Moura Rocha, acompanhado do pré-candidato a vice-governador Zé Cocá, ainda do senador Otto, do senador Coronel, do pré-candidato ao Senado, o João Roma, e foi recepcionado pelo deputado federal Arthur Maia e lá várias lideranças políticas da região populares foram recepcionar o grupo capitaneado aí pelo ACM Neto. Arthur Maia, muito otimista com a vinda do Neto, eles se direcionaram ao parque, né, de exposição. Lá foi concedido uma coletiva. O ACM Neto, ele andou pelas dependências da Expo Center e numa área destinada a leilões, houve uma reunião onde tivemos alguns discursos. O ACM Neto, ele conversou com a população ali presente, falando das suas perspectivas para a Bahia, caso o povo baiano o elege. Fez algumas pontuações em relação ao governo do Jerônimo Rodrigues, chegou a proferir algumas críticas, dentre elas a fila da regulação que o Jerônimo não conseguiu resolver até aqui, falou do cansaço de 20 anos do PT na Bahia. E o Arthur Maia também. Arthur tem uma das melhores oratórias que eu particularmente eu conheço. Arthur Maia, um cara muito preparado ali para poder expressar a sua alegria de receber correligionários nesse evento que retorna após mais de 8 anos. A volta da exposição é retomada em Guarambi já com muito sucesso, sem a menor dúvida. Eu não vou colocar no ar os discursos, até por respeito ao dia anterior, quando nós também não colocamos no ar os discursos do governador Jerônimo e demais integrantes do seu grupo, ok? Da mesma forma que eu agi anteontem, eu vou agir com a vinda do Neto ontem a Guanambi, certo? Portanto, uma movimentação política na Expo Center, os candidatos, pré-candidatos vêm para participar de um evento muito importante para Guanambi, para a nossa região, ok? Na parte de shows, o Leonardo ontem pela quarta ou quinta vez, voltou a fazer shows em Guanambi. Leonardo é uma simpatia. Leonardo é um ícone da música popular brasileira. Um cantor que tem 42 anos de carreira, mas mantém a mesma humildade de sempre. Eu conversava mais cedo com uma pessoa antes de vir para a emissora, e eu dizia que tem muitos cantores novos que precisam se espelhar no cantor Leonardo. Cantores novos que já começam a se envaidecer com sucesso, não atende fãs, não atende a imprensa, já acham que são os reis. E Leonardo, 42 anos de carreira, sucesso nacional, aquela humildade. Ontem, lá no parque, eu fui informado por pessoas próximas que Leonardo chegou, atendeu os fãs, conversou com a imprensa, aquela, sabe, simpatia que é muito lhe peculiar, um cara que veio da roça, mas que ganhou muito dinheiro, né? Afinal, Leonardo é um artista renomado e um cara milionário, né? Não precisa nem a gente comentar a respeito do lado financeiro do Leonardo, mas que com toda essa riqueza, né? Com todas essas conquistas, uns 42 anos de carreira, o cara mantém a humildade, o cara é simples demais da conta, né? Então, fica aí cartão verde para o show do Leonardo. Ontem, os shows já foram pagos, porque na abertura a área de shows foi aberto, foi gratuito para a população, mas ontem quem quisesse assistir o show do Leonardo teria que pagar o ingresso. Hoje, do mesmo modo, e amanhã também. O parque está muito bonito, uma festa bem organizada. Eu quero mais uma vez registrar os nossos parabéns a Roberto Maia, que é o idealizador da construção desse novo parque. Roberto Maia, que sonhou muito com isso, e ele foi quem deu o pontapé inicial para a retomada da exposição. O Leonardo, numa entrevista que ele concedeu, a minha colega Neide Lu, mandou um abraço para Neide Lu, amiga querida, independente, que trabalha em outra emissora, mas é minha amiga, minha colega de profissão, tenho o maior carinho por Neide. E, Neide, se você já fez, eu preciso ver, mas ontem, Neide, você fez uma das melhores entrevistas da sua vida com o cantor Leonardo, viu, Neide? Um amigo me mandou e eu fiquei encantado com essa entrevista que você fez com o Leonardo. Você é sempre muito preparada, você é uma grande profissional. E nesse bate-papo que Neide Lu teve com o Leonardo, Leonardo disse que o parque à disposição de Guanambi, o novo parque, é comparado já a grandes parques que ele conhece no Brasil. Ele chegou a citar muitas cidades do interior de São Paulo, de Minas, onde realizam belíssimas exposições, onde os parques são muito bem estruturados, e o Leonardo fez essa comparação. Ele elogiou muito, viu, o novo parque, falou que Guanambi precisava de um parque como esse, tão estruturado, e que ele comparava esse novo parque ao Parque de Barreto, e citou outras cidades do nosso país. Então, Roberto Maia, você fez a coisa acontecer. Até Leonardo ficou encantado com o seu parque de exposições. Um parque que chegou na hora certa. Guanambi está crescendo. Guanambi é uma cidade que, se você puxar aí os últimos 10 anos, como Guanambi cresceu, como Guanambi ainda tem a crescer mais ainda, uma cidade linda. Guarabi é uma das melhores cidades da Bahia, sem a menor dúvida. Não é que nós somos de Guarabi, moramos em Guarabi, que nós dissemos isso. O próprio Leonardo ontem, ele ficou encantado com Guarabi, como Guarabi está crescendo, como Guarabi está forte na agropecuária. Viu? O próprio Leonardo, que é agropecuarista, citou isso ontem. Guarabi é uma terra que é forte na agropecuária. Enfim, então, receber um elogio do Leonardo com relação a Guarabi, pra gente é motivo assim de muita alegria, porque é um cara que roda o Brasil inteiro. Então, Roberto Maia, um abraço para você, obrigado pelo carinho. Roberto é outra pessoa de uma simpatia enorme, cara muito simples, né? Muito dado com a gente, e o parque tá lindo, tá? Você que ainda não foi, eu tenho certeza que a partir de hoje a movimentação lá será muito maior, né? Quarta e quinta são dias de semana, mas quando a gente começa sexto, sábado, domingo, eu tenho certeza que quem não foi irá, para comprovar tudo que nós estamos falando. Um parque que foi muito bem projetado, sabe? Nós temos lá animais belíssimos, né? Expostos. Vamos ter leilão, enfim, temos o parque de diversão, tudo muito bem organizado. É claro que os pontos não acertados serão corrigidos no próximo ano. Área de estacionamento, estacionamento amplo, né? Ontem, a movimentação de acesso ao parque, os carros, eu não sei quais foram as mudanças que fizeram, mas ontem o trânsito já estava bem melhor, né? O trânsito fluiu. E é isso. Vamos à Expo Center, vamos aproveitar o evento. Nós temos lá a presença da Polícia Militar, que está prestando também um serviço extraordinário. Nenhum fato foi registrado na área policial, dentro e fora do parque, nesses dois primeiros dias. Nenhuma confusão, nenhum, sabe, fato que a gente poderia estar registrando aqui para vocês, viu? Muitas famílias, muitas crianças, e era isso. Nós queríamos reviver o que vivemos lá atrás, com mais de 40 edições da exposição de Guarabi. Certo, gente? E durante o programa nós vamos conversando mais sobre o terceiro dia agora da Expo Center. São 7:19, são 7:19, só um minutinho que eu já quero falar com o repórter Marcos Coimbra, já quero chegar à redação com o Rony Santos, eu quero falar com você aí do outro lado. Manda para mim o seu zap, qualquer que seja a sua participação, eu falo contigo. O prazer é meu em receber um áudio, em uma mensagem sua. Manda um abraço aqui ao meu amigo Fábio Carvalho, meu amigo Fábio Carvalho, um abraço para você, amigo que está na construção civil, acompanhado aí do Vanderlei, grande Vanderlei, um abraço a vocês, obrigado pelo carinho, obrigado por tudo. Estão me pedindo aqui, para comentar a respeito da fala do vice-prefeito de Guarabi, Zaqueu, na abertura da quinta-feira de negócios. Só um minutinho que eu vou fazer um breve comentário do que aconteceu por lá. 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Muito bem, 7:25. Eu quero o áudio, da fala do Zaqueu, pelo menos um trechinho, quando o Zaqueu acaba de fato cometendo um gafe na abertura da quinta-feira de negócios.
2: Tem que agradecer nas urnas, eu tenho certeza, junto com você, com o prefeito, nós vai dar uma vitória esmagada para o governo, para o governo Geronimo, Lula, ACM.
1: Olha aí, Dona Rose, não escutou? Eu vou ter que voltar. Meu Deus, o que foi que aconteceu? A abertura, Dona Rose, da quinta-feira de negócio. Meu amigo Zaqueu, gente, eu adoro Zaqueu, gosto demais de Zaqueu, sabe? Tem um carinho pro Zaqueu tão grande, mas na abertura da feira de negócios, Zaca, ei, Zaca, o que foi que aconteceu, Zaca? Você foi citar o nome de ACM Neto, Zaca, do lado do governador, Zaca, meu Deus, coloque aí o áudio de Zaqueu.
2: Tem que agradecer nas urnas, eu tenho certeza, junto com você, com o prefeito, vai dar uma vitória esmagada para o governo, para o governo Geronimo, Lula, ACM.
1: Eita, meu Deus do céu, eita, meu pai, que foi que aconteceu com o Zaqueu? Zaca, Zaca, Zaca, Zaca, Zaca, Zaca, meu pai, Zaca, o que foi, Zaca? Zaca, o que é que você foi falar o nome de ACM Neto, Zaca, do lado do governador Jerônimo, Zaca? Zaca fala que eles vão dar uma vitória esmagada para Jerônimo, Lula e ACM. Eita, Zaqueu, mas isso acontece, Zaca, eu sei que não pode acontecer, Zaca, isso não pode de maneira alguma acontecer, mas já aconteceu. O que fazer, né? O que fazer? Mas o carinho que a gente tem pro Zaqueu é grande. Zaqueu é uma pessoa que veio ali da zona rural. Conheci Zaqueu, gente, vendendo cebola, tomate, um cara que conquistou o que conquistou trabalhando. Zaqueu é um menino bom. Zaqueu é uma pessoa que não teve leitura, mas foi um dos melhores presidentes que a Câmara de Vereadores teve. Zaqueu fez uma gestão equilibrada na Câmara, teve a unanimidade dos vereadores, ou quase que a unanimidade. Zaqueu foi presidente da Câmara por três mandatos consecutivos. Então, para uma pessoa que saiu da zona rural, que veio de família humilde, chegar onde ele chegou, rapaz, não é para qualquer um. Zaqueu é um empresário, trabalhador, é o dono aí de uma empresa de ônibus. Zaqueu é vice-prefeito de Guanambi. Zaqueu é querido, Zaqueu é respeitado, só que Zaqueu não tem habilidade. A verdade é, Zaqueu não tem habilidade para dar um discurso, é no jeito dele. Ele das palavras, por exemplo, ele fala aí: vou dar uma vitória esmagada. Na verdade, a palavra é uma vitória esmagadora. E ele fala uma vitória esmagada. Olha, ele é simples, é do cara. A gente, eu sei que com isso aí, tem muita gente até fazendo chacota, né? Do que aconteceu, mas eu particularmente, eu não faço chacota, eu não faço. A gente acha graça, porque de fato foi engraçado, Zaqueu. Se eu disser pra você que eu não ri, eu ri até a barriga doeu. Eu ri. Mas isso é seu. Zaqueu é simples. Zaqueu, ele não tem habilidade com microfone de falar igual Nau. Zaqueu não tem habilidade para falar no microfone igual Arthur Maia. Quem quer ouvir discurso de Zaqueu vai ouvir um discurso de homem simples, uma pessoa que, sabe, não teve leitura, mas é um grande um ser humano incrível, o Zaqueu. Gosto demais de Zaqueu, né? Mas na abertura da feira de negócios, Zaca, de fato aí, meu irmão, o que não podia acontecer, aconteceu, Zaca.
2: Tem que agradecer nas urnas, eu tenho certeza, junto com você, com o prefeito, vai dar uma vitória esmagada para o governo, para o governo Jerônimo, Lula, ACM,
3: e desgraça.
1: Aí Zaca deu um escorregado, viu, Zaca? Mas é isso, Zaca. Já foi. Todo mundo sabe, Zaca, que você apoia Jerônimo. Todo mundo sabe que você vai pedir voto é pra Jerônimo. Todo mundo sabe isso aí, né? Vamos dar esse desconto aí pra Zaqueu. É isso. Vamos dar desconto pra Zaqueu. Quem conhece Zaqueu sabe que ele é assim mesmo. Ele confundiu. Quem que não confunde? De repente eu vou falar algo aqui, eu confundo. É normal. Não pode acontecer. Mas se acontecer, o que a gente vai fazer, moço? Eu posso, numa fala minha aqui também, dar uma escorregada. Zaqueu, deu uma escorregada, mas foi feio, viu, Zaqueu? Foi feio, mas valeu, Zaqueu, já foi. Importante que todo mundo sabe que você apoia Jerônimo, que você vai pedir voto é pra Jerônimo, e é isso. Todo mundo sabe o lado político teu. Isso aí foi, mas que foi um negócio engraçado, vou te dizer, viu? Mas é isso. Até agora foi, eu diria assim, a graça da exposição de Guanambi foi essa fala de Zaqueu, viu? Foi a graça, né? Mas é isso, todo mundo gosta do Zaqueu, e depois eu quero até receber meu amigo Zaqueu no estúdio pra gente bater um papo, né, Zaca? Valeu, meu irmão, um abraço pra você, tá bom, Zaca? Mas que foi engraçado, foi, Zaca.
2: Tem que agradecer nas urnas, eu tenho certeza, junto com você, com o prefeito, vai dar uma vitória esmagada para o governo, Geronimo, Lula, ACM.
1: Ê, Zaca, viu? Valeu, vamos a um. Só Zaca.

0: Só... Só dos comerciais aí, pô, pelo amor de Deus. Daqui a pouco eu volto. Saquei um abraço, meu irmão. Um abraço pra você. Daqui a pouco. Quer, dona Rosa? Dona Rosa é de Butantã, tá aí também, mas todo mundo adora Zaqueu.
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2: Olha, agora são 7:39, 7:39. 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GBI Casa de Carnes. 7:42, eu já quero falar com o repórter Marcos Coimbra. Eu quero ir às ruas da cidade para ouvir o nosso querido repórter Marcos Coimbra. Eu quero falar com você também. 9929-1049. Qualquer problema na sua rua, no seu bairro, na sua comunidade, participe comigo.
3: Muito bem, mais uma vez, bom dia, Bocão, bom dia, ouvintes, bom dia para todo mundo. Meu amigo Bocão, veja bem, nós já giramos e no nosso giro nós percebemos que o movimento, apesar de ser uma sexta-feira, é o mesmo. Até sábado, 1 hora da tarde, é desse modelo. E é claro, pelo fato de uma festa do nível do parque, né? Da exposição de Guanambi está acontecendo, isso não muda a rotina de Guanambi. Muito pelo contrário, a mudança vem à noite. Ela chega à noite, porque aí sim a rotina é quebrada com o movimento. Nós fizemos uma crítica, inclusive, no começo, quando tudo era muito novidade, lembra, meu amigo Bocão, aí no programa? Sobre a questão de uma via paralela de acesso ao parque de exposições. E isso não foi feito, o que é profundamente lamentável, porque nós vimos no primeiro dia o engarrafamento que deu na BR-030, sem contar o perigo, né? O perigo de estar fazendo de

0: uma via daquela que já é muito movimentada e perigosa, ainda maior, mais perigosa com esse trânsito avassalador. Então, a prefeitura, junto com o Roberto Maia, deveria ter criado aí a possibilidade, e se não criou, no futuro, acho que deve se pensar, desbruçar sobre a mesa e ver a possibilidade de fazer pelos fundos ali, renascer, enfim, uma via paralela e deixar o povo, né, a par disso, para que no futuro não tenhamos tantos problemas relacionados ao engarrafamento da BR-030 para o novo parque de exposições. No mais, tudo muito bacana, organizado, né? Quem esteve no circuito da festa sabe disso. É muito organizado. A gente quer parabenizar mais uma vez. A gente sabe que já foi feito isso de maneira exaustiva por você e também por políticos que estão visitando a cidade. Até mesmo as pessoas daqui, né, reconhecem que o parque tem uma estrutura extraordinária. Mas futuramente, provavelmente, o Roberto Maia, ele vai arborizar o local, né? O que está faltando lá, meu amigo Bocão, é arborização. Mas é claro que ninguém vai culpar o empresário por isso, porque ele fez esse parque em tempo recorde. Então as plantas levam tempo para nascer, né? Para ficarem altas, grandes. Mas a gente pede ao Roberto que olhe isso com bons olhos, junto com a equipe da prefeitura, o pessoal do meio ambiente, né? Ajudar o Roberto Maia nessa questão arborização, porque um antigo parque, muito embora seja pequeno, mas ele era muito, muito bem arborizado. E até hoje o é, porque ainda existe o espaço lá que ainda não foi ocupado da melhor maneira. Uma outra novidade, meu amigo Bocão, é um shopping ao céu aberto que nós vamos ter. Até que enfim a empresa MB, ela resolveu mostrar, né, o que será feito ali no antigo espaço do AABB. E aí, Guanambi vai ganhar um espaço de conveniências, de compras, de estacionamento, às margens da Avenida Sandoval Moraes. Mas ficou muito lindo. Quem viu o projeto lá, percebeu, dá para perceber que é uma coisa extraordinária. O projeto é de um shopping, eles falam shopping a céu aberto, mas não é exatamente a céu aberto. Eles querem dizer que tem uma praça ali, né, com múltiplas ou várias conveniências. Isso é muito bom. Então a cidade de Guanambi com uma roupagem nova, né, com coisas que estão acontecendo, que estão deixando a gente até mais satisfeito, porque nós estamos vendo o progresso que está acontecendo. Eu peço desculpa a você, meu amigo Bocanho, os ouvintes, estou rouco, né? Atividades muitas esses dias, muito trabalho, e eu trabalho com a voz, então, aí você já viu, né? É normal ficar desse jeito. 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Tá certo? Marcos Coimbra para Val Rodrigues Bocão, âncora da informação primeira, uma força no ar.
1: Valeu, Coimbra. Obrigado. Melhoras aí na sua voz. Daqui a pouquinho eu vou falar com o Rony Santos. São 7h49. Bora com a área policial. Bora lá.
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1: Atenção. Olha, ontem, às 10h47 da manhã, uma guarnição do 17º BPM foi acionada para averiguar uma denúncia de perturbação do sossego na rua Antônio Teixeira Firmo, bairro Araújo. No local, uma mulher de 32 anos relatou que um homem de 43 anos, seu cunhado, estar em frente à sua residência causando transtornos em razão de uma dívida envolvendo seu esposo. Diante dos fatos, as partes foram devidamente orientadas, sendo o autor instruído a buscar seus direitos pela via judicial e a solicitante orientada a procurar delegacia em caso de reincidência. A ocorrência foi finalizada no local, sem necessidade de condução. Pelo que eu entendi, essa desavença é por conta de uma dívida. O homem foi cobrar a dívida e aí a mulher chamou a polícia, a mulher, no caso do devedor, do possível devedor, e a polícia o orientou a procurar a justiça para resolver lá. E houve uma conversa e, resumindo, o caso foi encerrado ali. Ainda na área policial, das últimas 24 horas, uma guarnição do 17º BPM foi acionada para averiguar a situação de agressão no bairro Alvorada. No local, a vítima, uma mulher de 46 anos, relatou ter sido agredida fisicamente por outra mulher após um desentendimento relacionado ao ambiente escolar. Segundo informações, a autora teria chegado ao local com a intenção de dialogar, porém se exaltou, passando a agredir a vítima com puxões e golpes, além de proferir palavras de baixo calão. Testemunhas interviram e conseguiram cessar a agressão, momento em que a autora evadiu-se do local. Foram realizadas rondas nas imediações, porém a suspeita não foi localizada. Diante dos fatos, a vítima e a testemunha foram orientadas e encaminhadas à delegacia para adoção das medidas cabíveis. Às 16h58 de ontem, uma guarnição do 17º BPM foi acionada para prestar apoio à equipe do SAMU, lá no distrito de Seraíma. Uma ocorrência envolvendo um homem possível surto psicótico. No local foi identificado esse homem de 32 anos, que se encontrava aparentemente transtornado e caído ao solo em frente à sua casa. A vítima recebeu atendimento pré-hospitalar ainda no local pela equipe do SAMU e posteriormente foi encaminhado à UPA para avaliação médica. A ocorrência foi finalizada após o devido encaminhamento. Às 18h10, uma guarnição do 17º BPM foi acionada para averiguar uma situação de desinteligência em um estabelecimento comercial de eletrodomésticos no centro. No local, foi mantido contato com as partes envolvidas, sendo um homem de 41 anos e outro de 35 anos. O desentendimento ocorreu em razão de um defeito em um aparelho de televisão, onde o cliente exigia a substituição imediata do produto. Após a intervenção da guarnição, a situação foi resolvida no local, sendo o cliente orientado quanto aos procedimentos legais cabíveis em caso de descumprimento por parte do estabelecimento. Saindo de Guanabí, vamos lá para a cidade de Iuiú. Uma guarnição do 17º BPM foi acionada após uma vítima, um homem de 47 anos, relatar ter sido vítima de estelionato no centro de Iuiú. Segundo informações, o mesmo visualizou um anúncio de venda de um veículo em rede social e realizou a transferência via Pix no valor de R$ 2.000 para um indivíduo de prenome Gilberto. No local também se encontrava o verdadeiro proprietário do automóvel, que informou não ter recebido qualquer valor. Após a transação, o suspeito cessou o contato com a vítima. Diante dos fatos, a guarnição orientou o cidadão a contestar a transferência junto à instituição bancária e a registrar a ocorrência na delegacia territorial para adoção das medidas cabíveis. Em Guanabí, uma guarnição do 17º BPM foi acionada às 19h50 de ontem para prestar apoio à equipe do SAMU no bairro Morada Nova. No local foi constatado que a vítima, uma mulher, apresentava comportamento alterado, tendo ameaçado a equipe de saúde com uma faca durante tentativa de medicação. A guarnição conseguiu estabelecer contato com a vítima, que abriu a residência, sendo verificado que a mesma apresentava um corte na mão, possivelmente causado ao quebrar vidros da porta. Diante da situação, foram recolhidos objetos perfurocortantes e prestado apoio na contenção da vítima para atendimento médico. Posteriormente, a vítima foi conduzida à UPA, sendo a residência trancada e a chave entregue a uma testemunha, além do contato realizado com o familiar para a ciência dos fatos. Já às 20h30, 8h30 da noite de ontem, uma guarnição do 17º BPM foi acionada para averiguar uma ocorrência no bairro Monte Pascoal, onde um indivíduo estaria causando tumulto e ameaçando cometer suicídio em frente à residência da vítima, uma mulher de 25 anos. No local, a vítima relatou que o suspeito, ex-companheiro de sua mãe, de sua genitora, vinha realizando chantagens emocionais para reatar o relacionamento. Ao perceber a aproximação da viatura, o indivíduo evadiu-se do local. Foram realizadas rondas nas imediações, porém o suspeito não foi localizado. Diante dos fatos, a vítima foi orientada quanto às medidas legais cabíveis, sendo a ocorrência finalizada ali. Às 22h01 de ontem, uma guarnição do 17º BPM foi acionada para averiguar uma denúncia no distrito de Morrinhos, onde um adolescente estaria sendo coagida pelo companheiro de sua mãe. Ao chegar ao local, o solicitante e o suposto autor não foram localizados. Em contato com a responsável pela residência, uma mulher de 44 anos e sua filha, ambas negaram qualquer situação de coação ou violência, recusando-se, inclusive, a apresentar documentação para registro. Diante dos fatos, a guarnição orientou as envolvidas quanto aos procedimentos legais, sendo a ocorrência finalizada no local. Às 23h33, uma guarnição do 17º BPM, durante rondas preventivas, flagrou dois indivíduos conduzindo motocicletas e praticando manobras perigosas, colocando em risco a segurança de pedestres e demais usuários da via. Ao perceberem a presença policial, os condutores evadiram-se em sentido opostos, sendo um deles posteriormente localizado em um estabelecimento no bairro Palmeiras, lá em Candiba. Durante a abordagem, foi constatado que o condutor, um menor de 17 anos, não possuía CNH, nem portava documentação obrigatória do veículo. Diante dos fatos, a motocicleta Honda CG 160 Start, cor vermelha, foi apreendida e removida para o pátio do pelotão, sendo adotadas as medidas cabíveis. Já às 23h50, 11h50 da noite de ontem, uma guarnição do 17º BPM foi acionada para averiguar uma possível invasão a domicílio no bairro São Vicente. No local, em contato com a solicitante, uma mulher de 41 anos, esta relatou que um indivíduo teria adentrado o quintal da sua residência e forçado a porta. Foram realizadas buscas no interior do imóvel, bem como em um terreno baldio nos fundos. Porém, nenhum suspeito foi localizado. Diante dos fatos, a ocorrência foi finalizada no local após as devidas averiguações. Às 4h51 da manhã de hoje, 4:51 da manhã. Uma guarnição do 17º BPM foi acionada para averiguar uma ocorrência de perturbação do sossego na zona rural. No local foi mantido contato com as partes envolvidas, sendo constatado que o som já se encontrava em volume baixo. O responsável, um rapaz de 20 anos, informou que se tratava apenas de uma caixa de som ligada, comprometendo-se a desligá-la. Diante dos fatos, as partes foram orientadas quanto às medidas cabíveis, sendo a situação resolvida no local, sem maiores alterações. Então, foram estas as ocorrências policiais que aconteceram nas últimas 24 horas em Guanambi. Mais uma vez, lembrando que o segundo dia da Expo Guanambi encerrou por volta das 4 horas da manhã de hoje, sem nenhuma ocorrência policial. Que notícia boa! 2 dias de exposição, nenhum fato foi registrado na área policial. Nós não tivemos nenhuma intercorrência lá dentro e fora do parque. Que a festa continue com muita paz, muita tranquilidade. Daqui a pouco tem mais informações da área policial da região. Se liga aí, daqui a pouco nós temos mais informações da área policial, agora da região. 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Alô, meu amigo Fim, um abraço, irmão. 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Manda um abraço ao meu amigo Peixinha, que faz linha de Guanabi a Candiba, Candiba a Guanabi. Alô, meu amigo Peixinha, um abraço, irmão, um abraço para você. Grande Peixinha, figuraça, sempre que nós precisamos, ele nos atende. E tudo de bom para você, meu amigo Peixinha, que está no transporte alternativo em seu nome. Eu quero estender esse abraço caloroso a todos que compõem o transporte alternativo Guanabi Candiba. A demais outras cooperativas, porque Guanabi é interligada por esses bravos motoristas, trabalhadores de cooperativas que compõem, como eu disse, o transporte alternativo. Quer falar comigo? Quer? Manda pra mim aí o seu áudio. 99291049.
3: Bom dia, Bocão. Bom dia, meu amigo tal do Pastel. Você não vai comigo galopé, não, viu? O maior time do Brasil. Toma mais outra chilepada do Vitória. Eu falo, esse time aí só tem fantasia, não chega nada. E vai tomar outra chilepada agora no Brasileirão, hein? Quem vai comer galopé são os vascaínos, viu, tal? Nós que vamos comer galopé, vocês não vão comer nunca. Manel do Guanabi premiado.
1: É, meu amigo tal, que foi que aconteceu ontem? O Flamengo tomou 2-1 do Vitória da Bahia no Barradão e o Flamengo está fora da Copa do Brasil. E aí, tal? Manel Ouro Branco tá falando que vocês não vão comer o galopé. Que foi que aconteceu ontem, tal, com o Flamengo? O Flamengo havia ganho de 1-0. Não tava ruim, mas chega Salvador, entra no Barradão e toma 2-0 do Vitória. É Manel Ouro Branco, tal, que tá te provocando. E aí, tal, o que foi que aconteceu com o Flamengo ontem, tal? Seu Carlinhos quer falar. Será que é a respeito do jogo, seu Carlinhos? É? Por favor, eu quero ter a honra, eu quero ter a alegria de ouvir meu amigo, querido colega até, seu Carlinhos.
4: Bom dia, Val, ouvintes da 104 FM, um bom dia. Ô Val, eu dei uma olhada no retrovisor aqui, não vi o Flamengo. O que foi que aconteceu, rapaz? Flamengo sumiu do retrovisor. O que foi que aconteceu ontem no Barradão, rapaz? Goleirão do Flamengo, ontem deu uma flamengada legal, viu? Um abraço, Val. Manel, não é mais Manel do Ouro Branco, não, viu, Val? É Manel da Raquete, pra matar muriçoca.
1: Manel da Raquete, pra matar muriçoca. É, ele sempre faz essa propaganda, né, seu Carlinhos? É, grande Manel, Guanabi premiável, né? Não é nem mais Ouro Branco, é Guanabi premiável, né? Grande tal, a tal, meu amigo tal do Pastel, que é ouvinte assíduo, ele não corre do problema, ele quer responder a seu Carlinhos e quer responder Manel. E aí, tal, o que foi que aconteceu com o Mengão ontem?
5: Bom dia, Val. Tal do Pastel, é assim mesmo, Val. Torcedor do Vasco da Granja, só que a memória é vitória dos adversários. Eu quero ver quanto tempo faz que o Vasco da Granja foi campeão. Vê se você lembra aí, Val. Bom dia, amigo. Bom trabalho, bom final de semana.
1: Valeu, tal. Valeu. Aí, Manel, quer falar também? Coloca, no, mais uma vez, coloca aí, coloca mais uma vez, essa briga aí, tal com Manel com tal, um tosse para o Vasco, outro para o Flamengo, aí seu Carlinhos também é vascaíno, entra no meio, esse trio eu vou te dizer, viu?
3: Tal. E é o melhor time do mundo, viu, Bocão? É o melhor time do mundo, eles são duas seleções, viu? Mas só tem fantasia, viu? Nós vamos comer galopé, foi eliminado do Brasil e vai ser eliminado do Brasileirão também.
1: Ih, rapaz. Valeu, valeu, valeu, valeu. Fiquem à vontade, viu? Pode participar quantas vezes vocês quiserem. Eu tenho alegria de ouvir vocês nessa briga saudável, né? Falando de futebol. É melhor falar de futebol, seu Carlinhos, que falar dessa política nacional. Mas, seu Carlinhos, o que é que está acontecendo, seu Carlinhos? Onde é que nós vamos amarrar o nosso burro, seu Carlinhos? Todos os dias nesse país, nós estamos vendo denúncias gravíssimas envolvendo os nossos representantes. Por que eu digo nossos? Porque são aqueles que estão em Brasília, senadores, deputados. Rapaz, esse caso do Banco Master, vou te dizer, viu? Vai dar o que falar ainda mais, eu não tenho a menor dúvida. O Flávio Bolsonaro, que está vindo tão bem nas pesquisas, já empatado tecnicamente com Lula, aí vem essa bomba, rapaz, os áudios lá, o cara pedindo dinheiro para Vorcaro, diz que o dinheiro é para pagar as parcelas do filme de Bolsonaro. Os áudios estão claros. E aí perguntaram Lula, e aí Lula, o que é que você acha? Lula falou, é caso de polícia, ele resolve lá com a polícia. Rapaz, será que Lula vai levar essa eleição? Será que os caras estão entregando a Lula a eleição? É isso? Porque, pelo que eu estou vendo, estão pegando a política e entregando a Lula. Se continuar dessa forma aí, Lula não vai ter tanta dificuldade para vencer essa eleição. Quando pensa que o cara vai fazer diferente, resumindo, velho, não tem para nós, não tem para onde correr. Já aquele ditado, se correr o bicho pega, se ficar o bicho come, tá nós. Não sei o que que a gente vai fazer no dia 4 de outubro. A política brasileira está desacreditada. Tantas denúncias de corrupção, tantas, sabe? Olha, gente, saindo dessa questão, dessa briga desses caras aí, eu quero uma matéria que está veiculada e eu pautei para esse dia. Uma entrevista que o governador Jerônimo concedia ao meu amigo, irmão, colega Wilson Nunes. Essa entrevista foi anteontem. Wilson Nunes fez uma pergunta para o governador, meu irmão. Resumindo, o governador deixou a entrevista pela metade e não atendeu mais nenhum amigo da imprensa. Vocês vão entender. O governador Jerônimo Rodrigues interrompeu uma entrevista coletiva na tarde desta quarta-feira durante a agenda no Hospital Geral de Guanambi, onde entregou a reforma da enfermaria clínica médica com 30 leitos. A interrupção aconteceu após o jornalista Wilson Nunes questionar o governador sobre a demora na regulação de um paciente internado há mais de 30 dias em Gaporã. Ao ser questionado, Jerônimo respondeu: me dê o nome e chame a secretária Roberta, encerrando a entrevista logo em seguida. O questionamento fazia referência ao paciente Jailton Fernandes Silva, de 52 anos, internado desde o dia 7 de abril no Hospital Municipal José Olinto Cotrim, em Gaporã. Ele aguarda transferência pelo Sistema Único de Saúde SUS para a realização de uma cirurgia ortopédica de alta complexidade. Mesmo após decisão judicial determinando que o governo da Bahia providenciasse a transferência do paciente no prazo de 72 horas, Jailton continuava aguardando regulação até a tarde de anteontem. Após o episódio, o governador não voltou a conversar com a imprensa. Primeiro, eu quero parabenizar a bravura, competência do jornalista Wilson Nunes em questionar algo que é vergonhoso nesse estado, que é a fila da regulação. Pasmem os senhores, um paciente internado há mais de 30 dias no Hospital Municipal de Igaporã, ele precisando fazer uma cirurgia ortopédica de alta complexidade, e mesmo com a decisão judicial determinando que o governo da Bahia providenciasse a transferência do paciente no prazo de 72 horas, o rapaz, pelo menos até a tarde de quarta, continuava internado em Gaporã. E aí Wilson Nunes, competente que é, olho no olho do governador, questionou o governador. E o que o governador fez? Me deu um nome, chama a secretária Roberta e deu de pirambeira. Jerônimo, acabou ali a entrevista. Governador Jerônimo Rodrigues, eu me lembro que há 4 anos atrás o senhor postulava o Palácio de Ondina, e eu me lembro ali no Hotel das Torres, eu perguntava ao senhor se caso o senhor fosse eleito, se o senhor comprometeria com os baianos em resolver a fila da regulação. O senhor disse que sim. E nós já estamos completando daqui a pouco 4 anos do seu governo. E como é triste ver que o seu governo, o seu grupo político PT, 20 anos, não consegue resolver a fila da regulação. E triste é que o povo baiano tem pagado um preço alto por isso. São vidas, governador, que nós temos perdido nestas filas, a maldita fila da regulação. Uma fila que tem matado centenas de baianos. Uma cirurgia ortopédica de alta complexidade, o pobre do homem já está há mais de 30 dias aguardando um agendamento nesta fila maldita, que é a fila da regulação. Por mais investimentos que o senhor anunciou que irá fazer no HGG, precisamos entender que essa fila, ela não anda. Não anda. E será que, caso a ACM Neto ganhe, será que a ACM Neto vai resolver esse problema da fila da regulação? Porque quem quer entrar faz 1000 promessas. Será que ele também resolve? São 8:28 na Grande Guanambi. Quer falar comigo? 99 29 1049. Qualquer problema na sua rua, no seu bairro, na sua comunidade, me encontro à sua inteira disposição.
6: Oi, Val, bom dia. Ô, Val, tô passando aí para agradecer você, para agradecer o secretário de saúde Júnior e toda a equipe dele, que eu tive ontem na farmácia básica e achei o meu remédio, viu, Val, que estava em falta na farmácia, aí eu achei ontem. Viu, muito obrigado, sei, Val, secretário e toda a equipe, viu? Que Deus abençoa sempre. Um bom dia. 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
1: Olha, obrigado a senhora pela gentileza de nos mandar um áudio para agradecer ao município, a nos agradecer até por encontrar um medicamento na farmácia básica. Mas primeiro eu quero dizer para a senhora, dona Neide, não precisa nos agradecer, sei da sua gentileza. É obrigação do município não deixar faltar nenhum medicamento. Mas me lembro muito bem que dias atrás, nesse programa, a senhora nos apresentou essa demanda. E aí o secretário Júnior, ouvindo, ele de imediato com a sua equipe providenciou e graças a Deus o medicamento foi adquirido e está à disposição da população lá na farmácia básica. Só não me lembro o nome do medicamento, mas eu lembro da sua solicitação. É isso o que nós queremos, senhoras e senhores, é que não falte medicamento na farmácia básica. O que nós queremos é que esse prazo de marcação de exame seja reduzido, que as pessoas não fiquem tanto tempo no aguardo de passar por um médico. Porque eu penso que se eu estou doente, me dirijo a um determinado PSF na busca de marcar um exame, eu não tenho como aguardar tanto tempo. Que Deus abençoe, que o prefeito Arnaldo Azevedo, não consiga diminuir esse tempo de espera da população para passar por um exame, por um médico. Porque zerar a fila, eu sei que não conseguirá. A fila, ela é grande, é enorme, mas que não, até o término do seu mandato, possa também entrar para a história como prefeito que reduziu drasticamente esse tempo de espera por parte da nossa população. Vamos a um breve apoio cultural, na sequência eu volto, porque eu falo com o Rony Santos e continuo falando com você também.
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Muito bem, agora são 8:36. 8:36. Gente, só lembrando que a TV Guanambi está transmitindo a Expo Guanambi. A TV Guanambi está nos proporcionando via YouTube imagens lindíssimas deste evento. Parabenizar aí o colega Tony Nogueira, também o amigo Marcos, pela competência de transmissão. E caso você ainda não tenha o aplicativo da TV Guanambi, baixe no seu aparelho celular, vá no Play Store, baixe o aplicativo e assista a transmissão da exposição. Nesse momento, por exemplo, a TV Guanambi está transmitindo o meu programa. Você me vê no estúdio da Rádio 104, levando o jornalismo. E à noite, no mesmo aplicativo, você assiste a transmissão. Lá eles mostram toda a estrutura da Expo Center. Que parque bonito, que parque lindo. Já parabenizei Roberto Maia hoje, eu quero parabenizá-lo mais uma vez. Teve uma pessoa que me passou uma mensagem, Tony, e disse o seguinte: Val, eu nunca vi tantos banheiros limpos numa festa, sabe? Os banheiros todos limpos, tudo muito bem organizado. Roberto, de fato, ele é bem detalhista e Guanambi está de parabéns, viu? De parabéns, porque tá acontecendo uma festa a nível nosso, nome de Guanambi sendo levado para todo o Brasil. Ontem, o Leonardo, eu disse hoje, o cantor Leonardo, ele concedeu entrevista à nossa colega Neide Lu, e Leonardo estava assim encantado com o parque. Depois vocês veem aí essa entrevista que Neide fez com o Leonardo, e ele elogiou demais o parque, chegou a comparar o parque a parques como Barretos, cidades do interior de São Paulo, de Minas, e ele falando que Guanambi é uma cidade forte, uma cidade que tem uma agropecuária firme.

0: 8h40, só um minutinho, eu falo com você. 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Val Castro, por falar no Castro, hoje é aniversário do gerente, meu amigo Roberto Cardoso. Roberto, ser humano incrível, um cara que eu gosto demais, as pessoas adoram. Ele gerencia esse supermercado e nós não poderíamos deixar de dar os parabéns a Roberto Cardoso. Roberto, que Deus lhe conceda saúde, paz, toda sorte de bênçãos. Você, de fato, é um ser humano incrível, um ser humano abençoado, um menino que nós adoramos, e os seus colegas de trabalho, toda a sua família, lhe parabeniza nesse dia. Parabéns, meu caro amigo Roberto Cardoso, do Castro Supermercado. Agora eu quero falar com ele, Rony Santos.
1: Bom dia, Val Rodrigues. Bom dia para você ligado na Rádio Cidade FM em Guanambi, na Bahia, no Brasil, no mundo. Val, ontem estivemos no aeroporto e também no Parque de Exposições acompanhando a visita do pré-candidato ACM Neto e aqueles que o acompanhava, que são os candidatos ao Senado, João Roma, o candidato Ângelo Coronel e demais representantes pré-candidatos a deputados estadual e federal. Bom, o que eu pude observar em dois momentos separados foi lá na entrevista coletiva no estande do deputado federal Arthur Maia, quando uma pergunta foi formulada para ACM Neto a respeito do destravamento da FIOL, da linha do trem. Não gostei da resposta, porque eles também, até o próprio jornalista, têm a visão equivocada de desenvolvimento. Não entraram na cabeça deles ainda o que é fato, é real, é convicção para mim de que este engoldo da linha do trem é uma obra gigantesca, faraônica, eleitoreira. E ele deu lá uma resposta, que atitudes tomaria através dos ministérios para acelerar, e eu respondi lá para Ângelo Coronel, falei no pé do ouvido qual é a minha ideia. A ideia é de que as nossas estradas, as BAs e as BRs, sejam construídas com altíssima qualidade, como é no Japão, como é no mundo desenvolvido, para que não precise ser recapeada a cada 2 anos e que ela não tenha qualidade para consumir milhões e milhões dos cofres públicos a cada 2 anos com as suas reformas. Precisamos duplicar as nossas pistas, as nossas rodovias, e assim melhorar a condição de trafegabilidade nas estradas baianas. Porque a gente sabe que essa linha férrea é uma grande mentira, ela vai favorecer apenas a logística do transporte básico.

0: basicamente do minério, dos produtos do oeste baiano, já que a nossa região nada produz. Então, aqueles que discursam que essa linha representa desenvolvimento, eu só enxergo desvio de recursos, mais de 8, 10 bilhões consumidos ao longo de 14 anos com essa mentira, e foi isso que eu falei repetidas vezes para vários daqueles pré-candidatos que ali estavam. E eles me ouviram e pediram para que a gente encaminhasse alguma documentação lá ou algumas informações mais precisas para os seus gabinetes, e assim faremos. Uma outra colocação foi a do senador Ângelo Coronel a respeito do Bolsa Família, criticando duramente, falando um fato que é real, que muitas pessoas não estão querendo assinar a carteira para não perder o benefício, mas ele não apresentou como seria o programa do novo governo federal e estadual para o Bolsa Família. E nós já falamos aqui várias vezes, seria uma coisa muito fácil se eles quisessem fazer. Cada prefeitura tocaria suas próprias obras, as empresas como Embasa, Coelba, gerariam empregos através de um grande mutirão social, e muita gente poderia optar pelo emprego do mutirão social, ganhando e aprendendo uma profissão na sua própria prefeitura, eliminando as licitações, a maior parte delas, e a mão de obra pública da população de cada município, pequeno, médio ou grande, seria feito através do mutirão social. Muita gente migraria do Bolsa Família, essa pequena ajuda de R$ 600 na atualidade, para um trabalho na sua prefeitura, através deste mutirão, um projeto entrosado, governo federal, estadual e municipal. Mas sabe por que eles não fazem, talvez não farão isso? Porque elimina as terceirizadas, as empresas que bancam as campanhas dos políticos. Esta é a grande realidade. Mas nós insistiremos, falei ali verbalmente, fiz assim um pronunciamento direto para os políticos que ali estavam com essas duas coisas, com essas duas ideias, tanto sobre a FIOL como sobre o Bolsa Família, e faremos isso de forma documental em breve, encaminhando aos representantes dessas pré-candidaturas que ontem estiveram visitando a Expo Guanambi. 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Bom final de semana, segunda-feira a gente se encontra, o Bocão de Guanambi.
1: Valeu, obrigado Rony Santos pela participação. São 8:48, quer falar comigo? Manda pra mim aí seu áudio, quero te ouvir.
2: Bom dia, Bocão, e todos os ouvintes guanambienses. Engraçado, Bocão, que o Flamengo pegou o Vitória, colocou de 8 meses retrasados, e eles vieram com sapato alto de novo, achando que ia fazer de novo. Tomaram bem gostoso. E o Vitória entrou com um sapato baixo, de chinelinho, e meteu o chinelo neles. E agora o flamenguista corre tudo. Agora esconde tudo debaixo da cama. Pega a camisa, esconde debaixo do cabeceiro, do colchão. Só veste quando ganha uma. Esse flamenguista torcedor, isso não é torcedor, não. Torcedor do seu time não tem vergonha, não. Não esconde. Cadê os foguetes? Não soltaram mais. Bom dia.
1: Valeu, meu amigo Antônio do Salão, valeu. 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
3: Bom dia, Val. A respeito da regulação aí, não é fila de regulação. Matança. Aí tem que se chamar Fila da Matança, porque tem o curral da matança, né, do gado. Então, como somos seres humanos, aí é Fila da Matança, porque ninguém, nem PT, nem PD, nem PRS, nem nada, ninguém resolve isso aí. Quem vai entrar, é claro que vai prometer, mas nem a CN, nem a CS, ninguém. Só Deus por nós.
1: Valeu, amigo, obrigado pela participação. Tem mais outro ouvinte.
4: Bom dia, Val. Essa regulação é demorada, viu, Val? 5 anos aí atrás eu tive um problema de saúde, tinha que operar imediatamente. Se eu, Deus não me desse a oportunidade, hoje estava embaixo no chão. Falar a verdade, viu, Val? Me deixe.
1: Valeu, obrigado, dona Ângela. Bom dia, Val. Eu tô procurando casa pequena para alugar de 1 quarto, mas porém quem que tem garagem entre os bairros Brasília, Alto Caiçara e Liberdade, o Santo Antônio, no valor de até R$ 700. Alguém tá querendo uma casa para poder alugar no valor de R$ 700. Bom dia, meu amigo Val, tô ligado no programa. Quem é que tá ligado no programa? Benevaldo Oliveira, meu amigo Bené. Alô, Bené, um abraço, meu amigo. Amigo de longas datas, né, Bené? Verdade, conheço o Bené e ele me conhece há muitos anos. É ouvinte assíduo do nosso programa 104 Notícias. Aproveitar para mandar um abraço a todo o comércio da nossa Guanambi, pessoal ligado, se movimentando, participando do nosso programa. Então, cada um de vocês do comércio, um abraço especial, obrigado. Pessoal me informando, ó, passei pela Praça do Bradesco, pessoal tá ligado em você. Cadê os amigos aí da feira, do mercado municipal também, ligados no programa? Gente, eu só tenho que dizer gratidão, gratidão por tudo. Fico muito feliz de saber que a nossa voz alcança toda Guanambi.

0: Olha, um caso bárbaro, mas bárbaro mesmo, aconteceu no município de Santa Rita, na Bahia. Um homem de 72 anos de idade, ele foi preso, suspeito de estuprar a própria filha de 10 anos. Com a participação do filho adolescente de 16. O menor foi apreendido. Segundo a investigação conduzida pela Polícia Civil, os abusos teriam ocorrido ao longo de cerca de 6 meses. Um exame pericial confirmou que a criança foi vítima de violência sexual. A menina está sob acompanhamento do Conselho Tutelar e da rede psicossocial do município. A justiça autorizou a prisão preventiva do homem e a apreensão do adolescente após representação da delegacia responsável pelo caso. Os dois foram apresentados na unidade policial e permanecem à disposição do judiciário. A ação foi realizada por equipes da Delegacia Territorial de Santa Rita de Cássia, com apoio da 11ª Corpim sediada em Barreiras. O que comentar a respeito de uma notícia dessa? De um pai que manteve relações sexuais com a filha de 10 anos e com a participação do outro filho de 16 anos. Eu confesso que me falta um comentário para uma atrocidade como essa. O que eu tenho a dizer é que esses canalhas cumpram na justiça as suas penas, porque não dá para descrever tamanho acontecimento. Um pai de 72 anos de idade, há 6 meses, mantendo relação sexual com a filha de 10 anos. E ainda contou com a participação do outro filho de 16. Meu Deus do céu. Eu fico enojado perante isso. Oito horas 55 minutos, são 8h55. 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Valeu, amigos. Um abraço, viu? Obrigado aí pela sintonia de vocês. 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Final do nosso programa, eu quero deixar aqui um abraço. Muito obrigado, gente. Mais uma semana que Deus nos deu a oportunidade de trabalhar, de falar com vocês. Bom final de semana, viu? Quem for a Expo Center, boa festa. E o Tony está por cá para apresentar o seu programa, que é o Manhã na Cidade. Um abraço a todos, até segunda.
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6: 9:04.
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4: Tudo bem, só conferindo comigo. Agora são 9h08. Já estou por aqui. Muito, mas muito bom dia. Bom dia, meus amigos. Bom dia, minhas amigas.

Olá, muito bom dia, meus amigos, bom dia, minhas amigas. Já estamos por aqui nesta manhã super gostosa, descontraída. Hoje é uma sexta-feira, dia super consagrado, 15 de maio, metade do mês. E aqui estaremos e iremos juntos até as 11 da manhã. Dia Internacional das Famílias, Dia Internacional das Famílias, que tanto é cantado e recantado por algumas pessoas que falam tanto de família e não vive a família, né? Mas o santo de hoje é Santo Isidoro. Santo Isidoro é o santo desta manhã aqui na programação da nossa. Mas começamos o programa de hoje abraçando você que faz aniversário, quantos anos, felicidades. Você que faz aniversário de casamento, ainda melhor. Que essa data seja ótima, ao lado da pessoa que você gosta, ao lado da pessoa que você tanto admira, os nossos parabéns e felicidades mil. Agora são 9:11, 9:11. Como sempre, você pode participar, mande pra gente um WhatsApp 999291049. Anotou? Se não, anote aí 99291049. Esse é o WhatsApp da sua 104. Olha, daqui a pouquinho tem previsão astrológica. Eu sei que você acredita nos astros. Você acha que os astros dizem alguma coisa para você? Daqui a pouquinho tem previsão astrológica aqui dentro do nosso programa. 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Agora são 9:12, 9:12. Muito, mas muito bom dia.

Bem, meus amigos, é aquela história, com muitas pedras, bolas, uma delas acaba caindo em sua cabeça, né? E a gente percebeu que nos últimos dias, nas últimas talvez 2 ou 3 dias, ou as 24 horas, a gente viu desmoronar todo o sentido que estava transcorrendo de forma numa concretabilidade até então para um grande momento de poder desbancar uma pessoa que está no poder. Esta pessoa é o presidente Luiz Inácio Lula da Silva. Ele poderia ser desbancado, como pode ser desbancado ainda, através da família Bolsonaro. Mas o que aconteceu nas últimas 48 horas, a gente percebe que o caso está sendo revertido ao favor daquele que não estava nem como suspirar mais diante do caos que está o Brasil no seu governo, que é o governo de Luiz Inácio Lula da Silva. Por que eu estou dizendo isso? Porque o próprio Flávio Bolsonaro, ele virou zumbi. E Eduardo Bolsonaro entrou na mira da Polícia Federal. Não fez bem. Aí tá aí o trio, Eduardo Bolsonaro, Flávio Bolsonaro e Vorcaro. Colocaram em destaque nos principais jornais do Brasil. E isso não caiu bem para quem poderia ter um determínio de uma eleição. Ninguém sabe, porque você sabe que a pessoa ganha ou que a pessoa perde, exatamente. É hora que as urnas fecham e que começa a chegar os resultados oficiais do TRE ou do Supremo Tribunal Eleitoral. Eu sei que o bolsonarismo, meus amigos, entrou em uma fase terminal, pelo que a gente está vendo. Entrou numa fase terminal, não tem como respirar. Me desculpe que a gente vai falar aqui. A gente tem dito isso constantemente. Porque eles estão brigando entre si. Olha o que o Romeu Zema fez. Olha o que o Ronaldo fez, Ronaldo Caiado. Então virou assim, um negócio sem... Virou um prato cheio para o governo Lula. Porque o bolsonarismo entrou numa fase terminal. O que se vê agora não é mais um projeto político em expansão, não. Não é um projeto político em expansão. É mais um agrupamento de decomposição ocorrido por denúncias, disputas internas, dependências financeiras, obscura e crescente, isolada, isolado politicamente. Ontem eu cheguei a perguntar, não ao vivo, como eu fiz algumas entrevistas ao vivo, nós estamos com a TV lá, e eu cheguei a perguntar em off para o ACM Neto. Ele disse que é uma situação não quanto agradável a nível de Brasil. Ele falou assim: eu não posso falar nada nesse instante porque na maioria das vezes talvez seja até um fato político e que não vai ter uma determinação de bando eleitoral. O que é bando eleitoral, que ele me disse? É ter a demanda a qual quem estava lá embaixo pode subir ou quem estava lá em cima pode descer. Pode acontecer isso, mas são coisas que estão acontecendo no Brasil. Aí eu ainda perguntei para ele sobre a agência, o agenciamento do Vorcário, aquele negócio todo. Ele falou: olha, nós prestamos um serviço para Vorcário. Para Vorcário prestamos, sim. E temos que responder por aquilo que nós fizemos, que não é só eu, não. Vai ter muita gente envolvida, porque muita gente ali estava em torno do Vorcário, porque ele quis pegar uma gama de pessoas por tabela para quando acontecesse o pior com o Banco Master, ele falar assim: as pessoas que estão no topo da linha, o Congresso Nacional, alto me defende. E parece que nesse instante, salve-se quem puder. Ele ainda brincou: salve-se quem puder. Então, quanto mais a gente correr dessas polêmicas, foi o que ele me disse, quanto mais corremos dessa polêmica, mais afastado você fica de entrar em atrito com o eleitorado brasileiro, porque o eleitorado brasileiro não apoia esse tipo de coisa. Foi o que a CM Neto disse. Agora,
O vazamento das mensagens envolvendo Flávio Bolsonaro e o banqueiro Daniel Borcaro abriu uma fissura, meus amigos, irreparável no núcleo do GLAM e produziu aí um efeito devastador. É porque vocês talvez não acompanhem as mídias. O herdeiro político escolhido por Jair Bolsonaro passou a ser visto até mesmo entre aliados como Zema, como os candidatos aí, os pré-candidatos à presidência da República, até mesmo entre aliados, como um cadáver eleitoral ambulante. Um cadáver eleitoral ambulante, que eles estão já esparramando isso. Um zumbi político, tá? Um bom zumbi político. Ficou ruim. Até então, muitos acreditavam que ia à frente. Agora, mas talvez o aspecto mais explosivo dessa crise ainda esteja por vir. Nós estamos apenas na ponta do iceberg, esteja por vir. Uma investigação séria da Polícia Federal sobre o destino dos recursos transferidos a um fundo texano administrado pelo advogado de Eduardo Bolsonaro provavelmente caminhará para um ponto inevitável. Descobriu o destino real dos recursos movimentados no entorno do GLAM de Bolsonaro. E eu sei que há fortes razões para superar, ou para supor, talvez, que Eduardo Bolsonaro esteja no caminho desse engajamento. Porque quem vai determinar é a própria Polícia Federal. Eles não vão deixar de graça tudo isso. E um que muitos falam que a Polícia Federal ela é comandada pelo próprio presidente da República, não sei o quê, aquele negócio, se isso for, vai ser devastador em cima do filho do Bolsonaro. Por exemplo, nos Estados Unidos, vamos falar do outro filho, o Eduardo, ele tem mantido uma vida de luxo e não apenas atuou sistematicamente contra os interesses nacionais, mas como também se transformou em operador de interesses estrangeiros dentro da política brasileira. Enquanto o Brasil buscava preservar relações diplomáticas, animantes, né? Equilibrada, o filho de Jair Bolsonaro fazia campanha aberta, claramente, pode entrar nas redes, eu já busquei, vi, em favor de tarifas impostas pelos Estados Unidos contra produtos brasileiros. Lula foi lá, no seu jeito, ofuscou tudo. Mais grave ainda, para vocês terem ideia, atuou politicamente para estimular sanções internacionais contra ministros do Supremo Tribunal Federal, defendendo a aplicação da chamada Lei Magnitsky, que a gente falou várias e várias vezes aqui no programa. Eu posso dizer, instrumento utilizado pelos Estados Unidos para punir governos e autoridades estrangeiras, a Lei Magnitsky. Quem é que estava à frente disso, que foi para frente da Casa Branca segurar naquela grade, para quem conhece ali, no entorno da Casa Branca, dizer claramente, se depender de mim, todos entrarão na Lei Magnitsky. E o Lula só falará com o presidente Trump, se tiver autorização meu e do neto do ex-presidente da República, João Figueiredo. Cara, falou, tá aí na rede social. Trata-se de um comportamento sem precedente na história política brasileira recente. Ou eu estou falando alguma besteira? Não estou, eu estou apenas falando o que está rodando e acontecendo dentro do nosso Brasil. É o que eu gosto de falar. Eu não mexo muito com a política, nem a política estadual e nem a política e nem os fatos que acontecem dentro dos municípios.
alguma vez alguns fatos muito relevantes a gente acaba falando. Nunca um parlamentar nacional trabalhou de maneira tão explícita para fragilizar instituições do próprio país perante potências estrangeiras como o filho do Bolsonaro fez. O Eduardo Bolsonaro, ele cruzou a fronteira de oposição política tradicional e passou a atuar como agente de sabotagem institucional, podendo ter sido financiado por quem? Por quem? Faça uma pergunta aí, meus amigos. Me diga, quem é que financiou isso? Quem é que está vivendo uma vida de luxo? Vai dar as cobertas? A Polícia Federal vai descobrir. Eu estou apenas adiantando. Como agente de sabotagem institucional, podendo ter sido financiado por Daniel Vortário para fazer todas essas manobras aqui contra o Brasil. Para vocês terem ideia, não fizeram manobra nenhuma contra banco nenhum. Só fizeram contra os agricultores, contra os exportadores, contra os importadores, que era uma gama de pessoas que até então era o topo da nata que apoiava o seu pai Jair Bolsonaro e estava no caminho para apoiar o filho do Bolsonaro, pré-candidato a presidente. Olha que enroscada esse povo fizeram e que pode entrar à bancarrota agora e não ter apoio de mais ninguém, até dos próprios aliados que ali faziam uma composição. Eu digo composição porque cada um lançou a sua candidatura, como por exemplo Zema. Qual é a cara que o Zema agora vai ter que pode subir no palanque do filho do Bolsonaro? A não ser que o Zema é um político, que ele fala que ele não é político, que ele é um empresário e tal. A não ser que ele venha com essa cara e volte para o palanque, assim, se continuar como candidato, pré-candidato, o filho do Bolsonaro. Eu sei que uma nota divulgada por Eduardo Bolsonaro, quero lembrar vocês, longe de encerrar essa crise, está muito longe de encerrar essa crise. Essa crise vai ter papo agora pelo resto da vida, até terminar as eleições, até domingo 3 horas da tarde, quando assim as urnas aproximarem a fechar, esse papo vai rolar. Eduardo Bolsonaro, não sei quem Bolsonaro, não sei quem lá, e do Banco Vorcaro. Eu sei que essa nota divulgada por Eduardo Bolsonaro, eu fiz uma busca e dei uma olhada, longe de encerrar essa crise, ampliou as suspeitas ainda mais. O texto não explica adequadamente, pelo que eu estava vendo, a utilização do fundo criado por advogado, nem esclarece o destino dos recursos arrecadados. Tem todo mundo envolvido no meio? Pô, pior, ao mencionar que o filme do pai envolvia a cessão de seus direitos de imagem. Assunto só. Eduardo praticamente construiu um álibi preventivo para justificar movimentações financeiras que venham a ser envolventemente e que podem ser descobertas ainda pior. Ou seja, vamos trocar em miúdos para que vocês entendam pelo que eu estava dando uma olhada. Em vez de afastar dúvidas, a nota, meus amigos, parece antecipar uma linha de defesa. Tinha que explicar a nota, afastar as dúvidas, mas estava aplicando uma linha de defesa. Era meio que eu falasse assim: eu sou o culpado, recebi o dinheiro, tô de boa, tô com o dinheiro cheio, tô com o bolso cheio. Se assim me vingar a candidatura, não. Se não, paciência. Pelo que eu entendi, a nota foi essa. É isso. Naturalmente, tende a aumentar o interesse investigativo sobre os mecanismos financeiros utilizados pelo entorno do bolsonarismo. Daqui a pouco ele começa a jogar farpas e outras pessoas também. Não vou ficar só, não. Eu vou jogar farpas. Eu falo daqui a pouquinho na frente. Você segue o meu raciocínio e daqui a pouco eu falo, tá bom?
Enquanto isso, o desrespeito, talvez o desespero, tornou e tomou conta dos aliados de Flávio Bolsonaro em todos os sentidos. Não tem mais o que responder. Lideranças do Centrão, pelo que eu estava vendo, e setores do mercado financeiro já começaram a discutir abertamente uma alternativa eleitoral para a direita pós-Flávio. A fórmula imaginada é unir o agronegócio ao fantasismo religioso, que está aí claramente, numa chapa formada por Tereza Cristina e Michele Bolsonaro. Vocês pensam que não tem? Já tem, já. Já sabe que pode entrar rio abaixo. Tereza apresentaria os interesses do agro, todo mundo sabe disso, e do grande capítulo rural, a Tereza. Michele, pelo que a gente sabe, entraria como ponte, como o eleitorado evangélico, radicalizado, ligado a Bolsonaro. E eu sei que a operação revela o grau de pragmatismo, sem dúvida alguma. E de cinismo, talvez, eu posso dizer isso, das forças conservadoras brasileiras. Sempre aí dispostas, meus amigos, a organizar seus ativos eleitorais quando um projeto entra em colapso, como aí está entrando. Não pense e não surpreenda, porque Tony Nogueira pensa lá na frente. E o que a gente andou falando aqui durante todo esse tempo, tudo aconteceu. Eu falei, vai dar coisa ainda esse dinheiro de Vocário, porque Vocário era amigo pessoal de Bolsonaro, era amigo pessoal do filho de Bolsonaro, estava direto em festas. Falei, tem alguma coisa que ligam isso, olha o que que deu. Isso eu falei aqui, não sei quantos dias atrás, logo quando subiu, quando apareceu essa quebra do Banco Master, que teve tentando quebrar o Banco de Brasília. Eu falei, vai dar problema seríssimo, e está aí o encarramento do problema. Está na linha sucessória de problemas. Mas existe um problema estrutural quando se fala desse pessoal aí, da própria Michele, da própria Tereza Cristina. Pessoa muito boa, a Tereza Cristina. Já falei com a Tereza umas duas vezes. Nunca consegui falar com a Michele. Já falei com o Bolsonaro duas ou três vezes. Falei com o Bolsonaro. Falei com a Tereza Cristina. É. Mas existe um problema, eu vou dizer para vocês, estrutural nessa engenharia toda. Eu posso falar para vocês. Jair Bolsonaro jamais confiaria plenamente nessa dupla que eu citei para vocês. Porque Bolsonaro nunca enxergou a política como projeto ideológico ou partidário. Bolsonaro nunca enxergou desse jeito. Se já enxergou, vocês vão me desculpar, mas pelo que a gente sabe, não enxergou até agora. Para ele, política sempre foi negócio de família. Porque ou é meu filho ou sou eu. Nem a própria sua esposa, que tem o sangue correndo nas veias, que poderia ter lançado essa menina no começo, a esposa do Bolsonaro, poderia ter lançado. Mas os filhos no ouvido de Bolsonaro, Bolsonaro acabou isolando a sua esposa até então, diz que ela não tinha autoridade para estar falando em nome da família de Bolsonaro. Quem falou isso foi os dois filhos mais velhos e que tomavam destino à política, tanto o que está no Brasil como pré-candidato, quanto o outro que está nos Estados Unidos. Já os mais novos, não, ficou de boa ali, né? Mas os dois mais velhos fez um abafafá, entrou em paredes fechadas com Bolsonaro, entrou lá como filho, saiu como pré-candidato a presidente da República. Eles poderiam observar claramente que estava envolvido num mar de esculhambação. Estava envolvido no mar Vocário. Poderia ter, qualquer hora o povo vai descobrir, qualquer hora a polícia chega. E chegou. Chegou exatamente ao abrir das urnas. E o povo vai saber envolver, vai saber analisar tudo isso. Por quê? Para ele, política, a gente sabe, foi sempre um negócio de família para o Bolsonaro.
O empreendimento patrimonial controlado pelo grande Bolsonaro é, e talvez um modelo, apenas um Bolsonaro pode ocupar o centro do poder. Nem a mulher, que não tem sangue do Bolsonaro, é apenas uma esposa. A esposa não tem sangue, a esposa tem filho, mas não tem sangue do marido. E se não tem sangue do marido, não serve para ser candidata ou pré-candidata a presidente da República. É justamente aí que surge o drama de Flávio Bolsonaro. O senador vive hoje um dilema de difícil solução, queira ou não queira. Eu estive conversando com Roma ontem. Eu falei com Roma. Ele chegou a falar comigo: olha, Tony, é um problema seríssimo. Talvez pode ter um resultado positivo com tudo isso, mas eu acredito que 80% é para a negatividade do formato político que foi implantado até agora. Isso Roma me disse confidencial. A entrevista que fiz com Roma tá lá claramente. Não tratei disso com ele, porque falei de outras coisas, falei da conjuntura política qual ele está enfrentando aqui na Bahia, conversei com Roma, mas realmente não falei, nós não falamos claramente, expresso, e nem gravamos nada a respeito disso que ele me convidenciou. Agora, pode continuar como candidato zumbi? Pode, sem dúvida alguma, Flávio Bolsonaro. Cair zoando por aí, né? E manter artificialmente uma candidatura que morreu antes de se consolidar. Isso aí pode ter certeza disso. Porque o povo não aguenta mais tanta falcatrua, tanto movimento altíssimo financeiro envolvido por políticos. E eu não estou falando isso aqui porque foi o Flávio Bolsonaro, não. Porque a hora que chegar no PT também eu vou falar. Por isso que o PT não quer a CPI do Master, porque vai aparecer, inclusive, muita gente da Bahia, aqui do nosso estado, pertinho da gente, envolvido no Banco Master. Era só fazer uma pergunta do Master para um desses que estava aí, para chefe de gabinete, para gente ligada à política federal, ministros, senadores que estão ligados. Se você faz uma pergunta dessa para o governador da Bahia, sai pela tangente. Como foi feita uma pergunta de saúde, da regulação, ele saiu pela tangente, empurrou por cima da secretária e falou: boa viagem, até logo, tchau e benção. Um político, ele não pode agir dessa forma. Não pode agir dessa forma. Mas o que poderá deixá-lo ainda mais vulnerável, estou falando agora do filho do Bolsonaro, judicialmente pode deixar ele muito mais vulnerável, ou pode desistir e contribuir ainda mais de uma forma definitiva para o entorno do bolsonarismo. Se desistir agora e colocar o nome aí do bolsonarismo, até que pode alavancar, mas não tem um nome sadio lá. Nós não temos um nome sã, um nome que não está envolvido com tudo isso. Tem aí a Tereza Cristina, ligada à parte agropecuária. Tem a esposa do Bolsonaro, que pode representar uma parcela do bolsonarismo, mas eles não têm a confiança. É o clã ali, é filha, é o pai, não quer ninguém que entre. Numa das alternativas que eu disse agora, pode até então oferecer uma salvação para a candidatura da família do Bolsonaro. O fato incontestável, meus amigos, é que o navio começou a afundar. Me desculpe, começou a afundar. E o naufrágio é inevitável. Porque nós estamos falando isso constante. Inevitável de verdade é quando o Flávio Dino assim ter coragem e mandar a lista dos deputados que fraudaram as emendas parlamentares. Aí sim você vai ver o barco desviar de cabeça para baixo numa onda a qual não consegue atravessar. Ou então vai ser da mesma forma no jogral popular, como diz o seu Carlinhos, uma charrete ladeira abaixo com um burro brabo sem freio.
é o que vai acontecer. Vai sair, não vai ficar pedra sobre pedras. Porque o que está antigamente, eu digo antigamente, não tão passado muito longe, a gente não tinha essas informações em cima da hora. Mas hoje nós temos. Acontece lá em Brasília, imediatamente, em fração de segundos, nós ficamos sabendo por aqui. E muitos me param na rua: Nogueira, onde é que você acha tanta coisa? E pelo que eu acompanho o seu programa, você tem falado algumas coisas lá na abertura do seu programa, Nogueira? E isso tudo transformou realidade. Você é vidente? Eu não sou vidente, eu falei, gente, vai dar problema esse negócio.

Eu sei que ele, o Eduardo Bolsonaro, expõe doação milionária de Vorcaro a Zema. Ele falou assim, ó, já que o meu barco aqui tá pendente de um lado, ele falou assim, eu vou meter o Zema no meio porque Zema falou de mim. Assunto só, que confusão que deu. Poderia dar um jeitinho, não, Zema, venha pra cá, se não der certo eu vou colocar você como candidato aqui, pelo menos animasse o Zema, que quase viriam pra Guanambi ontem, o Zema quase viria pra Guanambi, a gente sabe disso, você não sabe, eu sei, quase que o Zema estaria em Guanambi ontem, porque juntar ex-governador, né, com o ex-prefeito, mesmo que não estava ali disposta a um ajudar o outro, mas fazia uma caravana diferenciada que em Guanambi ontem o Zema poderia ter vindo aqui, como estava certo para vir. Agora, com tudo isso acontecendo, a família Bolsonaro e Zema enfrentam crise nos bastidores da política. Não vai me dizer que inventa, né? Parece que o clima entre o clã Bolsonaro e família Zema, eu estou falando que o Zema quase viria para Guanambi ontem, azedou e azedou azedando, viu, senhor Carlinhos? Eu falo com o senhor Carlinhos porque o senhor Carlinhos tem uma posição assim bem diferenciada quando se fala da política. Ele defende os atos quando são bons para a política, os que não são bons, ele pula fora, é tipo Tony Nogueira. Eu sei que o Partido Novo e o Banco Master, meus amigos, do Zema, são os personagens de mais uma polêmica que movimenta os bastidores da direita brasileira. O barco afunda de lá, o bico pega do lado de cá e afunda Zema e afunda o próprio filho do Bolsonaro. Eu sei que a atenção, pelo que a gente sabe, aumentou após o governador de Minas Gerais, o Romeu Zema, classificar, meus amigos, como imperdoáveis mensagens atribuídas ao senador Flávio Bolsonaro. A reação veio rapidamente por meio do ex-deputado Eduardo Bolsonaro, que decidiu expor dados de doação registrado no Tribunal Eleitoral no partido de Zema. Aí falou assim, ó, já que nós estamos afundando, vamos afundar todo mundo junto, que assim talvez a gente já libera um primeiro turno sadio para Lula. Parece que eles estão querendo é isso. Segundo registros oficiais que eu vou dizer para vocês, Henrique Vorcaro, pai do Vorcaro, pai do proprietário do Banco Master, realizou uma doação de 1 milhão ao diretório do Partido Novo em Minas Gerais durante o ano de 2022. Assunto só. O repasse, conforme consta na prestação de contas da legenda, foi destinado à manutenção partidária. Além disso, outros integrantes da família Vorcaro também aparecem como doadores da campanha do candidato ligado ao Novo em eleições recentes, incluindo o pleito de 2018-2022. Quem falou isso não fui eu. Quem falou isso foi o filho do Bolsonaro para queimar Zema. E já que está todo mundo na fogueira, vamos samear a gasolina. Eu sei que a divulgação das informações, meus amigos, elevou ainda mais o tom da disputa política entre os aliados do ex-presidente Jair Bolsonaro e integrantes do Novo. Eduardo Bolsonaro utilizou os dados para rebater a crise ética feitas por Zema ao seu irmão, candidato, é pré-candidato a presidente da República. Alinhadamente, o embate entre os dois grupos, que disputam espaço, para vocês terem ideia, influenciam dentro do campo conservador, está nesse mexe-encói. Eu sei que a resposta do Novo, de Minas Gerais, divulgou uma nota afirmando, né, que todas as doações recebidas foram feitas dentro da legalidade e registradas de forma pública junto à Justiça Eleitoral. O partido também declarou que, à época das contribuições, não havia qualquer informação sobre possíveis irregularidades envolvendo o Banco Master. Quer dizer, se aparecer agora, eu não quero. Eu não sabia, eu recebi porque eu não sabia. Hã? A legenda reforçou ainda que a

mantém independência em relação a coadores e defende a instalação imediata de uma CPI para investigar o caso. Nos bastidores, o episódio já é visto como mais um capítulo da crescente disputa entre possíveis nomes da direita para os próximos ciclos eleitorais. Já quer derrubar Zema, porque quando cai um de lado, Bolsonaro pode levantar o Zema. Então já querem jogar Zema na fogueira também, para sobrar mais para um bolsonarista do que para alguém que está de fora. Agora, com tudo isso, eu vou falar o resultado que pode acontecer com essa briga, porque nós temos ali um tempo. Porque, meus amigos, vamos esperar que as próximas pesquisas demonstrem o que realmente acontece. Eu sei que o meio político agora só está esperando uma coisa. Eu também só estou esperando essa coisa, né? Aguardar com a expectativa a divulgação de uma nova pesquisa Datafolha, prevista para amanhã. Hoje é que dia? Hoje é dia 15, né? Vai sair hoje a pesquisa. É porque eu fico meio complicado na data. Vai sair essa pesquisa hoje, prevista para sair hoje, sexta-feira. Segundo o registro, já dei uma olhada, segundo o registro no Tribunal Superior Eleitoral, tá lá, se vocês entrarem, vocês vão encontrar esse registro, e aí, no entanto, pode ser divulgada hoje. Será o primeiro levantamento, pelo que a gente vê, que vai medir o impacto da crise envolvendo o senador Flávio Bolsonaro e o banqueiro preso Daniel Vorcaro, após o vazamento daquele áudio, meus amigos, e mensagens com o parlamentar pedindo 134 milhões do Banco Master, que eu falei isso aqui ontem, que seriam para o filme cinematográfico ou cinematografia do ex-presidente Jair Bolsonaro. Foram 134 milhões. Registrado sobre, eu vou falar logo para vocês entenderem. Registrado, porque eu encontrei, eu posso falar, né? Registrado sobre o número BR 00290/2026. O levantamento traz entrevistas realizadas, eu já tô falando uma coisa que nem publicada foi ainda, para vocês terem ideia. Traz entrevista realizadas entre dias 12 e 14, já no meio do bafafá. Traz as mensagens, né, que teve lá no site The Intercept Brasil, né, ou The Intercept Brasil, como vocês falam, trazendo as mensagens entre Flávio Bolsonaro e Vorcaro, foi publicada no início da tarde do dia 13. Quando foi publicada, a Datafolha falou: eu vou fazer essa pesquisa, termino dia 14, e provavelmente eu divulgo ela agora dia 15, que seria hoje. Vamos ver no que vai dar. E essa pesquisa, eu também já tenho um contrato dela, porque a gente tem que fazer aqui, mostrar as provas que eu encontrei, eu gosto de falar isso, né? O contrato pela empresa foi feito pela empresa Folha da Manhã. Isso, ela edita o jornal Folha de São Paulo, tá lá, vocês entram, eu pego muita informação nesse sentido. Pelo valor de 307.600, a pesquisa foi contratada. 307.600. A pesquisa já ouviu, eu já estou falando, já ouviu 2.004 pessoas, deve sair o resultado hoje. Eleitores em todo o país. A metodologia adotada foi a de abordagem pessoal direta em pontos de fluxo populacional, como as grandes capitais, garantindo uma amostragem representativa do eleitorado brasileiro. Eu sei que, pelo que essa demonstragem, que eu conheço de pesquisa, faço pesquisa também, né? Essa amostragem representativa, a margem de erro máximo, pelo que a gente conhece, é de 2 pontos percentuais. Para mais ou para menos, em um nível de confiabilidade de 95%.
Teve uma última pesquisa do Datafolha, eu posso até falar para vocês, eu vou falar o último dado aqui da pesquisa, né? Da última pesquisa do Datafolha, que quando eu busquei essa nova pesquisa, que está apenas com registro lá em aberto e que pode ser divulgada a qualquer momento, eu não sei nem divulgou porque eu não fiz a busca ainda. E eu, como não faço programa final de semana, talvez eu não fale na semana que vem, porque tudo que a gente fala aqui com 5, 6 horas depois já se torna velha, né? Mas a última pesquisa do Datafolha, ela foi divulgada em 11 de abril, eu fiz uma busca, nas menções espontâneas, quando não há lista de candidatos, foi dia 11 que foi publicada. O presidente Luiz Inácio Lula da Silva, do PT, havia oscilado de 25% para 26%, aumentou um ponto. Enquanto Flávio Bolsonaro avançava de 12 pontos para 16%, que foi um avanço assim, ó, extraordinário. Mas a que vai sair hoje, provavelmente, a gente vai ver se esse extraordinário volte de 16 para 10 na queda, ou se sai de 16 para 20. Assunto só que eu já estou prevendo. Já o cenário estimulado, que aconteceu dia 11, de primeiro turno, quando os nomes são apresentados ao eleitor, Lula mantinha o ponto, né, esse percentual com 39%. No entanto, o senador bolsonarista oscilava positivamente de 33 para 35 na última pesquisa. Se vocês forem ver, 3 pontos adiante aí do Flávio Bolsonaro. Agora, no cenário de segundo turno, Lula aparecia com 45% nessa pesquisa do dia 11, que foi a última, das intenções de voto, com 46% do senador. Você viu aí como é que aconteceu? Pela margem. Então ele estaria um ponto na frente do presidente Lula, do pré-candidato também, a ficar lá no Palácio da Alvorada. Em uma eventual disputa contra o ex-governador de Goiás, queremos lembrar, Ronaldo Caiado, PSD, Lula tinha 45% contra 42%, do adversário. Mesma pontuação registrada na simulada contra o ex-governador de Minas Gerais, o Romeu Zema, que entrou nessa briga corporal, essa briga corporal praticamente, batendo de frente um com o outro constantemente com o filho do Bolsonaro. Então eu passei os números para que vocês entendam que dia 11 foi divulgada uma pesquisa e provavelmente, como a gente já tem esse registro, eu fiz uma busca e encontrei, poderá sair uma pesquisa hoje, exatamente no dia que a fogueira acendeu e que jogaram baldes de gasolina para apagar a fogueira da família Bolsonaro. A gente está levando isso aqui não com muita cautela como faz, mas estamos passando de forma bastante clara para que vocês entendam o que está acontecendo no Brasil em torno da política brasileira. É o que a gente faz aqui. Conheço, gosto de ler muito sobre a política. Um dia desse eu transcrevi aqui um texto não tão agraciado como os outros jornalistas profissionais fazem e que tem uma capacidade 10 vezes melhor do que a minha. Tem muita gente gabaritada. Eu passei isso para o Roma em um dos seus privados. Ele me respondeu assim: muito bem, eu gostei. Você foi no ponto forte, no ponto chave. Ontem eu fiz uma pergunta, para fechar de verdade. Eu fiz uma pergunta para fechar. Se vocês buscarem no reprise na TV Guanambi, salvo engano, se vocês buscarem no reprise do show da Roberta Miranda, que tem um reprise, né? Reprisamos ontem. O show da Roberta Miranda, enquanto começava o show do Leonardo, nós estávamos reprisando o show da Roberta Miranda. E lá no meio, nós entramos com um boletim ao vivo, né? E eu falava ao vivo naquele instante com o Romeu Zema. Foi quando eu perguntei dele se há alguma influência de degradação do político de ACM Neto em Guanambi. Porque, na verdade, há essa degradação. Porque nós tínhamos nomes distintos em Guanambi, eu vou citar apenas 3, me desculpe os outros que também são de grande relevância na política guanambiense. Eu citei o nome
do ex-governador, do ex-deputado federal, do ex-prefeito de Guanambi, Nilo Coelho, que está não diretamente amortecido na política municipal, está inato, não falou nada quem apoia ou quem deixa de apoiar, que eles perderam essa liderança, o ACM Neto. Também, uma grande liderança que está aí no Poder Executivo, assumiu o cargo como prefeito, está como prefeito, o então respeitado amigo, grande amigo, o Arnaldo Azevedo, né, que é prefeito atual. Está só dois nomes. O ex-presidente da Câmara, o Zaqueu Rodrigues, que hoje é vice-prefeito. Eu perguntei para o Romeu Zema se isso vai dar interferência deles caírem na votação para o eleitor de Guanambi. Ele não me disse números. Eu também não a perguntei, não quis fazer a pergunta em interferência, porque você não fala números, você não tem um registro, como nós estamos registrando aqui, que são pesquisas oficiais e que mostram número. Ele falou assim: olha, Tony, é aquele jeitinho dele, muito meigo e tal, falou assim: olha, eu posso dizer pra você que deve ter alguma coisa errada. O povo de Guanambi irá continuar, mesmo num percentual até um pouco maior, com a ACM Neto. Como não é oficial, a gente não passa números. Agora são 9.

0: Tá aí o Rei Chora, os boys amam, hein? Sucesso com Jay Smith e a Simone Simaria. Boys amam, né? Aqui na programação. Agora são 9:59. Muito bom dia.
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0: 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Mas nós vamos à parte que interessa. Eu sei que o pessoal gosta, o pessoal adora. É a previsão astrológica. Áries, Touro e Gêmeos.
2: O que dizem os astros para Áries, Touro e Gêmeos?
0: Atenção e muita atenção você de Áries. Bom dia, Ariano. Bom dia, Ariano. Olha, Áries, hoje tenha calma devido às tensões astrais, mas a tarde promete boas oportunidades financeiras. Manhã e paciência diante de desafios, evite gastar impulsivamente, né? Sem freio chamado. Para o amor, controle o ciúme e as cobranças para evitar mal-entendidos, pois o dia melhora e o romance ganha estabilidade. Já você de Touro, alô Taurino, alô Taurina, muito bom dia. Como é que estão as coisas, Touro? Estão bem? Que bom, né? Hoje é uma sexta-feira, dia super consagrado, dia 15. Hoje a lua ilumina o seu signo, estabelecendo e destacando os seus encantos e o potencial, mesmo com desafios na carreira. Agora sua vitalidade aumenta, mas cuidado para não sobrecarregar. Aproveite o dia para brilhar e atrair conexões, especialmente na parte da tarde, quando as energias favorecem o amor e a paixão. Já você de Gêmeos, alô geminianos, alô geminianas, muito bom dia. Olha, Gêmeos, cuide do seu bem-estar, evite, né, expectativas altas no dia de hoje, pois a lua em Touro traz desafios. Já no trabalho, obstáculos matinais podem surgir, mas com foco na persistência. Já à tarde, promete ser muito mais produtiva. No amor, seja mais receptivo e escolhedor, especialmente com quem você gosta, que é um dia super ótimo, é uma sexta-feira. Daqui a pouquinho, dentro do nosso programa, previsões para Câncer, Leão e Virgem.

0: Um sucesso aqui na programação, Zé Neto e Cristiano. Doeu ou se doeu, né? O boizinho aleatório. Agora são 10 horas 4 minutos. Bom dia!
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0: Por aqui até às 11, fazendo sua manhã gostosa. Olha, participe conosco, mande pra gente um WhatsApp 999-29-1049, porque agora é hora de conferir previsões para Câncer, Leão e Virgem.
2: O que dizem os astros para Câncer, Leão e Virgem?
0: Atenção e muita atenção, você de Câncer, ouça com atenção. Hoje é uma sexta-feira, evite gastos impulsivos e ajuste os seus planos às suas condições para evitar frustrações no dia. Procure se acalmar para evitar estresse e melhorar a sua energia. Já na vida amorosa, a paciência traz sucesso e harmonia, podendo conquistar alguém especial. Desfrute do seu dia com muita esperança. Já você de Leão, alô Leonino, alô Leonina, muito bom dia. Olha, Leão, hoje é o último dia para focar em suas metas profissionais, mas evite distrações pela manhã para manter o seu desempenho profissional. A tranquilidade retoma à tarde, facilitando suas relações. Para o amor, cuide das instabilidades iniciais, mas o romance melhora e a sua popularidade fica em alta. Já você de Virgem, muito bom dia, tudo bem, Virgem? Dia de descobertas e novas experiências com a lua em touro, incentivando curiosidade e aprendizado. Agora, enfrente obstáculos pela manhã com persistência, mas à tarde você supera desafios. No amor, o sucesso chega com paciência, trazendo momentos especiais com alguém que combina com a sua vida e com a sua vibração. Olha, segura aí, daqui a pouquinho aqui dentro do nosso programa comigo. Logo depois do nosso apoio cultural, tem previsões para Libra, Escorpião e Sagitário.
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6: Tudo bem, só conferindo comigo aqui dentro do nosso programa até às 11 da manhã, quero a sua participação, mande pra gente aí o seu WhatsApp, tá bom? Fique à vontade, manhã gostosa, você em casa fazendo ou não fazendo nada, eu fico muito feliz de poder receber o seu WhatsApp para o número 99929-1049. Anotou? Se não, anote aí, fique à vontade, mande pra gente, 99929-1049. Esse é o WhatsApp da 104 para a gente atender você e você ficar super tranquilo nesta manhã super gostosa, manhã de sexta-feira. Só conferindo. Agora são 10 horas 13 minutos, é hora de previsões para Libra, Escorpião e Sagitário.
5: O que dizem os astros para Libra, Escorpião e Sagitário?
6: Atenção e muita atenção, você de Libra, muito bom dia. Olha, Libra, hoje, cuidado com a sinceridade nas palavras e evite conflitos. No trabalho, se organize para fortalecer as finanças. No amor, atenção às fofocas, mas o clima pode melhorar, favorecendo encontros e a convivência a dois. Mantenha o bom humor e a paciência. Valendo para você nesta manhã, tá bom, Libra? Já você de Escorpião, muito bom dia. Olha, Escorpião, hoje a lua em touro influencia suas relações, pedindo calma para evitar desentendimentos. Na geral chamada, o clima melhora e a harmonia prevalece. Cuide com carinho do seu corpo, especialmente na garantia. Já no amor, conflitos matinais podem surgir, mas fortalece a conexão nesta manhã. Valendo para você de Escorpião. Já você de Sagitário, tudo bem, Sagitariano? Olha, Sagitário, hoje a rotina exige paciência e bom humor para superar possíveis desentendimentos. Mantenha o foco no trabalho e evite gastos impulsivos pela manhã. No amor, controlando as palavras, a paixão tende a reaquecer no final do dia, trazendo mais harmonia e sensualidade para a sua vida. Daqui a pouquinho dentro do nosso programa, previsões para Capricórnio, Aquário e Peixes comigo. Bonito, queira, e cara legal. Conferiu? 10:15.

0: tá aí a Luísa Pablo Vittar, modo turbo aqui na programação da nossa. Só conferindo comigo. Agora são 10 horas 18 minutos. Muito bom dia. É hora de fecharmos nossa previsão nesta sexta-feira. Previsões para Capricórnio, Aquário e Peixes.
1: O que dizem os astros para Capricórnio, Aquário e Peixes?
0: Atenção e muita atenção, você de Capricórnio, muito bom dia. Olha, Capricórnio, hoje a lua em touro traz energia e oportunidades, mas é melhor agir com calma nas primeiras horas do dia de hoje que está seguindo. Depois, a sorte favorece ganhos e apostas. No amor, surpresas podem surgir e o seu charme entra em destaque. Aproveite o dia para conquistar e concretizar quem realmente você ama e deseja. Já você de Aquário, alô, aquariano, alô, aquariana, muito, mas muito bom dia nesta sexta-feira. Olha, Aquário, logo cedo pode rolar alguns ou algumas preocupações familiares, mas à tarde tudo se encaixa. Cuide da sua saúde com a alimentação e descanso. No amor, os altos e baixos dão espaço para momentos mais doces, né? Com quem você ama. Aproveite o dia com otimismo. Já você de Peixes, vamos fechar nossa previsão nesta sexta-feira, né, Peixes? Hoje, a comunicação é a sua aliada para se destacar no trabalho e aumentar as suas vendas. No amor, ajuste o humor e aposte no diálogo para fortalecer o relacionamento, enquanto a tarde traz boas oportunidades de paquera. Aproveite o dia de lazer, também é todo seu. Previsão astrológica de volta segunda-feira, às 9 horas da manhã, dentro do nosso programa comigo. Sempre, sempre por aqui. Agora são 10 horas 20 minutos. Muito bom dia!

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6: 10h27.
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0: Aí, hein? Felipe Araújo, porque ela ama você. Conferindo comigo. 10:51.
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1: Tá aí, né? Final do nosso programa, eu quero agradecer a sua audiência e dizer que foi muito bom essas duas horas juntos aqui pela sua 104 nesta manhã de sexta-feira, né? Dia 15. Eu volto na segunda às 9 horas. Quero agradecer muito esta semana pela audiência. Muito obrigado de verdade. Joelhos dobrados é a última que eu vou deixar hoje, tá bom, gente? Com Suzete Amaral. Um forte abraço, felicidades e até segunda-feira. Para meu pai, meus irmãos Lúcia e Bena, que estão com Deus, um beijo.

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Muito bem, muito bom dia pra você, bom dia Guanambi, bom dia ouvinte, 104 FM, 11 horas e 3 minutos, o Em Ponto está começando, eu sou Ana Ribeiro, te acompanho até o meio-dia, te levando muita informação. Hoje são 15 de maio de 2026, sexta-feira. Opa, não vim ontem, tô confundindo, hein? Sexta-feira, sextou, pezinho no final de semana, semana festiva na nossa cidade, semana bacana, animada aqui para a nossa Guanambi. Tá uma semana muito agradável, realmente. Exposição acontecendo, Expor 2026, que começou na quarta-feira. Festejo de Santa Rita de Cássia também, que se iniciou também quarta-feira e vai até dia 22. E por aqui vamos estar conferindo e atualizando aí vocês, você que se encontra com o radinho ligado do outro lado, sobre os últimos acontecimentos das 48 horas. Isso mesmo, ontem eu não vim, como vocês podem perceber, estou bastante gripada, na verdade, estou bastante congestionada. Hoje que eu estou um pouquinho melhor, ontem eu não estava em condições de realmente apresentar o programa, de vir. Estava bastante fanha mesmo, muito congestionada. É aquela gripe que te pega e você só quer a cama, sabe? Mas já estou um pouquinho melhor, me mediquei, tomei um chazinho ontem à noite para conseguir me recuperar e também curtir a Expor Guanambi, que eu não posso perder, né? Isso, todos nós aí estamos animados. Creio que vai dar para mim aí tá indo um diazinho, curtir um pouquinho, aproveitar, conferir as atrações bacanas que a grade organizou para a Expor 2026. E eu já conto com a sua participação, com a sua interação pelo nosso WhatsApp 9929-1049, o WhatsApp da 104 FM. Você interage comigo, participa aqui com a gente, você concorre hoje, sexta-feira, sorteio com o kit Baianinhos, iogurte com frutas da Laticínios Bahia. Deliciosos iogurtes, novidade da Laticínios Bahia, muito cremoso, pedaços de fruta. E disponível em dois tamanhos, tamanho família, tamanho menor. E você concorre aqui a esse delicioso kit, sabores morango, coco, abacaxi e ameixa aqui no nosso programa, participando pelo WhatsApp. É daqui a pouquinho, então já vai correndo, vai interagindo, mandando o seu áudio, a sua mensagem de texto. Hoje, dia 15, para essa sexta-feira, será um dia com sol, algumas nuvens, não chove. Na verdade, dia bastante calor. À noite, nós percebemos que já está reduzindo o clima. A temperatura ela já está reduzindo no período da noite. Está ventando um pouco, o clima já está um pouco mais frio. Algumas pessoas comentaram que ali no parque também, no período da noite, nós percebemos que já está um pouquinho mais frio, ainda mais por ser um ambiente mais aberto, mais afastado, próximo a muitos matos, né? Ali já é um ambiente bem afastado mesmo. Então, acaba sendo mais aberto, o frio acaba batendo um pouquinho mais. Então, à noite, nós percebemos que a temperatura já está reduzindo. Mas, durante o dia, ainda o calorzão permanece, hein? Durante o dia, o calor permanece para nós. Claro que não como antes, como geralmente no período do verão, mas ainda está bastante quente. Sensação térmica de 25 graus. E permanece esse calor intenso aí até meados do dia 20, isso mesmo. Interessante aqui que a partir do dia 23, próximo sábado, já se inicia aí, no dia 23, a temperatura máxima será de 27 graus. Então, provavelmente, a partir do dia 23, a tendência é a temperatura baixar. Realmente o frio, ele encostando cada vez mais. Então, dia 27 estará marcando 27 graus de temperatura máxima aqui para Guanambi. No domingo, dia 24, dia 27, 27 não, perdão, dia 23, que será um sábado, dia 23 de maio, marcará 27 graus. Dia 24, domingo, 29 graus. Alguns dias aí vão oscilar essa temperatura, mas a tendência agora é realmente o clima ele ir reduzindo, principalmente à noite. Nós já estamos percebendo o friozinho encostando, as pessoas já vão tirando ali os seus agasalhos do guarda-roupa, principalmente no período da noite. Quem mora na zona rural, tenho certeza que no período da noite também o frio ele já está se aproximando.
E por aqui em nossa Guanambi, muita coisa acontecendo essa semana, viu? Quarta-feira foi um dia muito movimentado aqui na cidade. Quinta-feira, ontem também. Ontem eu não queria ter faltado, de verdade, porque tinha tantas coisas para falar. Só que eu não estava em condições de vir, estava muito gripada. Eu falei, hoje eu preciso ir fazer o sorteio do pessoal, a gente comentar aí os acontecimentos. Semana agitada, semana festiva. Tiveram também lideranças políticas aqui em nossa Guanambi, tanto na quarta-feira como também na quinta-feira ontem. O ex-prefeito de Salvador e também candidato a governador da Bahia, ACM Neto, ele esteve aqui em nossa cidade, em nossa Guanambi ontem. Mas vamos começar aqui, vamos fazer um batidão, vamos fazer um resumão aqui pra gente começar o nosso programa. Daqui a pouquinho tem MPB também pra tocar pra vocês, viu? A Expo Guanambi 2026 iniciou na quarta-feira, dia 13 de maio, marcou esse retorno da tradicional exposição agropecuária da nossa cidade, cerca de quase 10 anos, viu? Quase 9 anos, iria fazer 9 anos agora. Última edição foi em 2017, estamos em 2026, estão quase 10 anos sem essa grande festa, esse evento que era tão tradicional e tradicional histórico mesmo, pelo fato de ter se decorrido durante tantos e tantos anos. Durante décadas, na verdade. E o evento aconteceu ali na Expo Center, está acontecendo, vai até este domingo, 5 dias de festa. Então reúne essa feira feira de negócios, a quinta edição da feira de negócios, essa unificação, essa união que deu muito certo, está dando muito certo e acredito que irá agora se consolidar juntamente com a exposição agropecuária. E foi muito positivo esse ponto aí da prefeitura, a secretária de desenvolvimento ter se aliado à exposição agropecuária, até como forma também de propagar mais a feira de negócios, que agora é o quinto ano que acontece. O agronegócio também, que é o foco principal do evento, a pecuária, a agricultura, o agronegócio, leilões, o parque de diversões, que está super bacana ali, o parque de diversões, muitos brinquedos realmente, nos dá uma grande nostalgia do que era uns anos atrás. No antigo Parque de Exposições de Ensino Coelho, praça de alimentação, grandes shows também. Tivemos Roberta Miranda ontem, cantor Leonardo esteve se apresentando na quinta-feira ontem, parque lotado. Olha só, uma coisa interessante, o pessoal realmente estava em grande expectativa, estavam muito empolgados, a população em geral. Quarta-feira, ali próximo, naquela avenida ali, a BR, já chegando próximo ao Açaí, teve um congestionamento absurdo. Tem alguns vídeos, inclusive, no Instagram da 104FM. Um grande congestionamento, uma grande fileira de carros. Isso na quarta-feira, primeiro dia. O parque lotou, principalmente por ser primeiro dia. Quinta-feira ontem também, show do cantor Leonardo, show excelente, ele sempre muito humilde. Roberta Miranda também foi um sucesso, viu? A rainha da música sertaneja, Roberta Miranda aí, muitos anos já de carreira, também uma pessoa muito simples e humilde. Eu não tinha muito conhecimento, não acompanho muito, não foi muito da minha época, tá, pessoal? Eu sou nova, mas eu tava conferindo alguns takes aí nas redes sociais, eu vi que realmente é uma pessoa muito simples. E a expectativa até então da organização é receber cerca de 200 mil visitantes durante esses 5 dias. Eu acredito que realmente irá acontecer, até pelo fato da entrada do parque, tirando a parte dos shows. O acesso ao parque de exposições, ele é gratuito. Então, você, independente da classe social, enfim, ele é gratuito. É uma festa que eu espero que continue e se firme ainda, uma festa popular. Apenas o que você irá consumir, que é um ponto que vamos falar também rapidinho aqui, o que você for consumir, caso você queira também ali no parque de diversões, os brinquedos que estão disponíveis, você irá ter que pagar mais o acesso ao parque para você ir aos estandes, e aos estandes das empresas. Enfim, o parque está uma estrutura excelente, muito bem organizada, é um parque novo, construção nova, muito bem organizado, com uma estrutura muito bacana mesmo. Os organizadores da exposição agropecuária, desse retorno histórico aí, está de parabéns, viu? Que retorno grandioso dessa festa tradicional aqui da nossa cidade. Durante esses 5 dias, a expectativa dos organizadores
é realmente em torno de 200 mil visitantes durante os 5 dias. E movimentar aproximadamente 50 milhões em negócios aqui na cidade, no comércio da cidade, a questão do giro econômico, que eu acredito também que é possível se chegar. É importante lembrar que eventos como esse retorno é muito bacana, porque favorece muito a economia da nossa cidade. Mês que vem já vem São João do Gurutuba, que se tornou, após a pausa, não digo nem encerramento, a pausa da exposição agropecuária, o São João do Gurutuba, ele tomou uma força muito grande, porque foi a única festa de grande proporção que se tornou aqui na cidade. Antes era a exposição agropecuária, não tínhamos São João do Gurutuba, tínhamos apenas uma pequena festa, era o que acontecia, a ornamentação da praça, mas não era a proporção que é hoje, porque tínhamos a exposição agropecuária, se eu não me engano, acontecia iniciozinho de junho, era isso mesmo, iniciozinho de junho, meados de maio, era esse período do ano, realmente, que o frio vai se aproximando. E agora, com São João do Gurutuba, tomou uma força, assim, estrondosa, e agora o retorno também da exposição, o comércio se fortalece muito, porque tudo se movimenta, vem pessoas de outras cidades circunvizinhas, pessoal do norte de Minas, nós estamos aqui muito próximo ao norte de Minas, Espinosa, Janaúba, pessoal aqui das cidades próximas, eles se hospedam em pousadas, em hotéis, então tudo se movimenta. Eu sempre falo da importância de eventos como esse para a economia da cidade. E também a exposição agropecuária, ele traz essa propagação do comércio local, dos empreendimentos, das empresas, as grandes, pequenas e médias empresas que nós temos aqui em Guanambi. São muitos estantes e agora com a feira de negócios, esse fortalecimento, ele se dobrou realmente, essa valorização do comércio local, que é muito importante aqui em Guanambi. Na abertura tivemos o show com a grande cantora, artista Roberta Miranda, se apresentou na quarta-feira. E na quarta-feira tivemos o governador Jerônimo Rodrigues aqui em Guanambi, ele teve uma agenda política para participar da inauguração da quinta-feira de negócios, teve também a participação em algumas obras realizadas e a abertura também da Expor Guanambi. Teve até algumas polêmicas que iremos falar aqui daqui a pouco. Algumas polêmicas ocorreu, algumas farpas trocadas pelos seus contras políticos. Esse ano é ano político, já se aproxima, então a tendência agora realmente são as farpas se aumentarem. Até porque ontem teve aqui o ACM Neto, que será candidato a governador da Bahia, e será uma eleição aqui na Bahia muito acirrada, realmente, provavelmente com o segundo turno, será muito acirrado entre Jerônimo e ACM Neto. O Jerônimo, o governador, ele esteve acompanhado do prefeito Nau, deputados estaduais, federais, vereadores, outras lideranças políticas, teve uma entrevista, uma coletiva bacana ali em uma outra emissora, e durante a cerimônia foram inauguradas as ruas temáticas do novo parque, as apresentações dos espaços da feira de negócios. Um dos assuntos que foi muito comentados, que repercutiu bastante aí nas redes sociais, foi a questão de uma certa gafe. Algumas pessoas acharam até muito engraçada. Eu acredito, pessoal, que foi realmente um engano que ele cometeu ali, ele talvez se empolgou um pouco, que o vice-prefeito Zaqueu, nosso vice-prefeito, ele acabou cometendo uma certa gafe durante um discurso que ele realizou na noite da quarta-feira na exposição. Ele acabou direcionando ao governador Jerônimo, ele citou o nome do ex-prefeito de Salvador e é pré-candidato ao governo da Bahia, ACM Neto, e o momento repercutiu rapidamente nas redes sociais e nos bastidores políticos aqui da cidade, principalmente por conta do atual cenário político estadual e nas disputas entre os grupos aliados ao governo da oposição. Então, ele citou que ele começou a falar alguns nomes que ganhariam aí de uma forma, ele ainda falou assim, que ganharia de forma esmagada. Na verdade, ele queria falar, eu acho que no sentido esmagadora, quando a gente fala vai ganhar de forma esmagadora. Porém, ele falou de forma esmagada e ele citou o nome do ACM Neto. Então a gente percebeu ali que o Jerônimo ficou até um pouco sem graça e se tornou e repercutiu. Tem várias páginas aqui da Bahia o vídeo rolando aí do vice-prefeito Zaqueu. Porém, nós que temos conhecimento aqui, nós de Guanambi,
É, Zaque é uma pessoa muito bacana, ele é uma pessoa muito simples e a gente sabe que ele não tem muito questão de estudo intelectual. Então, às vezes, para certos discursos, a gente percebe que ele não está muito bem preparado. Ele faz um bom trabalho, sim, tanto que era um dos vereadores muito mais bem votados aqui em Guanambi. Fez um trabalho excelente ali na Câmara de Vereadores. Então, tanto que quando ele realmente se uniu ao NAU, foi uma questão muito positiva. A população apoiou bastante porque ele realiza um bom trabalho. Mas nós sabemos que o Zaque é uma pessoa muito que veio de uma família, de uma vida muito humilde. Então ele não teve muito estudo. Então, em alguns momentos, algumas falas, eu acho que talvez até o nervosismo acabou se atrapalhando. Eu acredito que ele se atrapalhou. Porque nós sabemos que o prefeito Nau, o governo, a gestão atual, está aí em certo apoio com o governador Jerônimo. E aí ontem recebemos, o Jerônimo voltou para Salvador, e ontem recebemos aí o ACM Neto. A ACM esteve aqui ontem, mas enfim, teve essa gafe que está repercutindo, mas eu acredito, eu pelo menos vi que ele cometeu ali um certo engano. Foi meio que sem querer o que ele quis dizer, creio eu. E o pessoal repercutiu bastante, mas eu acredito que foi sem querer mesmo. Às vezes nós percebemos e a gente, nós de Guanambi, sabemos que Zaqueu ele não tem talvez um direcionamento, um estudo de falas muito bonitas para fazer discursos, como alguns políticos que a gente conhece, porque ele é uma pessoa muito simples. Ele veio de uma família muito humilde, uma família muito simples, uma pessoa que não teve oportunidade, talvez, de muito estudo. Então, acredito que pelo nervosismo ele se empolgou e acabou ali se atravessando nas palavras e cometeu essa gafe. Ontem, quinta-feira, o ex-prefeito de Salvador e pré-candidato a governador da Bahia, Semi Neto, esteve em Guanambi, também cumprindo essa agenda política, participando dos encontros das lideranças regionais, apoiadores, juntamente com o deputado federal Arthur Maia, que é o apoiador. Apoiador de ACM Neto. A visita movimentou bastante os bastidores políticos locais, principalmente por acontecer logo após a passagem do governador Jerônimo. Então, Jerônimo voltou e ACM Neto chegou ontem à tarde aqui em Guanambi. Ele participou, também esteve na exposição agropecuária, geriu algumas entrevistas para a imprensa, algumas perguntas foram feitas. E vamos até falar daqui a pouquinho, onde o deputado federal Arthur Maia, ele até faz algumas críticas ao atual governo da Bahia e ao atual governador Jerônimo Rodrigues. E o outro destaque elogiado foi a iniciativa da prefeitura, que eu conferi essa manhã. Eu estava conferindo ali no Instagram da exposição. E essa manhã, foi ontem, se eu não estiver enganado, os alunos da APAE lembram que o prefeito Nau, ele distribuiu pulseiras, não foram nem ingressos, são pulseiras para os alunos da rede municipal, todas as escolas municipais de Guanambi. Todos os alunos tiveram a oportunidade de brincar ali nos brinquedos no parque de diversões do Expo Center. E os alunos da APAE também. Então, a prefeitura de Guanambi, eles levaram os estudantes da rede municipal, visitaram gratuitamente. E aconteceu na quarta, quinta, sexta. Ficou dividido dessa forma. Alguns alunos na parte da manhã, outros na parte da tarde. Na quarta, quinta, sexta, até porque se levassem todas as escolas um único dia, seriam muitos alunos. Então, dividiu durante esses 3 dias e os alunos da APAE também tiveram essa oportunidade muito bacana, viu? Milhares de crianças tiveram acesso ao parque de diversões. E provavelmente essa manhã está acontecendo, já se encerrou. À tarde deve ter mais uma turma aí, mais algumas escolas que vão estar lá brincando nos brinquedos. Tem esse momento muito bacana que muitas crianças, eu até falei sobre isso, estão vivendo o que é a exposição agropecuária agora. Algo que nós vivemos há quase 10 anos atrás e outras que talvez tinham acabado de nascer, ainda era muito bebezinho, ou talvez nasceram depois e estão vivendo essa oportunidade agora. Eles não vivenciaram como nós uns anos atrás, isso que é muito interessante. E os alunos da APAE também participaram da ação. A proposta foi vista como uma forma de inclusão, lazer e aproximação dos estudantes com atividades culturais, educativas e do agronegócio. Então, foi iniciativa do prefeito Nau que eu achei muito humana, eu achei muito bacana realmente, porque sabemos que no próximo bloco vamos até falar sobre isso.
o custo ali dentro do parque, o acesso ao parque é gratuito sim, porém o custo está um pouco alto. Para algumas famílias é alto, pessoal, viu? Às vezes o pai de família ali é assalariado, tem a sua esposa, ali tem 2, 3, até 4 filhos, quer levar seus filhos ali, a criança quer brincar, a criança quer ali se divertir, aí quer comer alguma coisa, quer comer um cachorro quente, então acaba realmente pesando um pouquinho no bolso. Os preços lá dentro, o pessoal tá questionando, isso é um pouco salgado. Esperamos que o ano que vem eles repensem nessa questão dos valores, das comidas, das bebidas. O brinquedo eu achei que tá um valor até ok, se eu não me engano tá R$15 o brinquedo, deve ser 5 minutos. E a montanha-russa parece que ele é um pouco mais caro. A montanha-russa, não sei o valor certo, mas deve estar em torno de R$20, R$25. Mas os demais brinquedos, pelo menos a grande maioria, está ao valor de R$15. Se eu estiver enganada, quem esteve no parque, me corrija. Mas na quarta-feira estava esse valor, viu? Na quarta-feira estava esse valor aí. Então a exposição continua acontecendo, os portões se abrem às 9 horas da manhã. Hoje acontece o show de Calcinha Preta, Geraldo Azevedo também vai estar aí se apresentando no palco, o palco da Expo deste ano de 2026. E amanhã também grandes shows, amanhã é o dia da sofrência. Amanhã, sabadão, é o dia da sofrência, viu? Pavo, Toque 10... Neto Brito também, que tá estourado aí agora em todo o Brasil, toda a Bahia. Amanhã será o dia da sofrência. E pelo que eu estou acompanhando, estamos sempre acompanhando a questão da logística, amanhã será o dia com o maior público, viu? Amanhã, eu acredito que aquele parque vai estar um formigueiro. Amanhã será o dia com o maior público, ainda mais por ser dia de sábado, final de semana, o pessoal quer se divertir, sair. Mas a organização da Expo está excelente, realmente, muito bacana. Enfim, esse retorno histórico e esse retorno que já foi um grande sucesso, imagine os próximos anos, com certeza irá se consolidar e isso fortalece muito a nossa cidade, principalmente a nossa economia. Horas e 25 minutos, 11:25. Por aqui tem muitas participações, ainda dá tempo você interagir, participar aqui com a gente pelo 9929-1049. Você participa, interage, concorre a um kit Baianinhos, é o kit de iogurte com frutas da Laticínios Bahia. Daqui a pouquinho acontece o nosso sorteio. É o seguinte, vamos de música bacana, momento MPB aqui agora, Gilberto Gil, toda menina baiana tem, música muito famosa, muito bacana, e já tô de volta, viu? Continue sintonizado aí, já volto com as participações, já vai participando que ainda tá tempo você concorrer ao nosso sorteio de hoje.

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1: 11:32.
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Muito bem, Ney Matogrosso, Sangue Latino, música de sucesso, viu? Sucesso ali do final dos anos 70. Foi tema também da novela Guerra dos Sexos. Quem lembra da novela do Guerra do Sexo? Sucesso na TV Globo ali em 1983. Na verdade, todas as novelas da TV Globo antigamente eu achava melhores, viu? Acompanho. Quando eu acompanho novela, eu assisto as que já passaram. E Guerra dos Sexos é uma delas. E a Sangue Latino foi uma das músicas que marcou muito a novela. Também marcou muito a época. Uma canção que ela fala sobre resistência, emoção e orgulho das raízes latinas. Ney, ele sempre traz essa composição, traz essa raiz, essa poesia muito forte, letras muito fortes nas suas canções. E por aqui tem muita participação chegando, muita gente bacana chegando por aqui. Me conta aí também, ainda dá tempo você interagir um pouquinho mais. Curtiu o show de Leonardo ontem, foi na quarta-feira. Tô um pouquinho gripada, viu, pessoal? Não estranha a minha voz pra quem tá chegando agora. Tô bastante gripada, um pouco congestionada, por isso que minha voz não está muito legal hoje. Vai curtir Calcinha Preta hoje também, tem Calcinha Preta, Geraldo Azevedo e Asas Livres. Rapaz, hoje também tem um pouquinho de sofrência, em Calcinha Preta, aquele forró bacana, gostoso de a gente dançar. Geraldo Azevedo, que eu vou finalizar o programa com uma das músicas de Geraldo, com as suas músicas belíssimas, com as suas letras, que são realmente um poema. E Asas Livres, para sofrer um pouquinho, relembrar aí alguns anos atrás, porque amanhã, realmente, oficialmente, tem muita sofrência ali na exposição. Pablo, Toque 10 e Neto Brito. 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

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Exposição chegou, começou na quarta-feira, 5 dias de grande festa, a população muito empolgada, ainda não garantiu, vai pra festa hoje, Calcinha Preta, Geraldo Azevedo, vai pra amanhã também curtir Pablo, sofreu um pouquinho, Toque 10 e Neto Brito, não garantiu ainda seu look, corre pro Barracão da Moda, porque tem muita novidade por lá, viu? 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E por aqui tem muitas mensagens de texto, muita participação pelo nosso WhatsApp 9929-1049. Você concorre daqui a pouquinho ao nosso sorteio, viu? 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É a sexta com os baianinhos. Por aqui tá chegando a nossa amiga Zilda, lá de Sebastião Laranjeiras. Aliás, foi bom aqui, ó. Foi a primeira mensagem que eu abri. A Zilda, ela tinha questionado na quarta-feira sobre a questão do estacionamento da exposição. Muitas pessoas ainda não foram pra expo, vão deixar pra ir hoje ou amanhã, somente domingo pra levar a família. Domingo é o dia de levar as crianças na exposição, vou levar minha filha no domingo também. E ela questionou sobre a questão do estacionamento, se vai pagar, como vai funcionar. E nós ainda não tínhamos essa informação. O estacionamento ali, ele está sendo cobrado, o estacionamento do parque, R$20 no estacionamento. É um grande estacionamento, consegue ali realmente acomodar, acho que mais de 2.000 carros, se eu não estiver enganada. Então, R$20 no valor do estacionamento, achei um pouquinho salgado, viu? Na verdade, os valores ali dentro do parque, nós todos achamos um pouquinho salgados a questão dos preços. Algumas pessoas também estavam com dúvida como estava funcionando os valores das bebidas, das comidas lá no parque. E a questão dos preços das bebidas, né? A cerveja tem algumas opções de marcas, a mais barata R$8. Então a Brahma, que é a Brahma que está disponível lá, R$8 a Brahma. Tem algumas que estão na faixa de 10, 12, 13 reais. Refrigerante, a latinha R$6. Temos água também, que parece que está R$6, e água com gás, se eu não estou enganada, é 8.
Então, o preço da cerveja é R$ 8. Algumas comidas por

0: lá, espetinho está a valor de R$12. E se você querer, tipo aquela refeiçãozinha no pratinho, que acompanha mandioca, vinagrete, uma farofinha, valor de R$20. Pastel também está a valor de R$20. Cachorro-quente está nessa faixa de preço. Agora eu falei que o pastel, por ser por R$20, tem que ser o pastel, viu, minha gente? Eu vou conferir isso amanhã. O pastel, eu não cheguei a conferir a questão dos pastéis, o tamanho, como está funcionando, mas R$20 um pastel tem que ser o pastel. Aquele pastel que você nem aguenta comer todo, viu? É, o valor das questões, principalmente das comidas da praça de alimentação, eu achei um pouco salgado. Eu acho que eles precisam repensar um pouquinho para o próximo ano. Porque, como a gente citou, é um evento popular, é um evento que recebe diversas classes sociais. E principalmente pessoas realmente assalariadas, o trabalhador, ele que tem vários filhos, quer levar seus filhos para passear, conhecer, divertir, ter esse momento de lazer. Então, às vezes, esse valor fica muito salgado ali no bolso. É claro que a gente entende que um evento dessa proporção, principalmente por ser um evento privado, mesmo com apoio do órgão público municipal, da prefeitura, a gente sabe que tem um gasto muito grande. Então, acabou, finalizou uma obra, com certeza foi uma obra milionária isso daí. Então, finalizou uma obra e logo também veio esse evento também, com grandes atrações, tem um gasto muito grande. A gente entende que precisa ser um valor um pouco maior. Então a gente compreende que não vai ser o mesmo valor da cerveja que você paga ali no São João do Gurutuba, que é uma festa pública, na rua. Então é no meio público, é mais em conta, tem apoio também, tem dinheiro público envolvido, é um valor mais em conta. Mas ali a gente sabe que festa privada tem um valor um pouquinho maior, mas esperamos que ele repense e pelo menos diminuir em torno de R$1, R$2, já dá para dar uma economizada. Porque Guanambi também é uma cidade que não tem um custo de vida muito alto. Nós estamos no interior baiano, uma cidade que um pouquinho mais de 100 mil habitantes, eu acredito hoje. Mas é uma cidade de custo de vida muito alto, né? Então, acredito que, quem sabe, ano que vem eles repensem nessa questão, porque a população criticou um pouco, que eu considero críticas construtivas, viu? O valor ali realmente da praça de alimentação, as comidas, as bebidas, e todos nós achamos um pouco salgado, realmente. Esperamos que eles revejam isso para o próximo ano. Tem mais pessoal por cá. A Lívia do bairro Alvorada, por aqui também chegando. Tem alguns áudios. Tem a nossa amiga aqui, deixa eu conferir o nome dela. Natália do bairro Monte Azul, também tá por cá. Patrícia e Karina da Fazenda Caiçara também tá por aqui. A Fátima Silva de Pindaí, um abraço, viu, Fátima? Um abraço pro pessoal também de Pindaí. Por aqui também tá chegando a nossa amiga Geiciele do bairro Alto Caiçara. Um abraço, viu, Geici? Muitos áudios por cá também. Tem a nossa amiga Polly Rocha por aqui participando. Me conta aí, Polly, como é que funcionou? Você estava lá, curtiu o Leonardo ontem, só foi na quarta-feira. Eu acompanho, tenho contato de Polly, acompanho os status dela por lá. Muita gente também estava no show de Léo ontem, o pessoal curtiu bastante. E ela está chegando por aqui participando com a gente. Bom dia, Polly.
1: Bom dia, Ana Ribeiro. Sou Polly Rocha aqui do Alvorada. Quero concorrer esse kit aí, viu? Do Laticínio Bahia. Tá na 104, tá feliz que tem uma sexta-feira abençoada por Deus pra todos nós.
0: Obrigada, amiga, pela sua participação. Um grande abraço, viu? Boa sorte. Já é o nosso sorteio, faltando alguns minutinhos. Fábio Rocha também tá por cá. Tô me embolando, a voz não tá legal. Fábio Rocha tá por aqui. Bom dia, Fábio.
2: Bom dia, Ana Ribeiro. Estou aqui de Radinho Ligado, aqui ouvindo seu programa aí. Coloca meu nome no sorteio do kit do iogurte das Laticínios Bahia. Valeu, bom final de semana, hein? Sextou,
0: amigo, um abraço pra você. E aí, foi na exposição já, vai hoje sexta-feira, vai amanhã sofrer um pouquinho, sabadão, vai ser o dia da sofrência amanhã. Por aqui também a Ana Paula do bairro Vila Nova, participando aqui do sorteio dos baianinhos, da Laticínios Bahia. Tem mais ouvinte por aqui, bom dia.
3: Bom dia, Ana Ribeiro, aqui é Val Pereira de Cantiva. Eu quero participar do kit do Laticínio Bahia. Tá de quarta, feliz.
0: Abraço, amiga, tá participando, viu? Tudo de bom pra você. Nossa amiga Luciene, também do bairro Alvorada. Bom dia, Lu.
4: Olá, Ana, muito bom dia. Sou Luciene do Alvorada. Quero desejar aí pra você e pra todos os ouvintes um ótimo e abençoado fim de semana. Quero estar participando aí do sorteio oferecimento Laticínios Bahia. Tá na 104, tá feliz.
0: Um abraço, amiga, tá participando, boa sorte. Tem mais ouvinte por cá, bom dia.
5: Bom dia, Ana, gostaria de participar do sorteio do kit baianinho. Gabriela, tá na 104, tá muito bom.
0: Um abraço, amiga, tá participando, viu? Boa sorte pra você. Tem mais ouvinte por aqui. Quem tá chegando? A dona Marta, isso mesmo, bom dia.
6: E a Ana, que é Marta do bairro Lagoinha. Uma sexta-feira abençoada por Deus pra nós todos. Quero participar aí do kit do Laticínio Bahia, que faz parte da nossa região. E tem um bom dia.
0: Um abraço, dona Marta, ganhadora da semana passada, viu, do sorteio do Barracão da Moda. Tá participando, sim, boa sorte. Mas ouvinte por aqui, bom dia, quem tá chegando.
7: E a Ana, aqui eu do centro, quer participar do sorteio do kit da Panhaninho da Laticínio, Bahia. E eu vou amanhã e domingo com parte. Exceção.
0: Um abraço, amiga, isso mesmo, vai curtir o final de semana, né, sabadão, no domingo também, vai ser um dia bacana, o pessoal tá bastante animado. Por aqui também a Esté participando com a gente, um abraço, Esté, a Ana Paula da Fazenda Queimadas, tem muita gente que tá mandando mensagem agora, não vai dar tempo colocar ninguém mais no ar, viu? A Fabiana Rodrigues também tá por aqui, um abraço, viu, Fabi? Nossa amiga Ana Brito chegando aqui agora, lá do bairro Alvorada, tá participando. Agora são 11 horas e 53 minutos, vamos ao nosso sorteio, porque não vai dar tempo mais, senão acaba atrasando bastante aqui, tem muita gente, muita mensagem chegando agora, tá bom? Mas vou registrar aqui, o sorteador já está aberto, e vamos saber quem leva para casa esse delicioso kit da Laticínios Bahia, o Baianinhos. Morango, coco, ameixa, abacaxi, deliciosos sabores, muito cremoso, pedaços de fruta, é o iogurte com pedaços de fruta da Laticínios Bahia. Nosso sorteio é agora. Boa sorte a todos vocês. Música.

0: Muito bem, 11 horas e 54 minutos, já tem ganhadora por cá, viu? Final do número 5683, foi a dona Eurides, isso mesmo, foi a ganhadora, foi a sorteada dessa semana, levou para casa o kit Baianinhos, vamos colocar o áudio dela no ar. Bom dia para a senhora, acho que eu acabei de vincular o áudio dela, viu? Foi a sorteada, foi a ganhadora.
1: Ana, aqui eu do centro, quer participar do sorteio do kit da Baianinho da Laticínio, Bahia. E eu vou amanhã e domingo por parte. Excepção.
0: Muito bem, a senhora, parabéns para a senhora, ela está online, viu? Não sei se está me ouvindo. Eu vou entrar em contato com a senhora através do meu número, tá bom? Para você te orientar, para você retirar lá o seu kit Baianinhos, os deliciosos iogurtes da Laticínios Bahia. Mas não fiquem tristes não, viu? Semana que vem vou trazer um sorteio muito mais que especial, muito bacana, na semana que vem. E eu espero por você, tá bom? Eu quero agradecer aqui a cada um que participou, esteve comigo essa semana, que estava aqui na sintonia. Muito obrigado pela participação de vocês, pela audiência de sempre, tá bom? Parabéns a dona Eurides aí, sorteada da semana. Fica o meu abraço carinhoso, meu agradecimento. Amanhã, domingo, continua a exposição agropecuária. Quem sabe eu não encontro aí algum de vocês por lá, tá bom? Fica o meu abraço, um excelente final de semana, uma excelente festa e evento para vocês também. Excelente sexta-feira e até segunda-feira. Vamos finalizar o programa por aqui com música bacana, viu? Já que hoje tem Geraldo Azevedo, vamos finalizar com Geraldo Azevedo. Música famosa, música sucesso de Geraldo. Ela é bonita. Até segunda-feira. 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

Agora, 12 horas, 1 minuto, começando aqui pela Rádio 104, nosso programa 104 Debate. Tudo que for do interesse da comunidade, você vai acompanhando. 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Hoje é sexta-feira, dia 15 de maio. Abraçando as amigas donas de casa, as empregadas domésticas, os chefes de família, os aposentados, pensionistas, comerciantes, comerciários, os profissionais liberais, a turma do trânsito. O nosso programa tem essa particularidade de ter grande audiência com o pessoal que nesse horário agora está se locomovendo, geralmente saindo do centro da cidade para os bairros, horário de almoço. Muita gente vai acompanhando nosso programa pelo rádio do carro. Os pais buscando os filhos nas escolas, nos colégios, depois de amanhã de aula, estão no trânsito com a rádio do carro ligado e nosso programa. Muito obrigado. Uma boa sexta-feira. O pessoal fala sextou. Eu não sei por que fala sextou. É o que é isso, Abelardo? Meu amigo Abelardo Normanha, na Avenida Santos Dumont, na Praça do Feijão, foi por mais de 30 anos diretor do IBGE em Guanami. Torcedor do Fluminense. Mas Abelardo ontem torceu pro Vitória. Ave Maria. Abelardo falou assim. Ele falou assim: o Vitória precisa ganhar, vai ganhar, tem que ganhar. E ganhou. Que Abelardo é torcedor do Fluminense. Ele falou: eu sou torcedor do Vitória, essa mania. Sou torcedor do Vitória da Bahia. Por conta do jogo ontem, foi? Lá em Salvador. Vitória tirou o Mengão, hein? Você já pensou um negócio desse, como dizia Maria Tonzinho? Ave Maria. Rapaz, o Mengão malvadão, poderoso, chegou chegando e saiu saindo, cabeça baixa, tomou logo dois cocos, né? Aí você não vê memes vindo de Tal do Pastel, você não vê meme vindo de Roberto da Solatinta, você não vê memes e figurinha vindo de Paulo Renato advogado. Paulo Renato não, Paulo Renato é Vasco. Paulo Renato torceu pro Vitória. Paulo Renato, especialista em direito previdenciário, especialista em aposentadoria. Ixi, mano, você tá doido. Paulo Renato falou assim: eu sou Vitória, rubro-negro baiano, o leão da barra. 2-0 pro Vitória contra o Flamengo. Mas é o Flamengo do Rio, é o malvadão, o Mengão, o poderosão. Eu falei que esse negócio de Leonardo Jardim não ia dar certo, porque o Mengão demitiu o Felipe Luiz e Hugo lá da Eucalipto Brasil tava retado, virado na gota serena. Roberto me falou, Roberto e da Eucalipto Brasil me falou: Salvani, Hugo não tá bom não. Eu levei um susto, falei: ué, tá na UPA? Tá no região? Eu falei: não, moço, não tá bom com o Mengão, não tá bom com o Mengão, porque a diretoria, né, demitiu Felipe Luiz. Ele perdeu 3 jogos. Sim, e os 40 que ele ganhou no ano anterior não conta não, é? Porque tem gente que só vê quando perde. Imagine, de 20 disputas, ou 20 questões, ou 20 demandas, 2 ou 3 deram errado. Aí as pessoas lá, errou 2 ou 3. E as 20 que o cara acertou, que o time acertou, que o time ganhou, não conta não, é? Ele só lembra das 2 que perdeu, das 3 que perderam. Esquece das 17, 18 que ganharam e ganhou, né? Então foi isso que o Hugo da Eucalipto Brasil ficou retado. O Roberto me falou: você fala aí. Eu falei assim, né? Daqui a pouco acha ruim. Falei: não, pode falar, diga que foi eu que falei. Roberto, o pai de Ravi aí, o Ravi que estuda, tá agora nesse horário, Roberto tá buscando ele no colégio, na escola, né? Filho do meu amigo Roberto, da Eucalipto Brasil. E aí quando não falo não, ele fala: o pai não falou o seu nome. Roberto me manda mensagem: aqui, tá ali ouvindo, Salvani, não perde, hein? Ravi tá na faixa roxa agora, né, Roberto? Ravi, do meu amigo, filho do meu amigo Roberto e da Eucalipto Brasil, tá na faixa roxa no karatê.
karatê, né? Agora eu não entendo muito desse negócio de karatê, de jiu-jitsu. Ele começa, parece, na faixa branca, né? Depois passa pra faixa amarela ou a verde. Eu sei que ele tá já na faixa roxa, 9 anos de idade, o garotinho Ravi, filho do meu amigo Roberto aí da Eucaliptos Brasil. Mas tal do pastel sumiu, moço. Sumiu também, deixa eu ver aqui quem foi que sumiu. Sumiu o Tom Lima da... Não, Tom Lima não, moço, é Leia. Tom Lima é da Porabai, Guanambi, loja de bicicleta, é Leia, que é Flamengo, Tom Lima é Vasco, né? Sumiu Duão deve ter torcido pro Vitória, né? Eu falei, time é baiano, da Bahia, moço, eu sou baiano. Eu falei, é verdade, Duão, é verdade, por isso mesmo que você torce pro Vitória, né? Você é baiano, né? Porque esse pessoal que fica assim torcendo muito pros times do Rio de Janeiro, vai morar no Rio de Janeiro, eles não querem morar? Não querem morar no Rio de Janeiro, não, mas se falar... É. Tem uns aí que falam assim, você falou mal do Mengão. Eu falei, eu não. Você falou mal do Vasco. Eu falei, eu nunca falei. Eu falei que o pessoal tinha que torcer um pouco mais pelos times baianos. O Roberto da Solatinta, por exemplo, meu amigo Roberto da Solatinta, ele me falou hoje, né? Ele falou, olha, Savani, eu sou flamenguista, você sabe, né? Eu falei, eu sei que você é flamenguista, eu sei. Aí ele falou assim, olha, mas desde o início eu falei. Se perder pro Vitória da Bahia, não me importa muito, não. Porque pro Vitória da Bahia, né? O Roberto da Solatinta falou. Tá aí, tá bem. Parabéns. Essa postura de começar a ver e valorizar mais os times baianos. Se a gente é baiano, rapaz, se a gente mora aqui na Bahia, nós moramos na Bahia, temos aqui o Bahia, o Vitória da Conquista, por que a gente tem que torcer lá para os times do São Paulo, Rio de Janeiro, Minas Gerais e Rio Grande do Sul? Oxe. Deixa para o Hudson torcer, o Hudson, diretor da Codevasp, é mineiro, lá de Berlândia, mineiro de Berlândia, meu amigo Hudson, diretor aí da Codevasp, é mineiro, tudo bem, torce para o Cruzeiro, é mineiro, aí tudo bem, agora... Você é baiano, aí, isso aqui, Mengão, Mavadão, né? Vai morar no Rio de Janeiro? Vai morar em São Paulo? Ninguém quer morar lá no Rio. Quer é Bahia, na Bahia que é bom. Eita, moço, vou dizer uma coisa, viu? Agora, Roberto, eu senti assim, firmeza e. Verdade no que o Roberto da Solatinta falou. Roberto falou assim, ó, eu disse, Salvani, desde o início, sou flamenguista. Agora, se perder pro Vitória da Bahia, não me importa tanto, não. Foi o que me falou meu amigo Roberto da Solatinta, Solatinta pintando o set com os preços baixos na Avenida Santos Dumont, pertinho da Praça do Feijão, dia 25 de setembro. A Solatinta vai completar 35 anos, hein, Roberto? 35 anos. 12 horas, 9 minutos, hora certa no oferecimento da Farmácia Martins, Avenida Guanabara, na Praça do Feijão, a única farmácia aqui na cidade, com atendimento 24 horas por dia, de manhã, de tarde, de noite, de madrugada, o tempo todo, a qualquer momento, você é atendido na Farmácia Martins, da Avenida Guanabara, na Praça do Feijão. 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É o seguinte, deixa comigo, hein? Deixa comigo. A Semineto? O que tem? Tava aqui ontem, moço. Ah, que maravilha. Cadê a matéria aí? A Semineto parece que
Ele reclamou de alguma coisa aí, foi? Hã? A Semineto critica a segurança da Bahia. Segurança da Bahia, não foi a segurança do Parque de Exposição, não. A Semineto critica a segurança da Bahia, saúde, obras paradas na Bahia durante a agenda política aqui em Guanambi ontem. Vamos trazer as informações, vamos lá. Olha aí, o ex-prefeito de Salvador e pré-candidato ao governo da Bahia, Semineto, cumpriu a agenda política em Guanambi ontem, onde participou de uma entrevista coletiva no estande do deputado federal Arthur Maia, durante a programação da Exposição Agropecuária de Guanambi. Antes da coletiva, Semineto visitou o distrito de Seraíma, onde conheceu áreas produtivas do perímetro irrigado, destacou o potencial agrícola da região. Segundo ele, falta maior apoio do governo estadual para fortalecer projetos que geram emprego e renda. Conheci inclusive uma produção de uva, fiquei impressionado, uma iniciativa que emprega cerca de 3 mil pessoas, né? Diretos, empregos diretos e indiretos, afirmou a Semineto. Durante a entrevista, a Semineto voltou a criticar a situação da segurança pública na Bahia, afirmou que o avanço das facções criminosas para cidades do interior é resultado de uma política omissa e permissiva. Não existe mais aquele privilégio das pessoas que antigamente moravam no interior e podiam viver com a porta da casa aberta, declarou aí a Semineto. O pré-candidato também criticou obras consideradas estratégicas para o estado, como a Fiol, o Porto Sul e a Ponte Salvador-Itaparica, afirmando que os projetos se arrastam há anos sem solução definitiva. Na área da saúde, a Semineto fez críticas ao sistema de regulação estadual e à concentração de serviços especializados em Salvador, citando a dificuldade enfrentada por pacientes do interior que precisam viajar longas distâncias para tratamento oncológico. A questão oncológica é um claro retrato da falta de serviços especializados no interior da Bahia, afirmou a Semineto. Ao lado de Assemi Neto, estiveram presentes lideranças políticas como o ex-ministro João Roma, o senador Ângelo Coronel, o prefeito de ex-prefeito de Jequié, Zé Cocá, além de prefeitos, vereadores e lideranças regionais. Durante a coletiva, João Roma também comentou a situação da segurança pública no estado e afirmou que há municípios sem estrutura adequada para funcionamento de delegacias. Já o senador Ângelo Coronel defendeu a implantação do sistema integrado de monitoramento de fronteiras como medida para combater a entrada de drogas, armas e contrabando no país. No campo político, a Semineto afirmou perceber um sentimento de mudança no eleitorado baiano para as eleições agora, né? E disse que pretende ampliar a presença da pré-campanha nas pequenas e médias cidades da Bahia.

Conferindo agora 12h14, programa 104 Debate comigo, Salvani Cotrim, todo dia, meio-dia. Tudo que for do interesse da comunidade, você vai acompanhando, hein? Meu amigo Luiz Carlos Fernando da Bahia Sol, tá ligado, tá acompanhando, já me disse que quando sai da Bahia Sol, agora nesse horário de meio-dia e pouco, ele já vai acompanhar, liga o rádio do carro, vai acompanhando nosso programa pelo rádio do carro, muito obrigado. Meu amigo Luiz Carlos Fernando da Bahia Solo. Luiz é empresário, pecuarista, produtor rural, político, fazendeiro, palestrante, professor, psicotor, estudioso da meteorologia, contador, industrial, sapateiro, borracheiro, sanfoneiro, eletricista, radialista, comunicador. Ele também é pastor, porque ele não sabe, nada contra pastor, nada contra pastor. É porque ele não sabe fazer a pregação, igual a bispa. A bispa, moço. Hã? A bispa. É, meu amigo Luiz Carlos Fernando da Bahia Solo. 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Jeane Donato, a esposa de Val Rodrigo Bocão. Eu não sabia que Jeane era bispa, não? Aliás, eu nem sabia que tinha bispa. Eu sei que tem bispo. Não tem o bispo da igreja católica, arcebispo, o bispo, o padre, o arcebispo, eu sei que tem bispo, agora não sabia que tinha bispa. Alguém me falou assim, Jeane, esposa de Val, de Bocão, é bispa, né? Falei, você sabe não? É, você não viu não? Mostrou assim, uma pregação, o povo chorando, de tanta emoção. Falei, ué, sabia que Jeane... sabia fazer essas palestras, essa pregação desse jeito. O povo ficou emocionado, aquele povão chorando e tal, porque a graça de Deus. Olha, parabéns, hein? Jeane Donato. Fiquei impressionado com a desenvoltura e com a postura, a firmeza e a fé transmitida na pregação, né? Mas o Luiz Carlos, ele não sabe fazer pregação, porque agora se ensinar é capaz dele aprender rápido, que ali é inteligente, é empreendedor, é trabalhador, meu amigo Luiz Carlos Fernandes da Bahia Solo. Olha aí, 12h17 agora, a Selém anuncia redução de 6,9% em combustível na Bahia. A gasolina baixou o preço, é? Vai baixar? O etanol vai baixar o preço? Olha aí. Boa notícia, né? Boa notícia, ué. A refinaria de Mataripe, a Selém, anunciou uma redução de até 6,9% no preço dos combustíveis vendidos para as distribuidoras na Bahia. O informe foi divulgado ontem. Com a mudança, o preço da gasolina caiu de 4,148 para 3,960. Registrando uma queda de 4,5%, né? Segundo o comunicado, os valores para as distribuidoras seguem critérios de mercado que levam em consideração variáveis como o custo do petróleo, que é adquirido a preços internacionais, né? Câmbio e frete, podendo variar para cima ou para baixo. Com a mudança, os preços dos combustíveis serão distribuídos mediante estes preços, né? Ou seja, há uma redução aí, né? De quase 5%, né? Uma boa notícia, quanto mais reduzir, melhor é, né? O que não pode é subir. Vai reduzindo, porque você coloca ali uma gasolina, R$100, R$80, R$60, né? Se reduz ali 5%, já é um litro a mais de gasolina, né? Que você roda já, você roda 15 quilômetros a mais, né? Isso no decorrer de uma semana, de um mês, já faz uma diferença. Ah, mas a redução é pouca, não importa. É importante que tenha redução e que continue tendo a redução, né? Porque se você consegue ali, né, um litro a mais, porque a gasolina ficou mais em conta, um litro a mais, dois litros a mais, porque o etanol ficou mais em conta, numa semana, em 15 dias, no mês, faz uma diferença. Em dois meses já faz uma diferença maior. Entendeu? É, a notícia é boa.
né?

olha aqui, união de Ivana Bastos, Jerônimo Rodrigues e Nau Azevedo garante pacote de investimentos para Guanambi. Na última quarta-feira, Guanambi viveu um dia de grandes investimentos. O governador Jerônimo Rodrigues, a deputada Ivana Bastos, o prefeito Nau Azevedo e o pré-candidato ao Senado Rui Costa cumpriram uma agenda marcada por uma série de entregas, anúncios de obras e autorizações voltadas para as áreas da saúde, infraestrutura, abastecimento de água, mobilidade, agricultura familiar e educação. O Hospital Geral de Guanambi, referência em saúde para toda a região sudoeste, foi destaque nos investimentos. Na unidade foram entregues a reforma de 30 leitos de enfermaria e assinada pelo governador Jerônimo a ordem de serviço para o início das obras de reforma e ampliação do Hospital Geral de Guanambi, com investimento histórico de mais de 77 milhões de reais. As obras do Hospital Geral de Guanambi prevêem a implantação inédita da UTI pediátrica, novos leitos de UTI adulto, nova emergência, modernização do centro cirúrgico e a criação de um centro de ensino e pesquisa. Com esses novos investimentos, o governador Jerônimo demonstra mais uma vez o compromisso com a saúde pública de Guanambi e região. E o meu orgulho só aumenta de trabalhar ao lado de um governo que não tem limites quando o assunto é cuidar de gente, falou a deputada Ivana Bastos. E Guanambi também recebeu um ônibus escolar, uma ambulância, uma van para transporte, tratamento fora de domicílio, TFD, e veículos administrativos destinados ao reforço da gestão municipal. Um dos veículos administrativos foi adquirido por meio de emenda parlamentar da deputada Ivana Bastos. Outro grande destaque da agenda foi o abastecimento de água. Em resposta ao trabalho do mandato da deputada Ivana, através do compromisso do governador Jerônimo Rodrigues, foram autorizadas obras de abastecimento de água nas localidades de Pedra Grande, Lagoa dos Coxos, Lagoa da Pedra Alfa, Lameirinho, Fazenda Taboinha, Fazenda Tanque Novo, Capoeira Queimada, Lagoa do Pau Ferro, Ventura 3, Berimbau, Pau de Colher, Mamonas, Borá, Lagoa do Turco, Lagoa do Avô, Cangulo, Barra, Olhos d'Água, de Saraíma e Purgatório. Além das entregas, Guanambi recebeu novos investimentos, foram autorizadas pelo governador Jerônimo Rodrigues as obras para reforma e ampliação do Hospital Geral de Guanambi, construção do Centro de Reabilitação CER4, né? Implantação do CAPES IA, construção de uma UBS tipo 3 no bairro Monte Azul e reforma das unidades de saúde dos bairros Beija-Flor e Alvorada. Também foi autorizada a cessão de equipamentos para a base do SAMU. Conferindo 12 horas 23 minutos, o prefeito lá de Brumado, juntamente com o governador Jerônimo Rodrigues e o presidente Lula, anunciam 200 unidades do programa Minha Casa Minha Vida em Brumado. Olha, e em um anúncio realizado ontem que simboliza o fortalecimento da parceria Brumado Bahia Brasil, o prefeito Fabrício Abrantes, o governador Jerônimo Rodrigues e o presidente Luiz Inácio Lula da Silva confirmaram a autorização para a construção de mais 200 novas unidades habitacionais pelo programa Minha Casa Minha Vida. A iniciativa marca o retorno da cidade ao lugar de destaque, fruto de um alinhamento político que prioriza a dignidade humana e o desenvolvimento urbano sustentável. 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

Conferindo agora 12 horas 25 minutos, meu amigo Zé Carneiro tá ligado, Zé Carneiro da JC Autoescola, Zé Carneiro da JC Metalúrgica. O pessoal às vezes me para assim, fala: ô Salvani, esse negócio aí de Zé Carneiro, é verdade que Zé Carneiro ligou para Neymar? Eu falei: toda a verdade. Pergunte para ele. Ah, mas você tá brincando? Eu falei: brincando não. Só que Neymar não atendeu. Neymar não atendeu e Zé ficou um pouco chateado, você sabe, né? Queria reclamar, que Zé Carneiro é santista, é time grande, E aí Neymar não atendeu. Eu falei: meu amigo Zé, não fica chateado não, Zé. Esse pessoal muito rico, Zé, ele não atende a gente não, moço. Muito rico, muito famoso. Uma vez eu liguei para Silvio Santos e o pessoal soube que eu liguei. E aí você vai lá no baú, você vai lá no programa do Silvio, como é que você vai? Não vou não, por enquanto não. Agora que ficou difícil, que Silvio morreu, né? A não ser que eu vá no programa da filha de Silvio. Como é o nome dela? Como é o nome da filha de Silvio? Renata? Né? Hã? Patrícia Bravanel. A não ser que eu vá lá no programa da Patrícia. Ele não atende, não. Não atendeu, não. Eu falei assim: ó, larga pra lá, como diz Nilo Coelho, naquele debate com Jairo Magalhães. Em determinado momento do debate, Nilo. Ele falou: quer saber de uma? Larga pra lá. Nilão, na política era, como é que fala? Estupim curto, né? Ou seja, meio, se afobasse ele demais, se afobasse ele... Aí ele falou: larga pra lá, larga pra lá. Eu falei: Zé, larga pra lá, deixa Neymar pra lá, moço. Vai ser convocado, viu, Zé? Tô sabendo. Vai ser convocado pra seleção brasileira. Marola é contra. Marola tá reta. Eu não acredito um negócio desse, que aquele ex-jogador vai ser. Eu falei: ô Marola, Neymar não é ex-jogador, não, rapaz. Tá jogando bem. Né? Não tá como antigamente, assim, aquela coisa, aquela expectativa toda. Até porque não se pode colocar tanta expectativa em cima do Neymar. Neymar é mais um hoje. Antigamente, há 8 anos, 10, 12 anos atrás, ele era o bambambam da seleção, do futebol. Hoje ele é mais um. Mas é mais um que pode contribuir pela técnica dele, pela experiência internacional, inclusive, né? Então ele pode ser mais um que pode contribuir. Mas a Marola tá retada. Não acredito que um negócio desse vai ser como. Calma, não fica contra Neymar, não, Marola. Pra que isso? Pra que isso? Se acalma. Marola quer que leve a Paquetá. Leva a Paquetá. Falei: pelo amor de Deus, não me fala que Paquetá vai ser convocado. Se Paquetá for convocado, eu não vou assistir jogos da seleção brasileira. É grosso demais, rapaz. Só fantasia, só ilusão. É jogador comum. Neymar não. Neymar pode ser pirracento, pode ser, assim, o povo tem uma parte que tem raiva dele, porque ele, né, ele é meio pirraça as pessoas, mas que qualidade técnica ele tem, não tenha dúvida, né? Aliás, muita gente fala que nos últimos 20 anos, que é o jogador mais habilidoso, com mais técnica no Brasil, no futebol brasileiro, é o Neymar. Depois o Ronaldinho Gaúcho, o Ronaldo Fenômeno, o Romário pararam de jogar, né? O Rivaldo, o Roberto Carlos, lembrando aí, depois desses figurões, né? Aí vem o Neymar, não vem mais ninguém. Ah, mas Esteve é uma promessa, bom, tem talento, pô, infelizmente não vai poder, né, participar dessa Copa, machucou, tá contundido. Esteve talvez seja daqui a um tempo, né, o grande jogador brasileiro, mas ainda não é. Mas tem possibilidade sim de ser. Mas tirando o Estevão, é o Neymar ainda. É o Neymar ainda, né? Vamos aguardar. É dia 18 que vai ser a convocação. Hoje é dia 15. Então, sábado, vai ser segunda-feira. Segunda-feira, a inauguração oficial, final, já para os jogadores da Copa do Mundo, né? Do Carlo Ancelotti, que renovou o contrato com a CBF até 2030. Renovou o contrato, o Carlos Ancelotti. O pessoal falando: vamos renovar logo, antes da Copa, porque se passar a Copa do Mundo e perder, aí fica ruim para renovar. Imaginou? Acontece a Copa do Mundo, o Brasil perde a Copa do Mundo. Como é que vai renovar o contrato? Vixe, nós temos que renovar agora, antes da Copa do Mundo. Corre, renova. Porque às vezes renovou, não tem jeito, né? Perdeu a Copa do Mundo, vai continuar. Agora, se deixa passar a Copa e perde a Copa, como é que vai renovar o contrato com o Ancelotti? Né? Ficava difícil. Eu falei aqui, voltando aqui a Zé Carneiro, eu falei com Zé Carneiro, falei: Zé,
É, o dia que Neymar souber quem é você, ele é que vai ligar pra você. Você não preocupa não, moça. Aí Zé Carneiro vai, é mesmo. Olha essa notícia aqui, olha que coisa, hein? Adolescente morre após sofrer choque elétrico enquanto fazia chapinha no cabelo. Chapinha não é aquela, não é mastigar o cabelo? A chapinha não é afinar, alisar o cabelo? A chapinha aí no... eu não entendo muito disso, o pessoal de salão de beleza, o pessoal cabeleireiro, o pessoal aí que tem salão de beleza, a chapinha serve para alisar o cabelo, né? Ou esticar o cabelo. Pois é. Olha, uma adolescente morre após sofrer choque elétrico enquanto fazia chapinha na Bahia. Antes dessa notícia aí, eu vou trazer essas informações aqui. 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Doze horas 32 minutos, programa 104 Debate comigo, Salvani Cotrim, todo dia, meio-dia, tudo que for do interesse da comunidade, você vai acompanhando. Olha aqui, tô vendo a foto aqui da jovem de 16 anos que faleceu. Olha aí, tinha um cabelo tão bonito, né? O cabelo longo, olha aí. Foi fazer a chapinha no cabelo. Uma adolescente de 16 anos morreu após sofrer um choque elétrico enquanto usava uma chapinha de cabelo dentro de casa, na comunidade Vereda, né? Em Central, aqui na Bahia. O caso aconteceu ontem, né? Segundo familiares, a mãe ouviu gritos vindos do quarto e encontrou a filha sendo atingida pela descarga elétrica enquanto manuseava o aparelho. Ela desligou o equipamento da tomada, tentou prestar os primeiros socorros até a chegada do atendimento médico. A adolescente foi levada para o Hospital Municipal de Central, mas morreu pouco depois de dar entrada na unidade. A Delegacia Territorial de Central registrou a ocorrência como morte acidental por choque elétrico. O corpo foi encaminhado para exames periciais. A Polícia Civil apura as circunstâncias do caso. No caso, ela estava usando a chapinha em casa, né? Ela própria estava fazendo o serviço de alisar o cabelo, né? Ali poderia ter uma tomada com defeito, ou a mão dela está molhada, pegou no equipamento, pegou no. Como é que chama? O que faz a chapinha do cabelo, o fio quebrado, alguma coisa assim, e aconteceu a descarga elétrica. A mãe ainda tentou acudir, tirou a escova da tomada, né? Ela foi atendida, recebeu os primeiros atendimentos médicos, mas não resistiu, né, ao choque elétrico, né? Lá na cidade no município de Central, jovem, 16 anos de idade, a vida toda pela frente, né? Que tragédia, olha aí. Todo cuidado é pouco quando você for lidar com energia, né? Ou colocar um
celular para carregar, um caso aí desse aí, ou uma geladeira, ou limpar uma geladeira, uma máquina de lavar, tanquinho, né? Tem gente que liga o tanquinho de lavar roupa, a tomada tá ligada e bota a mão na água, bota a mão para poder consertar a roupa. Quer dizer, você vai manusear ali, tira da tomada, tira a tomada ali da parede, e para você manusear a roupa, né? Porque ali tem energia, né? Se a tomada estiver ligada, né, na parede tem energia, então todo cuidado é pouco, né? Limpeza de geladeira, máquina de lavar, tanquinho de lavar roupa, né? No caso aí, escovinha de alisar cabelo, né? Todo cuidado é pouco, envolver energia, né? Todo cuidado é pouco.

Conferindo 12 horas 35 minutos, programa 104 Debate comigo, Salvani Cotrim, todo dia, meio-dia. Tudo que for do interesse da comunidade, você vai acompanhando. 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Meu amigo Wilson Lessa, lá de Paramirim, mandou uma mensagem aqui, tá ouvindo a gente pela internet, pelo aplicativo da Rádio 104, TV Guanambi, Salvani, aqui ligado no seu programa. E o Verdão, o Verdão vai ser campeão. Campeão do brasileiro. Ué, tá na frente, mantém a frente, a dianteira, e não é o primeiro ano, já tem 4 ou 5 anos que sempre tá ali na frente. O Mengão vai atrás, pelejando, batutando, né? Ali e tal, toma uma pancada aqui, toma uma pancada ali. Você observou que o Palmeiras tá sempre na dianteira? Pode observar aí, nos 3 últimos, 4 anos, o Palmeiras sempre na frente. Hamilton aí da Top, meu amigo Hamilton da Top Nordeste, Vistorias Automotivas, mandar um abraço lá pra a turma lá da Top Nordeste, meus amigos aí. Neilson Abílio, ei, Neilson, gente boa, coração bom, Neilson Abílio. É o grupo Neilson Abílio, muito obrigado, Neilson, pela amizade, sempre pela audiência. Neilson Abílio, Carlene, Hamilton é palmeirense, Carlene é flamenguista, Neilson é São Paulino, tem mais o David, Neilton, toda a turma aí, Neilton, toda a turma aí da Top Nordeste, Vistorias 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Obrigado, meus amigos aí da Top Nordeste, Vistorias Automotivas. Então, seguindo, 12 horas 39 minutos, a gente vai para o intervalo, para o apoio cultural, volta já. O que foi que Kassab falou? Kassab é presidente do, a nível nacional, do PSD, o partido de Otto Alencar, o partido de Charles Fernandes, de Ivana Bastos, PSD, não é? É. O presidente nacional é Kassab, ex-prefeito de São Paulo. Kassab falou o seguinte, sobre aí a revelação de elo entre Flávio Bolsonaro e Daniel Vorkaro, que está preso, causa desgaste muito grande, é o que diz o Kassab. Muita gente fala que o Kassab é um exímio articulador político, né, que tem muita experiência política, né? O presidente nacional do PSD, Gilberto Kassab, afirmou hoje que as revelações que ligam o senador Flávio Bolsonaro ao banqueiro preso Daniel Vorkaro causam um desgaste muito grande à campanha de Flávio Bolsonaro. Até ontem, a reportagem do Intercept Brasil mostrou áudios e mensagens de texto em que Flávio Bolsonaro trata Vorkaro como, Vorkaro que está preso, dono do Banco Master, como irmão. É irmãozão,
e pede dinheiro para financiar, né, filme de cinebiografia do ex-presidente Jair Bolsonaro. Vorcaro teria pago 61 milhões de reais a Flávio Bolsonaro. A Polícia Federal investiga se os valores foram usados para bancar Eduardo Bolsonaro, outro filho de Jair Bolsonaro, que está nos Estados Unidos. Olha, eu tenho lido muito sobre esse assunto aí, que vários colunistas, várias reportagens dos grandes jornais do Brasil e sites. Ficou difícil, eu vejo que ficou difícil o partido PL manter a pré-candidatura de Flávio. Já se fala muito já em buscar um outro nome, talvez a Michele Bolsonaro, a esposa do ex-presidente Jair Bolsonaro. Estão falando numa migração de apoio para Romeu Zema, para Ronaldo Caiado, né? E estão buscando ali já. Eles não admitem

0: Continue firme. Mas continue firme até quando? Porque aí agora vai, certamente vai aparecer mais coisas, mais áudios, mais reportagens, mais aquilo. E esse desgaste que, deve, que tem que estar se defendendo o tempo todo e tal. Ao invés da campanha crescer ou se manter forte, a tendência é cair. E desgaste muito grande. Vejo que ficou difícil manter a pré-candidatura do Flávio Bolsonaro. Né? Tenho lido muito sobre isso. A opinião é geral. Tanto, inclusive, dos políticos aliados de Flávio. Ficou difícil. Né? Ficou difícil manter. Eu tenho a impressão que pode vir aí a Michelle, hein? Michelle, esposa do. Parece que ela e Flávio não se dão muito bem, né? Ela, Flávio e Eduardo, não se dão muito bem, não. Tem uma intriga entre eles, né? É complicado, né? Assim, a busca por poder, por espaço, cria essas intrigas na política, que às vezes você vê assim, um político tal, Beltrano de tal, fulano de tal, cicrano, ali nas fotos, nos vídeos, tudo assim, sorridente, ela é meu amigo, por fora, aliás, nos bastidores, fora, meu amigo, né? Um tem uma raiva do outro, um quer puxar o tapete do outro, ele me paga, ela me paga, espera um momento, é assim, amigão, quando você vê, de longe tudo é bonito, né? De longe tudo é, mas quando você aproxima, quando você vai ver, então, às vezes não tem isso muito na política? Tem, você vê no palanque, aqueles rostos sorridentes, você é tudo amigo, né? Vai! Você não sabe o que está ali nos bastidores. Minha amiga. Mas fazer o quê? É da política, né? A política é busca por espaços de poder o tempo todo, né? E às vezes uma opinião, uma atitude contraria a intenção do outro, da outra, e aí começa a intriga, balaio de intriga, um balaio de gato. Ave Maria. 12:45, a gente vai aqui pro intervalo pro Apoio Cultural e volta já no seu rádio.
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7: Conferindo agora 12:50, programa 104 Debate comigo, Salvani Cotrim, todo dia, meio-dia. 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Vamos lá, 12:51 agora. Hoje é calcinha preta. Hoje é na exposição agropecuária de Guanambi, a Expo 2026. Hoje tem um show da banda Calcinha Preta. Amanhã tem Pablo. É a exposição agropecuária de Guanambi, que está um grande sucesso, hein? Todo mundo elogiando aí a estrutura do novo parque de exposições agropecuária de Guanambi, é muito moderno, né? Aliás, eu ouvi uma entrevista do empresário Roberto Maia, ele dizendo que antes de começar a construir o novo Parque de Exposições de Guanambi, ele viajou por vários estados do Brasil conhecendo parque de exposições, para poder pegar como assim exemplo, como experiência, algum setor que estivesse fazendo sucesso, dando certo. Ele foi buscando aqui um pouquinho de um pouquinho de outro e tal, viajou por vários estados do Brasil, viu e conheceu vários parques de exposições. Ele trouxe para Guanambi as experiências que estavam dando certo, né, nesses lugares, né? Então muita gente aí elogiando a estrutura, a modernidade do novo Parque de Exposições de Guanambi. Um luxo, um luxo. Parabéns aí, o Roberto, empresário Roberto Maia. Vamos seguindo, 12 horas e 53 minutos. 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Olha, esta semana a Câmara de Vereadores de Guanambi aprovou projetos voltados às mulheres, inclusão social e desenvolvimento urbano. Na sessão ordinária realizada esta semana, a Câmara de Vereadores de Guanambi aprovou importantes projetos de lei, requerimentos e indicações voltadas às áreas de inclusão social, valorização das mulheres, urbanismo e apoio estudantil. Entre as matérias aprovadas está o projeto de lei número 20 de 2026, de autoria da vereadora Miriam Paz, que institui o selo Empresa Amiga da Mulher. A proposta tem como objetivo reconhecer empresas que adotem práticas de valorização, promoção da igualdade e garantia da plena vivência da mulher no ambiente de trabalho, incentivando políticas públicas voltadas às mulheres no município. Também foi aprovado o projeto de lei projeto de lei 28/2026, de autoria do vereador Natanael Pretinho, que denomina como Rua Adão Evangelista de Brito a rua projetada ser localizada no loteamento Jardim das Palmeiras. Na área de inclusão, os vereadores aprovaram o projeto de lei 33/2026, de autoria do vereador Neto Didim, que cria o Programa Municipal de Atenção e Orientação às Mães Atípicas. A iniciativa prevê suporte psicológico, jurídico e assistencial às mães ou responsáveis por crianças e adolescentes com deficiência, transtornos do desenvolvimento ou doenças raras. Câmara de Vereadores de Guanambi, presidente competente Fausto Azevedo.

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Amanhã, sábado, nosso programa é diferente, é de manhã cedo, um horário diferente também, é das 7 às 9 da manhã, a gente toca as músicas sertanejas mais antigas, né? Todo sábado, pessoal, a Bela na manhã chega, você mostra, Ave Maria, Sovaneida, o que foi, essas músicas, moço, é assim, e aí Roberto da Solatinta também fica emocionado com as músicas que lembra de antigamente, meu amigo Braulino da Real Magazine, da Nanalva, assistiu o show de Roberto Carlos, hein? Lá em Brasília, lá no centro de convenções, Ulisses Guimarães. Eu se emocionei, Savania. Não é pra menos, né? Assistir ao show de Roberto Carlos. E ela ainda ganhou das mãos do rei Roberto Carlos um buquê de flor. Ela fala, Ave Maria. É, Braulinho não perde amanhã, hein, Braulinho, gente boa. Meu amigo há mais de 35 anos, Braulinho, aí da Real Magazine, da Nanalva. Muito obrigado, hein? Então, meus amigos, amanhã o nosso programa das 7 às 9 da manhã aqui na Rádio 104 FM. Um abraço e até lá.

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0: Ministério de Minas e Energia estabeleceu novas regras para aumentar a eficiência dos aparelhos de ar-condicionado do Brasil. Os fabricantes terão até 2028 para se adaptar. 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
1: 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Essa energia serviria para abastecer cerca de 2 milhões de residências neste mesmo período.
0: Governo Federal.
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0: Está entrando no ar o programa A Voz da Libertação, órgão oficial da Igreja Pentecostal Deus é Amor, sede mundial, Avenida do Estado, número 4568, Baixada do Glicério, Liberdade, São Paulo, capital. Presidente Eremi Miranda, fundador, saudoso missionário Davi Miranda.
1: Tua voz ouvi e te recebi.
0: Sede Setorial, Rua Otávio Mangabeira, número 130, Centro de Guanambi, na responsabilidade do pastor Edson Teixeira.
1: Estamos

está no ar o programa A Voz da Libertação. Esse que fala com todos vocês, seu irmão em Cristo, pastor S. Teixeira, saúda a todos com a doce e gloriosa paz do Senhor de Jesus. Estaremos juntos até as 14 horas, são 13 horas e 4 minutos. Vamos ouvir esse lindo louvor, Novos Valores, da Voz da Libertação.

13:07, esse é o meu, seu programa Voz da Libertação. Hoje é sexta-feira, dia 15 de maio. Hoje na nossa igreja pentecostal Deus é Amor, nós temos hoje a partir das 19:00 a segunda concentração de fé e explosão de milagres. Já tivemos a primeira concentração, onde Deus operou maravilha nesta manhã, e nesta noite não será diferente. Você que por força maior não pôde vir pela manhã, vem à noite, Deus tem uma palavra para os vossos corações. Estarei fazendo a oração, repreendendo o mal, a oração do livramento. Nós estamos na campanha, o terceiro elo da campanha, nem o mal te sucederá e nem praga alguma chegará à tua tenda nesta sexta-feira da guerra contra o mal. É hoje, a nossa igreja pentecostal Deus é Amor, rua Otávio Mangabeira, número 130, ao lado da pousada Lária. Esse é o endereço que nos conduz à bênção de Deus. Vamos ouvir esse lindo louvor, terminar de ouvir Débora Miranda. É assim.

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1: Treze horas e 10 minutos, este é sexta-feira, da guerra contra o mal. Na nossa igreja Pentecostal Deus é Amor, grande concentração hoje a partir das 19 horas. Você que me ouve, que me assiste, você que mora em Guanambi, mora na zona rural, em algum distrito ou povoado, pertencente aqui à cidade de Guanambi, você que mora nos bairros, eu convido você a participar dessa grande concentração de fé e explosão de milagres. É hoje, Igreja Pentecostal Deus é Amor, o Otávio Mangabeira, número 130. Esse é o lugar da sua bênção, da sua vitória. Não fique de fora, venha receber o seu milagre, a sua cura, a sua libertação na Igreja Pentecostal Deus é Amor. Deus tem uma palavra, querido, amados ouvintes, para os vossos corações. Deus tem algo especial preparado para nossas vidas. É hoje, Igreja Pentecostal Deus e Amor, a Igreja dos Milagres de Deus.

São 13 horas e 12 minutos. Esse é o programa Voz da Libertação. Atenção, todos os moradores de Catité e região. É amanhã, é domingo, amanhã é sábado. É domingo, domingo, grande concentração de fé e explosão de milagres com o tema Florescendo em Cristo, na Igreja Deus e Amor de Catité, localizado ali no fundo da Lojas Americanas. Temos uma grande concentração, primeiro encontro de mulheres de fé da região de Catité. Nós estaremos lá nessa ocasião, presença já confirmada da cooperadora Mariana, que vai estar pregoando a palavra de Deus e orando pelos mais excelentes dons do Espírito Santo nessa grande concentração de fé e explosão de milagre. Você não pode ficar de fora, venha receber o seu milagre, a sua cura, a sua libertação. Ela estará pregoando a palavra de Deus e orando pelos mais excelentes dons do Espírito Santo. Igreja Pentecostal Deus e Amor, Igreja dos Milagres de Deus. 13 horas e 13 minutos. Vamos ouvir um lindo louvor. Erene Miranda.

assim como o céu estava elevado acima da terra, assim é grande a sua misericórdia para com os que o temem. O quanto está longe o Oriente do Ocidente, assim afasta de nós as nossas transgressões. Como um pai se compadece de seus filhos, assim o Senhor se compadece daqueles que o temem. Compareça na Igreja Pentecostal. Deus é amor. E veja a operação de Deus em sua vida.

13h17. Esse é o programa Voz da Libertação. Esse programa da Igreja Deus e Amor de Guanambi. Essa igreja que foi fundada pelo saudoso missionário Davi Martim Miranda. Hoje se encontra na responsabilidade da incansável mulher de Deus, a irmã Erine Miranda. Nossa sede mundial na Avenida do Estado, número 5000, Baixada do Ministério São Paulo, bairro da Liberdade. Aqui em Guanambi, ela está na rua Otávio Mangabeira, número 130, ao lado da Pousada Lara. Esse é o endereço que nos conduz à bênção de Deus. Igreja Pentecostal Deus e Amor, a Igreja dos Milagres de Deus. E hoje nós temos uma grande concentração de fé e explosão de milagre. Você que me ouve, que me assiste, são os nossos convidados especiais para participar dessa grande concentração de fé e explosão de milagres, a Igreja Pentecostal Deus e Amor. Eu mesmo, pastor Edson Teixeira, estarei pregoando a palavra de Deus e orando pelos mais excelentes dons do Espírito Santo. Não fique de fora, venha receber o seu milagre, a sua cura, a sua libertação. Igreja Pentecostal Deus e Amor, a Igreja dos Milagres de Deus. 13h18, lembrando aos irmãos, ouvintes e telespectadores, que às 13h30 nós estaremos lendo a palavra de Deus.

13h20. Esse é o programa Voz da Libertação. Quero convidar todos os irmãos nesse domingo. Domingo, o culto da família. Nós estamos na campanha Minha Família no Altar de Deus. E nessa ocasião, presença já confirmada do jovem João Paulo, que estará pregoando a palavra de Deus e orando pelos mais excelentes dons do Espírito Santo. Quero falar a todos vocês, ouvinte, telespectador, não fique de fora. Participe das grandes e poderosas e monumentais campanhas que são realizadas na Igreja Deus e Amor. Temos campanha aos domingos, às quartas, em 2 horários, sexta em 2 horários. Você não pode ficar de fora. Participe, faça um propósito com Deus. Você que precisa de um milagre, de uma cura, de uma libertação, venha à Igreja Deus é Amor. Venha hoje, você que nunca veio à Igreja Deus é Amor, mas você está com um problema insolúvel aos seus olhos. Quem sabe você tem recorrido aos médicos e nada tem lhe acontecido. Você não tem recebido a cura, o milagre. Eu quero te dizer que Deus tem uma palavra para você. Jesus quer fazer um milagre acontecer na tua vida. Venha hoje, Igreja Deus e Amor, Rua Otávio Mangabeira, número 130, ao lado da Pousada Lara, no coração da linda cidade de Guanambi. Deus tem algo especial preparado para nossas vidas. Ele quer fazer o impossível tornar possível na sua vida, mas não depende unicamente de Deus, depende de nós darmos um passo, ir para a casa de Deus, ouvir a palavra de Deus, e Deus vai fazer o milagre acontecer. Você que está com problema insolúvel, você que está depressiva, ansiosa, você que não tem uma paz interior, te convido a comparecer hoje na Igreja Pentecostal Deus e Amor. Eu quero orar o seu favor junto com a equipe de obreiro, junto com a minha esposa. Nós vamos orar o seu favor e o milagre vai acontecer. Igreja Pentecostal Deus e Amor, a igreja dos milagres.

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1: É, Igreja Pentecostal, Deus é Amor, a Igreja dos Milagres de Deus. Deus, querido, amados ouvintes, telespectadores, internautas, você que me ouve de outra cidade, você que me ouve de outro estado, de outro país, procura a Igreja Deus é Amor. Nós estamos em mais de 140 países. Procura a Igreja Deus é Amor aí no país que você mora, para participar das grandes e poderosas campanhas, grandes concentrações de fé, explosão de milagres. Se você mora em outro estado, em outra cidade, você pode procurar a Igreja Deus é Amor mais próxima da sua casa. Se você mora em Guanambi, você está me ouvindo aí no interior da sua casa, você está me vendo pelo seu aparelho de celular, seu tablet, seu notebook, a Igreja Deus é Amor está aqui na rua Otávio Mangabeira, número 130, ao lado da Pousada Lari. Hoje, sexta-feira, temos uma grande concentração de fé e explosão de milagre. É a sexta-feira da guerra contra o mal, é a sexta-feira para Deus desfazer as obras do mal contra vossas vidas. Então venha, participe dessa grande concentração. Eu quero orar ao seu favor, eu quero declarar a bênção de Deus sobre a tua vida. Você que não tem uma paz interior, você que não consegue dormir, você que tem sonhado com pessoas que já morreu, você que sofre de insônia, venha, eu quero orar ao seu favor e Deus vai fazer o milagre acontecer, porque quem opera é Deus, quem faz o milagre é Deus, e Deus, ele é o mesmo de ontem, de hoje e será eternamente. Ele quer operar maravilha na sua vida. Igreja Deus é Amor, o Otávio Mangabeira, número 130, ao lado da Pousada Lara, esse é o endereço que nos conduz à bênção de Deus. 13:26, daqui a um pouquinho, às 13:30, estaremos lendo a palavra de Deus.

Querido amados ouvintes, telespectadores, internauta, nesse domingo estamos na grande e poderosa campanha Minha Família no Altar de Deus. Venha participar, traga sua família para receber a oração, para ouvir a palavra de Deus. Deus vai usar o jovem João Paulo de uma forma especial e gloriosa neste domingo, domingo dia 17, a partir das 19 horas. Essa grande concentração de fé e explosão de milagre. Igreja Deus é Amor, Rua Otávio Mangabeira, número 130, ao lado da Pousada Lar. Esse é o endereço que nos conduz à bênção de Deus. 13 horas e 29 minutos. Daqui a um minuto estaremos lendo a palavra de Deus. E Deus vai falar com vocês, ouvintes, telespectadores, internauta, por intermédio da sua palavra.

queridos amados irmãos, vamos ler a palavra de Deus, que se encontra em 2 Crônicas, capítulo 15. Vamos ler o versículo de número 3, o 4 e o 5, e o 6 para a nossa meditação. Capítulo 15, versículo 3, 4, 5 e 6, 2 Crônicas 15. Israel esteve por muitos dias sem o verdadeiro Deus, sem sacerdote que ensinasse e sem lei. Mas quando na sua angústia se convertia ao Senhor, o Deus de Israel, e o buscava e o achava, e naquele tempo não havia paz, nem para os que saía, nem para os que entrava, mas muitas perturbações sobre todos os habitantes daquela terra, porque gente contra gente, cidade contra cidade se despedaçava, porque Deus os conturbava com toda angústia. Querido, amados ouvintes da palavra de Deus, esta é uma palavra viva, eficaz e verdadeira. A palavra de Deus, ela é lâmpada para os nossos pés e luz para o nosso caminho. Nós temos que meditarmos na palavra de Deus constantemente, porque ela é o nosso manual de instrução, ela é a nossa bússola. A palavra de Deus, irmãos, ela nos diz a respeito de uma orientação de Deus para o rei Asa. Asa, ele vence a batalha contra os etíopes. Asa, ele tinha um exército inferior aos etíopes. Os etíopes tinham 1 milhão de homens. Os etíopes tinham carros. E Asa tinha, de Judá, a Bíblia diz, 300 mil, e de Benjamim 280 mil. Juntando as duas tribos, dava 580 mil homens. Mas o inimigo, o exército da Etiópia, com a liderança do rei por nome de Zera, ele tinha um número superior. Ele tinha quase duas vezes mais. Mas Asa não temeu. Asa não temeu porque ele confiou em Deus. E ele foi para a batalha contra os etíopes. A Bíblia diz que Asa clama na hora da batalha. Porque Asa foi para a guerra pela retaguarda. Veio pegar o inimigo pelas costas. Deus lhe orientou. E na hora que os inimigos viraram para ele para batalhar, para guerrear, a Bíblia nos relata que Asa clama a Deus. E a palavra clamou significa socorro. Asa pediu socorro a Deus. A palavra clamou, perdoe, significa grito. E só grita quem precisa de socorro. Só grita quem está em apuro. Só grita quem está em perigo. E Asa, ele pediu ajuda. Ele gritou para o Deus Todo-Poderoso, para que o Deus Todo-Poderoso viesse lhe ajudar. E a Bíblia nos afirma dizendo que Deus fere os inimigos de Asa na frente de Asa. Agora Asa, ele sai vitorioso daquela batalha. Asa glorifica a Deus, exalta. Mas Deus adverte Asa a respeito de nunca ele se afastar de Deus. Deus adverte Asa para que ele confiasse em Deus. E aqui a Bíblia diz que veio o Espírito de Deus sobre Azarias, versículo 1, filho de Obed. E a Bíblia diz que saiu ao encontro de Asa e disse: ouve, Asa, e todo Judá e Benjamim,
O Senhor está convosco quando vos estáis com ele. Se o buscardes, os achareis. Porém, se o deixardes, ele vos deixará. Deus estava alertando Asa que ele tinha que buscar Deus, que de maneira nenhuma ele poderia deixar, porque se o buscardes, o acharia. Também se vos deixar, ele também os deixaria. Ele aí relata, ele conta o que estava acontecendo no reino norte, porque a morte de Salomão, Roboão, seu filho assume o reinado, e houve a divisão das duas tribos. Roboão ficou em Judá, e Jeroboão, filho de Nabate, ficou em Israel. Judá, reino sul, Israel, reino norte. E Deus relata a respeito do que estava passando o povo de Israel, que Jeroboão foi um rei ímpio. No início da trajetória, ele buscou a Deus, mas depois ele mandou fazer bezerros para adorar. Ele não buscou a Deus, porque ele era conhecedor da lei. Ele sabia que existia um Deus que criou os céus e a terra, um Deus que libertou os vossos pais da terra de cativo do Egito. E a Bíblia diz que Deus adverte a Asa para não acontecer com Asa o que estava acontecendo com o povo de Israel. A Bíblia diz que Israel estava sem muitos dias, sem um verdadeiro Deus, sem sacerdote que ensinasse a lei. Ele estava disperso. Eles estavam dispersos porque não tinha o verdadeiro Deus, não tinha sacerdote para ensinar a lei. E isso trazia uma consequência para ele, porque Deus não estava no meio dele, porque eles viraram as costas para Deus. Porque não tinha sacerdote? Tinha sacerdote, quem sabe, constituído por Jeroboão, mas não tinha sacerdote de Deus que ensinasse a lei mosaica para ele, para eles em si. E ele diz: quando na sua angústia se convertia ao Senhor, o Deus de Israel buscava, o achava. Quando eles reconhecia o seu estado miserável, se arrependia e voltava para Deus, mediante angústia, mediante que estava sofrendo, a Bíblia diz: mas quando na sua angústia se convertia ao Senhor, Deus de Israel o buscava, o achava. O Deus de Israel, que Deus estava dizendo, o profeta estava falando a Asa, o Deus de Israel, que Deus era o Deus da nação israelita, era o Deus de Judá, também era o Deus de Israel, o reino norte. Mas eles estavam angustiados, mas meio angústia, quando ele reconhecia, se convertia, deixava os seus maus caminhos e buscava a Deus, a Bíblia nos afirma que o Senhor, Deus de Israel, o buscava, o achava. E aí a Bíblia continua dizendo no versículo 5: e naquele tempo não havia nem paz, nem para o que saía, nem para os que entrava, mas muitas perturbações sobre todo habitante daquela terra. Porque só tem paz em Jesus Cristo. Às vezes tem pessoas que sofrem muito, tem pessoas que estão vivendo uma vida desesperada, porque não tem paz, porque só há paz em Jesus Cristo. Só há paz se nós se voltarmos para o Deus Todo-Poderoso. E às vezes tem muitas pessoas que angústia, o desespero está tomando conta do seu ser, e você não entende, você não abre os seus olhos para entender que só Deus pode mudar o quadro da sua vida, pode mudar o quadro da sua história. E aqui o versículo de número 5: naquele tempo não havia paz, nem para que os que entrava, muitas perturbações sobre todos os habitantes daquela terra. O versículo 5, a continuidade: perturbações
não havia paz, nem para o que entrava, nem para os que saía, nem para o que saía, nem para os que entrava, mas muitas perturbações sobre os habitantes daquela terra, porque a falta da presença de Deus, a falta da presença de Deus na vida do homem, da mulher, traz perturbação. Quem sabe eu estou pregando para ouvinte, telespectador, que você está passando por essa perturbação. Você não tem uma paz interior, você não tem gozo, você não tem alegria. Quem sabe você já pensou em tirar a própria vida. Mas eu quero te dizer que há um Deus no céu que pode mudar a sua vida, que pode mudar a sua história. Há um Deus no céu que pode colocar a existência naquilo que não existe na tua vida. Basta você recorrer a Ele, entregar todos os seus problemas, todas as situações adversas que você está vivendo na mão dEle, que Ele mudará o quadro, Ele mudará a história da sua vida. Versículo 6, o último que nós lemos: porque gente contra gente, cidade contra cidade se despedaçavam, porque Deus os conturbava com toda angústia. Não havia paz, não havia alegria, o desespero tomava conta. Deus os angustiava, Deus permitia angústia vir sobre a vida deles, para que ele reconhecesse que só Deus poderia mudar o quadro. Ele reconhecesse a dependência de Deus. Ei, você que me ouve, que me assiste, quem sabe a vida de você está dessa forma que a palavra está falando. Eu quero te dizer uma palavra: Jesus é a solução. Compareça hoje à igreja Deus é Amor. Eu quero orar por você. Jesus quer mudar a sua vida, a vida da sua família. Quem sabe no seu lar é um desespero, perturbação, angústia. Você já pensou em sair de casa e sumir? Mas Jesus é a solução. Jesus quer mudar o quadro. Que Deus abençoe, que o Espírito Santo de Deus continue falando em cada coração. Senhor Deus e Pai que está no céu, ó Deus querido, amado, mais uma vez, Senhor,

Deus, a tua palavra, ela é viva, eficaz e verdadeira. Deus, o povo tem sofrido porque não reconhece o poder do Senhor, que o Senhor pode mudar o quadro da vida dele, da vida dela. Olha, seu ouvinte, esse telespectador, meu Deus, que me ouve, que me assiste, quem sabe, meu Deus, ele já pensou em tirar a própria vida mediante a situação que tem vivido a sua vida. Aí eu vejo a tua palavra dizendo, porque gente contra gente, cidade contra cidade se despedaçava, porque Deus os conturbava com toda angústia. Olha o desespero, as pessoas se despedaçavam, as pessoas tiravam próprias vidas, lutando entre si, meu Deus. Porque a tua palavra diz, gente contra gente, cidade contra cidade se despedaçavam, porque Deus os conturbava com toda angústia. O Senhor permitia o mal vir, porque ele tinha que reconhecer o seu poder, meu Deus. Tinha que reconhecer a magnitude do seu poder. Ó Deus, olha aí esse ouvinte, que ele tem endurecido o coração, ele está com dura cerviz, em voltar da oração a ti, esse que está afastado, afastado, essa pessoa que não aceitou a ti ainda, e está vivendo momentos trabalhosos, difíceis nas vossas vidas. Mas Deus, toca no coração dele para ir para a tua casa hoje à noite, que eu quero orar por eles, meu Deus. Toca nesse coração, tira os impedimentos, empecilhos, embaraços.

coragem, para eu poder, meu Deus, orar por ela, Deus, que eles possam, meu Deus, reconhecer a dependência do Senhor. Oh Deus, toma todos os ouvintes, todos os telespectadores, internautas que nos ouve, que nos assiste agora, que eles possam ser alcançados

quando a vida do irmão Armando continua operando na vida dele. Toma, meu Deus, Paulo, o esposo da nossa irmã Zenilda, visita Paulo, meu Deus, repreenda toda a perturbação na mente dele, todo desespero, toda agonia, faz uma grande obra, passa o teu sangue na mente dele. Eu apresento o teu servo irmão José Magalhães, repreenda o mal, repreenda toda a enfermidade no corpo do teu servo, no corpo da sua esposa. Toma, meu Deus, a irmã Marinalva, da saúde, irmão Ailton, irmão Paulo, Deus da saúde aos irmãos, a igreja.

venha ser glorificado. É o que eu te peço, meu Deus, e te agradeço. Em nome do Pai, do Filho e do Espírito Santo de Deus. Amém, Jesus. Amém.

É, 13h50, esse é o meu, seu programa Voz da Libertação. É hoje, queridos amados ouvintes, telespectadores, internauta, grande concentração de fé e explosão de milagres na Igreja Pentecostal Deus é Amor, localizada na rua Otávio Mangabeira, número 130, no centro, no coração da linda cidade de Guanambi. Você que me ouve, você que me assiste, são os nossos convidados especiais para estar participando dessa grande concentração de fé, explosão de milagres. É hoje, hoje a partir das 19h. Mas lembrando, os amados ouvintes, que a partir das 18h, o tempo da glória de Deus já está aberto para a oração do Calvário, que é a oração das 18 até as 19. Domingo, presença já confirmada do jovem João Paulo, pregando a santa e inerrante, inefável palavra, e orando pelos mais excelentes dons do Espírito Santo no culto da família, que tem por tema Minha Família no Altar de Deus. Então não fique de fora, venha receber o seu milagre, a sua cura, a sua libertação, venha fazer propósito em prol da tua família. Deus tem uma palavra para os vossos corações nesse domingo, a partir das 19h. 13h52.

É, 13 horas e 54 minutos. Atenção, todos os moradores de Catité, região. É domingo, dia 17, o grande encontro de mulheres de fé na igreja Deus e Amor de Catité. Ali, a igreja Deus e Amor fica no fundo, o lado dela dá pro fundo da igreja Deus e Amor. Então, você saltando na rodoviária, se você for de ônibus, se for de carro, você entra ali do lado da rodoviária e ali a primeira entrada à esquerda, é, tem umas barracas, tem um rapaz vendendo melancia. Você entra à sua esquerda, você vai ver logo a igreja Deus e Amor do lado esquerdo. A igreja Deus e Amor de Catité, nesse domingo, primeiro encontro de mulheres de fé da região de Catité. E se Deus permitir, estaremos lá juntinho para estar adorando a Deus nesse grande conclave espiritual. 13 horas e 55 minutos. Esse é o meu, seu programa, a Voz da Libertação.

Querida amados ouvintes, daqui a um pouquinho estamos encerrando essa programação. Hoje o cooperador, o pastor Vanelli não pode estar aqui, irmãos, vamos fazer uma oração por ele. Ele não passou mal hoje pela manhã. Senhor Deus e Pai, eu apresento o teu servo, meu Deus, pastor Vanuele, nas tuas mãos. Toma a saúde dele nas tuas mãos. Repreenda todo o mal contra a saúde dele. Repreenda, garanta vitória para ele e para todos que se encontram enfermos, todos que estão em casa agora enfermo. Que o Senhor repreenda, meu Deus. Toma a tua serva, que eu fui na casa dela hoje celebrar a Santa Ceia nesta manhã. Toma as tuas filhas nas tuas mãos, meu Pai. Toma a tua filha, livrando, guardando, abençoando, repreendendo todo o mal, em nome de Jesus. Irmãos, daqui um pouquinho estamos encerrando essa programação. Quero lembrar vocês que hoje sexta-feira, nós temos a grande concentração de fé e explosão de milagres a partir das 19 horas. É a sexta-feira da guerra contra o mal. E domingo você não pode faltar aquele culto especial, culto de louvor, de adoração a Deus. É o culto da família. E nessa ocasião, presença já confirmada do jovem João Paulo, e ele que vai estar pregoando a palavra de Deus e orando pelos mais excelentes dons do Espírito Santo neste domingo, a partir das 19 horas. Igreja Deus é Morro, Otávio Mangabeira, número 130. Estamos na campanha Minha Família no Altar de Deus. É, irmão, é tão bom ver a nossa família na presença de Deus. Eu quero já me despedir de todos vocês com a doce e gloriosa paz do Senhor. Até segunda, estaremos juntos, se Deus assim permitir. Deus abençoe a todos.

0: Jesus.
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0: Oi, boa tarde, Guanambi. Boa tarde, Brasil.
1: Brasil. Quem que tá ligando uma hora dessa?
0: Salve, salve, galerinha do Comando da Tarde, uma ótima tarde de sexta-feira pra você. Lembrando que hoje, 15 de maio, o ano é 2026. Lá vamos nós com mais um Comando, sempre pela sua 104,9 FM.

Pois é, galerinha, sextou porque hoje é dia de sorteio no Comando da Tarde. Te desejo uma ótima tarde, onde quer que você esteja, seja lá o que estiver fazendo. Boa tarde pra você, bom final de semana, porque sextou, já sabe, né, Brasil? Tamos por cá, tá? Tamos por cá até às 16, eu, você, você e eu, colado pela sua 104,9 FM.

0: 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Lembrando que sorteio por cá às 3h30, você chama no 999-29-1049. 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Comando da Tarde, sextou por cá em clima de Expo Guanambi, bebê. Especial Calcinha Preta hoje.
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0: Dormiu, bebê, então tá na hora de acordar agora, tá? Comando da Tarde por cá, você chama no 999-29-1049. Lembrando que já já tem sorteio pra você, tá? Chama aí, peça a sua melhor de calcinha preta, porque hoje tem, né? Hoje tem calcinha preta em Guanambi, Bahia, Brasil. E a gente tá como, bebê?

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0: brilha.
1: Pois é, aqui você brilha, tá? Lembrando você que hoje, 15 de abril... Opa, rapaz, voltei no tempo, hein? Hoje, 15 de maio, bebê. O ano é 2026, lá vamos nós pra mais um bloco. Lembrando aí que eu te informo a hora certa pra você não se atrasar. 14 horas e 40 minutos.

Pois é, vamos trabalhar, né? 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

0: 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Alô, minha amiga Rosana, Carimba Comando.
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0: Coça, no bairro Monte Pascoal, a sua esposa Nalva, também a sua mãe Dil, tá na sintonia, né, Bê? Abraço pra você, bom final de semana e tamo juntos. Abraçando aí também, ó, toda a equipe da Mara Bronze Estética, minha amiga Mara, também André e as crianças, tá, bebezinho? Não esquecendo também da minha amiga Maria José do Bolo Mais Gostoso de Guanambi, essa é moral. Abraçando também toda a equipe Borrifação aí do 3018, tá? Borrifação 3018. Alô, meu amigo Ricardo da Vigilância, abraço pra você.
1: Alô, alô!
0: Não esquecendo aí também do meu amigo Jorginho, Casa dos Pássaros, Guanambi. Alô, Jorginho, alô, Heloísa, Poliana, também o Davi, Casa dos Pássaros, Guanambi. Chama na bota, bebê.

E vamos de enquete por cá, tá, bebê? Você chama no 999-29-1049. E a parada hoje é o seguinte por cá, tá? Que parada! Sextou com calcinha preta ou sabadou com propriedade, prioridade? E aí, B? Chama aí e me responda aí, tá? Lembrando você que tem sorteio já já do café Canjerana na Expo 2026. Quero ganhar, tá? Então eu quero saber de você o seguinte: sextou com calcinha preta ou sabadou com prioridade? E aí, B? Chama, Brasil! Sim.

0: E a gente começa os trabalhos por cá, tá? Lá no grupo Comando da Tarde. Chegando por cá, minha amiga Ana Paula da Fazenda Queimada, participando pelo o grupo Comando da Tarde, participando também pela live, tá? Beijo, Ana Paula, tamo juntas, bebê. Ela diz o seguinte: boa tarde, Cris. Boa tarde, Brasil. Sou Ana Paula da Fazenda Queimada. Eu vou de sábado com prioridade. Café Canjerana Expo Guanambi 2026. Quero ganhar, tá certo então, menina? Por cá também minha amiga Polly Rocha, a mulher apaixonada do Alvorada. Ela diz: boa tarde, Cris. Todo do grupo Comando da Tarde. Quero participar do sorteio do Café Canjerana Expo Guanambi 2026. Quero ganhar. Toca uma música aí de Calcinha Preta. Obrigada. Maria Eduarda também por cá, boa tarde, Cris. Quero participar do sorteio Café Canjerana. Passa aí pra mim curtir qualquer música de Calcinha Preta, tá certo, Brasil?
1: Boa tarde, Cris, respondendo a sua enquete, sábado com prioridade. Quero participar do café oferecimento Café Canjerana na Expo Guanambi 2026.
0: Valeu, minha amiga Luciene, abraço pra você, obrigada pela participação, tá, bebê? Também por cá, Mila Rodrigues. Boa tarde, Cris, quero participar do sorteio sábado com prioridade. E aí, B, Café Canjerana na Expo Guanambi 2026, quero ganhar. Chama, bebezinha.
2: Boa tarde, Cris, e todos do Comando da Tarde. Cris, é dúvida, não sei se vai ser Calcinha Preta, mas eu acho que sábado com prioridade.
0: Aí sim, hein?
2: Café Canjerana, na Expo 2026, eu quero ganhar. Chama na bota, bebê. Se liga na 104 com Cris Produções. Cris, toca aí uma música aí de Pablo. Ofereço pra Ana Brito, Polly Rocha, Sueli e todos do grupo Comando da Tarde.
0: Tá certo, então. Um abraço aí pra minha amiga Suzilândia. Jogou duro aí, tá, bebê? Também pra minha amiga aí, ó.

Luciene Santana, Maria Eduarda, não esquecendo aí também da minha amiga Polly Rocha, Mila Rodrigues também por cá, beijão no coração, tá? É, também tem mais gente que falou comigo, que foi minha amiga Ana Paula da Fazenda Queimada, tá? Lembrando vocês que a live está rolando por cá no arroba cris2s.pelourinho. Chama aí no TikTok, tá, Brasil? Tá valendo pra você aí, tá? Vamos de música, chegando música pra você, e quem chega por cá são eles. São eles que chegam por cá hoje, tá? Bom demais, você quer ver? Calma, calma, calabreso. Mandar um abraço aí também pra o Rodrigo Silva, que não é o cantor, tá? Tá certo também. Meu grande amor, calcinha preta por cá. Alô, minha amiga Adeline, abraço pra você.

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1: Três horas e cinco minutos.
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0: Pois é, manda aquele alô gostoso, aquele alô. Rapaz, não vamos falar não, né? Não vamos falar não, porque já deu errado por cá. Vai mandando aquele alô especial aí pra minha amiga Rose, lá em São Paulo. Tá curtindo a live aqui, pede música. A gente vai tocar porque ela tem que sair no rapidinho ali, que ela entrou mais ou menos assim, sem querer, mas gostou, tá? Alô, minha amiga Rose, beijão pra você aí, tá? Beijão, prazer. Aí em São Mateus, Zona Leste, São Paulo. É isso, Brasil? Então vamos de música, já que ela pediu, a gente toca agora. E vai pra toda a comunidade aí que está ouvindo o Comando da Tarde. Mais de mim com Ed Souza. Chama, bebê.
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1: Pois é, tô de volta por cá, lembrando aí que você curtiu o X10 por cá, também curtiu aí Ed Souza, Mais de Mim, belíssima canção, letra perfeita, tá, bebê? Vamos continuar a nossa correria por cá, tá? Vamos pela direita hoje, porque é contramão na esquerda, tá, Brasil?
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1: Pois é, lembrando você que hoje, 15 de maio, o ano é 2026, eu te informo a hora certa pra você não passar batido. 3 horas e 17 minutos, bebê.

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1: É só chamar que eu colo, tá, Bê? Vamos trabalhar, né? Vamos trabalhar, Brasil! 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Tamo junto, bebê.
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1: Eu mesma, tá? 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

0: Pois é, antes do Flávio José, vamos continuar com as participações por cá, tá bem? 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Alô, meu amigo Lucas, tamo junto e misturado aí, tá, menino?
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0: Vamos de participação por cá, quem cola por cá, minha amiga Arlete do município de Pindaí. Chama, bebê.
2: Cris, meu bem, você, minha linda, que é Arlete do município de Pindaí. Estou aqui ligadinha, Cris. Respondendo a enquete aí, Cris. Sabador com prioridade, viu, Cris? Café Canjerana na Expo Guanambi 2026. Quero ganhar. Quero ouvir aí Calcinha Preta, Paulinha. Feliz pra toda minha família e pros melhores ouvintes. Chama na bota, tá na 104, tá feliz. Um grande abraço, minha linda.
0: Chama que ela vai, bebê. Alô, minha amiga Arlete, abraço pra você, boa sorte no sorteio, obrigada pela participação. Boa tarde, Cris, aqui é Val Pereira de Candiba. Estou com Calcinha Preta, quero participar do sorteio do Café Canjerana, tá na 104, tá feliz. Valeu, minha amiga Val, abraço pra você, obrigada pela participação. Chegando mais mensagem por cá e quem cola, meu amigo Seu Miguel do centro da cidade.
3: Boa tarde, Cris, tudo bom? É Miguel, bebê. Tudo bom? Ô, Cris, se tiver o sorteio do Café Canjerana, você coloca o meu nome aí, viu? Então, uma boa tarde.
0: Valeu, Seu Miguel, um abraço aí pro senhor, beijão no coração, gratidão. Minha amiga Deise também está por cá hoje, tá? Alô, Deise, chama, bebê.
4: Boa tarde, Cris, aqui é Deise do bairro Monte Azul, toca aí a melhor Calcinha Preta, parece mágica. E ofereço para todos que tiver escuta da 104 FM, para o grupo Chama no 12, coloca meu nome no sorteio, viu? Beijão, Cris.
0: Certinho, um abraço para você, obrigada pela participação, boa sorte no sorteio, um abraço aí para todo o grupo aí, ó, Chama no 12. Alô, meu amigo Júnior, abraço para você, tá, menino?

Pois é, bebê, vamos de mais participação aqui ou vamos de música? Vocês preferem o quê? A Deise falou que quer ouvir Calcinha Preta. Tá certo também. Antes da música de Deise, a gente toca aí, ó, Calcinha Preta. Pra minha amiga Arla, que está na sintonia, ela pediu Ainda Te Amo com Michele Andrade e Calcinha Preta. Chegando agora pra você aí, tá, bebezinha? Chama!

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0: 37:46.
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3: Pois bem, tô de volta por cá, tá? Já me recompus, então vamos lá, né? Lembrando você que hoje, 15 de maio, o ano é 2026, informando a hora certa pra você, pra não atrasar ninguém hoje, tá, Bê? São exatamente 15:42. Vamos seguir por cá, lembrando você que já chegamos ao último bloco, mas ainda tem sorteio pra você, pra vocês, na verdade, né? Ainda tem participações e ainda tem música pra rolar. Vamos ver aqui o que a gente consegue fazer nesse final de programa aqui, nesse final de sexta-feira por cá, bebê. 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Também por cá, Lavalto, meu amigo Léo, lá no bairro Brasília, rua Piauí, número 236, no fundo da igreja matriz do bairro, tá, bebê? 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Meu amigo é Eletrônica Marcos Concerto, também por cá, tá? Abraço aí pra você. 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

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Alô, João Neto, alô, meu amigo Jefferson Adriano.

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0: Pois é, abraçando aí minha amiga, dona Nega, tia Nega, lá no bairro Marabá, é a esposa aí do tio Neco, no bairro Marabá, tá? Alô, tia Nega, abraço pra você, beijos no coração, tamo junto e misturada, tá? Obrigado aí por todas as tardes, liberar aí a entrada aí da voz da Cris Produções, Cristina Pelourinho, aí na casa da senhora, tá, bebezinha? Alô, tia Nega, no bairro Marabá. Abraçando aí também o Sandro Gisele e também o Samuel no bairro Vila Nova. Minha amiga Dona Felicidade, beijão no coração. Minha amiga Geilza, beijos pra você aí na Castro Alves. Não esquecendo de Sueli Silva, Sueli Brito, Morena Lima, Tal do Pacel, Elisângela Costa, minha amiga Arlete no município de Pindaí, Ana Paula, na Fazenda Queimada, toda a tropa aqui da live, tamo junto. Agora sim, né, Brasil? Vamos aí às últimas mensagens de hoje aqui pelo programa Comando da Tarde. Nossa, um áudio de 1:35. Será que vai dar tempo, Bê?
1: Boa tarde, quero participar do sorteio Café Candiano.
0: Participando, viu, Morena Lima? Abraço pra você. Meu amigo Tal do Pacel, chama.
2: Beijão no... Boa tarde, Cris. Tal do Pacel. Sextou com calcinha preta, passa a música pra ouvir e curtir, louca por ti, e quer participar do sorteio do café Canjerana, na Espugona Vila. Boa tarde, Deus.
0: Valeu, meu amigo Tal, um abraço pra você, obrigada pela participação, boa sorte no sorteio, tá, menino? Tem mais gente que fala comigo dessa vez, quem cola?
3: Boa tarde, Cris, quero um alô aí pra Gilmar, Renan e Poliana, aqui na Enza, Sebastião Laranjeira. Capricha, bebezinha.
0: Valeu, bebezona. Beijo no coração, abraço pra você e obrigada aí por estar na sintonia, tá, bebê? Chama.
3: Boa tarde, Cris. Quero um alô aí pra Gilmar, Renan e Poliana, aqui na Enza, Sebastião Laranjeira. Capricha, bebezinha.
0: Valeu, Brasil. Beijo no coração, boa sorte no sorteio.
4: Boa tarde, querido. Respondi sua enquete aí. Sabe, Café Canjeirana, exposição de Guanambi. Toca a música aí de Pablo do Arrocha. Então,
0: rapaz,
4: top
0: hoje
4: 10.
0: Ela falou direitinho.
4: Ana 104 tá feliz. Florescer para você e para todos os gatinhos de Guanambi, Bahia. Bora, bora. Mexe que açúcar tá no fundo.
0: Ela mexe, hein? Ela é Elisângela Costa, abraço pra você.
5: Boa tarde, Cris. Aqui é a Neilda do Monte Pascoal. E eu quero ouvir qualquer uma do Calcinha Preta e desejar para todos os fãs. Cris, eu quero participar do sorteio do Café Canjeirana.
0: Participando,
5: boa
0: bebê.
5: Tarde.
0: Valeu, minha amiga Neilda, abraço pra você, beijos no coração e tamo junta, bebê. Olha ela aí, ó.
6: Boa tarde, tá falando aqui a Mazinha do Bar Boa Vista. Cris, põe meu nome no sorteio aí, viu, amiguinha?
0: Viu, amiguinha?
6: Do café aí, Canjirana, viu? E hoje eu vou largar a música com você, porque hoje sextou. Bora, beijão.
0: Daquele jeito.
6: A nossa de quatro tá feliz.
0: Valeu, Mazinha, cabeça ruim, abraço pra você. Oi, Cris, boa tarde, me coloca nesse sorteio aí, porque o meu café acabou, então chama no Canjirana. Manda aí um alô, manda aí uma música de Toque 10 pra eu abrir uma lata. Aí não, Cleide. Aí agora você judiou, pô. Faz isso comigo não, Cleide. Pelo amor de Deus. Valeu, minha amiga Cleide. Abraço pra você. Obrigada pela participação, tá? Boa tarde. Obrigado. Boa tarde, Cris. Tô te ouvindo aqui. Abraços. E qual o seu nome, bebezinho? Galeguinho Transporte. Galeguinho, e você é bonito, hein, menino? Alô, meu amigo Galeguinho Transporte. Abraço pra você. Esse é moral. Chama na bota.

0: Bebê. Minha amiga Josi Magalhães também, por quê? Boa tarde pra você.
1: Boa tarde, Cris. Boa tarde, galerinha. Cris, coloca aí meu nome no sorteio do café Canjirama, o melhor café que há em Guanambi. Josi Magalhães.
0: Valeu, minha amiga Josi. Abraço pra você. Boa sorte no sorteio. Tamo junto. Chegando por cá, meu amigo Avelino do bairro Vila Nova.
2: Boa tarde, Cris. Sou Avelino do Vila Nova, coloco meu nome no sorteio do café Canjerana. Tá na 104 e está feliz.
3: Boa tarde, Cris, tudo bem? Aqui é Lara Vasconcelos, do bairro Alto Caiçara. Salvador, Cris, com prioridade, gostaria de participar do sorteio do café. Tá na 104, está feliz.
4: Alô, Cris, boa tarde. Tata Marques, diretamente da casa da minha mãe, Olinda Marques. E aí, Cris, tudo bem? Como é que tá, Vossa Excelência?
0: Bem, graças certinho? A Deus, tudo certinho.
4: Aquele abraço, viu, Cris?
0: Outro pra você.
4: Tata Marques, vigilante,
0: é ok? Nós.
4: Que, okay. Se for possível, Cris, passa aí uma música de Tairone Cigano, ok? Qualquer uma que você escolher, certinho? Valeu, Cris, tenha uma ótima tarde pra você e sua família. Beleza? Tchau, tchau.
5: Minha patroa, boa tarde, você sumiu, Cris, que foi, Cris? Já eu não gostaria de chegar mais.
0: E aí,
5: manda
0: já
5: um alô aí pra o velho do Rio, tá aqui te ouvindo, muito bem, não gostaria de chegar mais, beleza?
0: Alô, velho do Rio, cadê você?
5: E Léo também lá do Lavador, lá, da borracharia lá na rua, o Piauí, tá te ouvindo.
0: Valeu, meu amigo Jailton, da borracharia Canjerana. Oh, da borracharia Canjerana. Você viu o que eu ia falar, Jailton? Meu amigo Jailton, da borracharia Chega Mais, bairro Brasília. Sumi não, Brasil. Tô sempre por cá, tá? Você que deixou eu e Cafona no vácuo aí já tem dias, tá? Abraço pra você, pro velho do Rio. Tamo junto e misturados.
6: Boa tarde, Cris. Aqui é Liene, da Brasília. Quero participar do sorteio. Passou a música pra mim de Neto Brito. O preço pra todo churrasquinho, pra todo mundo escuta, e pra você, tá na 104, tá feliz.
0: Abraçando aí também minha amiga Luciana da Fazenda Caraíba, também participando por cá. Eliane no bairro Brasília, abraço pra você, também pra toda a equipe aí do churrasquito, tá, Brasil? Vamos com mais participação, mas agora lá no grupo Comando da Tarde. Alô, minha amiga Rita Moreira.
7: Oi, Cris, boa tarde. Tô aqui na escuta do seu maravilhoso programa. Quero participar do sorteio do café Canjerana. Boa tarde pra todos.
8: Boa tarde, Cris. Boa tarde toda a galerinha do Comando da Tarde. Cris, toca o modão pra nós aí de Toque 10 aí. Eu e a Nilson estamos aqui na escuta do seu programa aqui, trabalhando, viu? Daquele jeito. Quero participar do café Canjirana aí, viu? Chama, chama. Fala com o Mazinha que esse café é eu que vou ganhar, viu? Ei, Mazinha, cai fora que esse café vai ser meu, Mazinha.
0: Pois é, valeu meu amigo Wilson da Farinha da Tapioca, beijos pra você, também pro Hamilton aí, trabalhando, hein? Vocês não param, hein, bebê? Mas é assim mesmo, tem que trabalhar, quem trabalha Deus ajuda sempre. Alô, minha amiga Margarida, abraço pra você, não esquecendo aqui também da minha amiguinha aqui, ó. Boa tarde, Cris. Gente, eu vou falar só o nome, porque não dá pra ler as mensagens mais, tá? Minha amiga Valcida Rocha por cá, beijo no coração, ótima tarde pra você. Meu amigo Léo da Lavalto, abraço pra você. Morena Lima também já por cá. Minha amiga Ana Brito, diretamente do Alvorada para o Mundo. Morena Lima, seu nome já está por cá, viu, menina? Alô, Maria Pretinha, chama.
9: Ei, Cris, boa tarde. Ei, Cris, coloca meu nome no sorteio, Cris.
0: Tá certo,
9: eu quero ganhar o café Canjerana, Cris. Ô, Cris.
0: Valeu, Maria Pretinha. Boa sorte no sorteio, Brasil.
9: Boa tarde, Cris. Boa tarde, galerinha do Comando da Tarde. Cris, sabadô, né? E quero ouvir uma música de Calcinha Preta. E quero participar do sorteio do café Canjirana. Põe meu nome no sorteio, por favor, Bê. Boa tarde.
0: Valeu, bebezinha.
9: Hoje é sexta e amanhã é sábado.
0: Com certeza.
9: Para caçar a música de Calcinha Preta.
0: E depois é domingo. Abraço
9: boa
0: pra você.
9: Boa tarde, amigo. Boa tarde, galerinha do Comando da Tarde.
0: Boa tarde, Brasil. Abraçando aí minha amiga Maria Pretinha, também por cá, ó. Também por cá, minha amiga Isabel, em Palmas de Monte Alto. Abraço pra você. Não esquecendo da minha amiga Sussu, Sueli Silva é o nome dela.
10: Boa tarde, Cris. Boa tarde a toda a galera do Comando da Tarde. Cris, Sabadão, né?
0: Sim.
10: Passa pra nós aí uma música de Pablo do Arrocha, dedicar pra Ana Preta, Poli Rocha, Suzy, para Suzy, você, Cris, Mazinha, pra toda a galera tá ligada aí. Oferecimento, café Cajirana. Quero ganhar, viu, Cris? Coloca
0: tá
10: meu nome
0: certo,
10: no sorteio.
0: Bebê.
10: Vou saborear esse café Cajirana.
0: Bora!
11: E manda um alô aí para Suzy aí, para Poli Rocha.
0: Alô, Suzy, cadê você?
11: Sueli aí. E a toda a galerinha do Grupo Comando da Tarde aí, na sintonia do programa, Cris. Valeu, B. Vamos que vamos. Mexe, mexe. Mexe calcinha preta.
0: Mexe,
11: chama,
0: mexe.
11: Chama na bota, bebê.
0: Chama que ela vai.
12: Boa tarde, Cris. Sou Luciana do Alvorada. Sobre a enquete aí, Cris, eu vou ficar com Sabadão com prioridade. 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Um ótimo fim de semana, Cris. Tá na 104, tá feliz.
0: Valeu, minha amiga Lucinha.
11: Manda um alô aí para
0: Alvorada.
11: Sul. Cris, boa tarde a toda galera no comando da tarde.
0: Ai, Ana Brito. Quente,
11: né, B? Sextou com calcinha preta ou sabadou com prioridade.
0: Ah.
11: E aí, B?
0: Ah.
11: É, sabadou com prioridade, aí, B.
0: Tá.
11: Mas
0: certo.
11: Hoje quero ouvir calcinha preta e Baby Doll.
0: Okay.
11: Eu fecho a programação. E toda galera no comando da tarde. Valeu, Chico Carlos, Cime com Nilson, Rafael da Banda Boa, Vistonia. Para a Luz, Antônio de Souza. Para o demais do grupão aí. E Café Cangirana na Expo Guanambi 2026. Valeu, B. Mexe, mexe, que o açúcar tá no fundo. Tão por cá, Guanambi de açúcar.
0: Valeu, minha amiga Ana Brito. Mandar um abraço aí pra todos vocês que participaram, pra parceria do meu amigo Lucas do Café Cangerana. Gratidão por tudo. A toda a tropa que comparece sempre à live aqui. Minha amiga Sobrito, que hoje apareceu assim do nada. Meu amigo Marcos Gomes, diretamente de São Paulo. Beijos pra você. Vamos de música. Eu volto com o resultado do sorteio, ok? Já terminamos as participações. Então vamos chamar aqui, né? Colocar eles pra cantar. Chegando aí a pedido aí, bebê. Chegando a pedido aí, ó. Neto Brito, a pedido de Tayane, tá? O nome da música é Baby Doll? Não, aí tá errado, Calabresa. Aí você me mata, menino. Não faz isso não, Brasil. Já agora. Calma, Calabreso.
13: África do Sul.
0: Então vamos com o Neto Brito por cá, tá, bebê? O nome da canção é Body Splash. É isso, Tayane? Chama!

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1: Pois é, você curtiu aí, ó, música com Neto Brito, a pedido aí da minha amiga Tayane, diretamente do bairro Alvorada para o Mundo. Chegando mais uma pra você, a pedido aí do meu amigo Duda Borracharia, e ele pede Amado Batista. O nome da canção é Separação. Alô, Du, chama na bota, bebê.

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1: Pois é, você curtiu a última de hoje, hein? Amado Batista, separação a pedido do meu amigo Duda Borracharia. Abraço pra você, obrigado aí por sempre estar na sintonia e sempre ligadinho aí na 104,9. Amanhã é sabadão, você já sabe que tem novo menu 104. A partir das 9, eu, a menina branquela, cafona, Edson Dutra, fazendo aquela festa maravilhosa pra vocês. Vou chegar na hora certa amanhã, 9 horas em ponto, tá? Conto com a audiência de todos vocês que estão aqui no Comando da Tarde. Mas agora eu convido para vocês continuar na sintonia aí, porque tá chegando Matheus Ferreira com o programa Fiquei Sabendo. Tá certo, bebê? A ganhadora é Maria José, do grupo Comando da Tarde. O número chamado aqui foi o 96 e quem chamou foi minha amiga Valcido Arrocha. Então, café vai para ela, Maria José, do grupo Comando da Tarde. Fiquem todos com Deus, se cuidem. Se for pra festa, claro que vão, né? Pelo amor de Deus, chama o Uber, tá, bebê? E se for bebê, não dirija. Amanhã tamo junto e misturado às 9 da manhã aqui na 104 com o programa Novo Menu 104 FM. Fiquem todos com Deus e Deus no comando sempre, bebê.
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0: Apoio cultural. 4 horas e 6 minutos.
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Muito bem, pra você ligado na 104 FM, uma ótima tarde. Pra você que tá assistindo a gente pela TV Guanambi, uma excelente tarde. Estamos começando, fiquei sabendo, aqui na 104 FM e seguimos juntos até as 7 horas da noite com muita informação. Lembrando que ainda hoje na condição esportiva, que é das 4 da tarde até as 5 da tarde, parte ali do momento esportivo, vamos falar de Campeonato Brasileiro, séries A e B, jogos que acontecem neste fim de semana. Brasileirão Série A com a 16ª rodada e a Série B, que neste exato momento está na sua 9ª rodada. Copa do Brasil, classificados para as oitavas de final, os últimos jogos que aconteceram na noite de ontem, gigantes que deixaram esta competição, eliminações e comemoração por parte de equipes. Vamos falar também das oitavas de final da Copa do Brasil, vamos falar do sorteio, da data do sorteio e quando irá acontecer ali, pelo menos as datas previstas para o início das oitavas de final. Lembrando, Copa do Brasil agora é só depois da Copa do Mundo, lá para agosto. No São Paulo, Dorival Júnior foi escolhido o novo treinador. A negociação avançou na manhã desta sexta-feira, depois de ambos cederem na parte financeira. O acordo até o fim do ano foi sacramentado em uma nova reunião que aconteceu em Florianópolis. Copa do Mundo. Separamos aqui um infográfico para falar sobre Neymar. Ainda dá tempo para o Neymar na Copa do Mundo? Vamos falar sobre isso ainda hoje no momento esportivo. No Botafogo, a justiça aceita o pedido da SAF do Botafogo, que entra em recuperação judicial. E do futebol internacional, Vinícius Júnior e Virgínia Fonseca terminaram o seu namoro. Abre aspas. Página virada. Olha, eu não vou me estender muito, mas no próximo bloco a gente vai falar um pouco mais sobre isso. Em Guanambi são 4 horas e 15 minutos, 4 e 15 em nossa Guanambi. Para começar o momento esportivo, para começar o Fiquei Sabendo Bem, vem aí Dilcinho, duas, tá na 104, tá feliz.

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0: Muito bem, estamos de volta em Guanambi, são 4 horas e 18 minutos, 4 e 18 em nossa Guanambi. Estamos de volta para falar de Campeonato Brasileiro, Séries A e B, para falar dos jogos que acontecem nessa rodada, 16ª rodada, jogos importantíssimos e, é claro, fechamento desse primeiro turno pelo Campeonato Brasileiro. Vamos começar na Arena MRV. Amanhã, a partir das 6:30, teremos o Atlético Mineiro que enfrenta o Mirassol. Lembrando, as duas equipes se enfrentam amanhã às 6:30 na Arena MRV. No mesmo horário, no Beira-Rio, Internacional e Vasco se enfrentam. Um pouco mais tarde, às 7 horas da noite, no Maracanã, o Fluzão enfrenta o São Paulo às 7 horas da noite. Na Arena Barueri, o Palmeiras às 9 horas da noite enfrenta o Cruzeiro. Já no domingo, na Neoquímica Arena, às 11 horas da manhã, ou horário complicado, o Santos enfrenta a equipe do Coxa, enfrenta o Coritiba, às 11 horas da manhã. No Nilton Santos, o Fogão enfrenta o Corinthians, às 4 horas da tarde. Na Arena Fonte Nova, o Bahia enfrenta o Grêmio às 4 da tarde. Às 6:30 teremos no Cícero de Souza Marques, Red Bull Bragantino e Vitória, que se enfrentam. Na Arena Condá, no domingo, às 6:30, teremos a Chape, que enfrenta a equipe do Remo. E para fechar a rodada, na Arena da Baixada, às 7:30 da noite, a equipe do Atlético Paranaense enfrenta o Flamengo. Falando agora da Série B do Campeonato Brasileiro, Série B, segunda divisão, estamos na 9ª rodada. Teremos o confronto do líder, o São Bernardo, que enfrenta o América Mineiro. O América Mineiro, que neste exato momento está na lanterna da competição. O América não vive sua melhor fase na Série B e amanhã as duas equipes se enfrentam às 4 horas da tarde. No mesmo horário, teremos no Germano Krüger o Operário, que enfrenta o Náutico às 4 da tarde. Um pouco mais tarde, às 6:30, teremos na Serrinha o Goiás, que enfrenta o Botafogo de São Paulo. Às 8:30, na Arena Pantanal, o Cuiabá enfrenta o Novo Horizontino. Já no domingo, teremos o Atlético, que recebe o Juventude às 4 horas da tarde na Arena Sicredi. Um pouco mais tarde, às 6 horas, teremos o Vila Nova de Goiás, que enfrenta o Avaí. Teremos também no mesmo horário no Castelão, clássico Ceará e Fortaleza. As duas equipes se enfrentam no mesmo horário, às 6 horas da tarde. Teremos também o Criciúma, que enfrenta o Atlético Goianiense, no mesmo horário, às 6 horas da tarde. No domingo, já às 8:30 da noite, teremos na Ilha do Retiro o Sport, que enfrenta o CRB. E fechando a rodada na segunda-feira, no Moisés Lucarelli, a Ponte Preta recebe o Londrina.
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0: Em Guanambi são 4 horas e 22 minutos, 4h22 em nossa Guanambi. Vamos a uma pequena pausa, vamos ao nosso apoio cultural e daqui a pouco retornamos com mais informações. Daqui a pouco retornamos para falar de Copa do Brasil, classificados para as oitavas de final e eliminados que deixam a competição. Tá na 104? Tá feliz?
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0: Estamos de volta em Guanambi, são 4 horas e 24 minutos, 4h24. Estamos de volta para falar de Copa do Brasil, para falar dos jogos que aconteceram na noite de ontem. E começando pela ordem cronológica dos fatos, Chapecoense e Botafogo abriram a noite de ontem. Noite de fortes emoções, de gigantes que caíram e de zebras na Copa do Brasil. Na Copa do Brasil, Chapecoense e Botafogo haviam se enfrentado algumas semanas atrás. O Botafogo havia vencido o jogo de ida por 1-0. Dentro de campo, uma excelente atuação. Porém, na noite de ontem, o cenário foi diferente. A Chapecoense venceu a equipe do Botafogo por 2-0 no agregado vira sobre o fogão e está classificado para a próxima fase e está nas oitavas de final da Copa do Brasil. Após perder por 1-0 na ida, a equipe catarinense venceu o Botafogo por 2-0 nesta quinta-feira na Arena Condá e avançou no torneio. Marcinho e Bolasie marcaram ainda no primeiro tempo e o goleiro Anderson foi o jogador que apareceu bem na reta final para salvar o time em meio a essa pressão carioca. Nos acréscimos, em meio à pressão das equipes, houve um terceiro gol da Chape, enquanto o goleiro Neto tentava fazer um gol no ataque, mas o lance foi anulado por impedimento. A Chapecoense construiu a vitória ainda na primeira etapa. A primeira grande chance na Arena Condá foi do Botafogo, mas Zênio, com uma bela atuação individual, ajudou a conduzir a reação catarinense. Marcinho abriu o placar e igualou o agregado da eliminatória, com um golaço em uma jogada que iniciou com um contra-ataque. Já nos acréscimos, o Lazier acertou um peixinho e fez o 2-0 para a Chape. No segundo tempo, precisando de um gol para forçar a disputa de pênaltis, o Botafogo esbarrou em tomadas de decisões ruins, chutes na trave e um excesso de cruzamentos para a área sem muito sucesso. Na reta final do segundo tempo, a pressão subiu e o Botafogo não conseguiu converter as chances que criou. Resultado final: Chapecoense 2, Botafogo 0 e a Chape está classificada para a próxima fase da Copa do Brasil, enquanto o Glorioso deixa a competição de forma precoce. Na Neoquímica Arena, o Corinthians fez valer o mando de campo, venceu o Barra de Santa Catarina por 1-0 e com a vitória, tanto na ida quanto na volta por 1-0, no agregado 2-0 e a classificação do Corinthians para a próxima fase. Ontem também tivemos no estádio Rei Pelé um empate entre CRB e Fortaleza, lembrando, com um empate em 0-0, o Fortaleza passa pela condição do jogo de ida, ter vencido o confronto no Castelão por 2-1. E para fechar, aliás, para fechar não, o Atlético Goianiense venceu o Atlético, ou melhor, o Atlético Goianiense e o Atlético Paranaense se enfrentaram na noite de ontem. O jogo de ida foi 0-0, a volta também foi 0-0. E nos pênaltis, o Atlético Paranaense se consagrou com uma excelente atuação do goleiro Santos, que defendeu duas cobranças e com isso levou a equipe do Atlético Paranaense às oitavas de final. Para fechar, na noite de ontem, no estádio Manuel Barradas, no Barradão, tivemos o confronto válido pelo jogo de volta da Copa do Brasil entre Flamengo e Vitória, Vitória e Flamengo. Vamos começar pela seguinte situação. Na noite de ontem, o Flamengo, visando a condição da classificação, foi com o seu time principal. Foi para cima do Vitória. Apesar da vantagem, apesar do conforto, o Flamengo foi para cima do seu adversário com o seu time titular. Porém, dentro de campo, o cenário foi diferente. A classificação do Vitória sobre a equipe do Flamengo na noite desta quinta-feira por 2-0 começou com um golaço. Logo aos 6 minutos, Eric acertou um chutaço de canhota no ângulo de Rossi para abrir o placar e empatar o confronto naquele momento. O time de Jair Ventura então fechou a casinha e apostou nos contra-ataques, mas a estratégia só funcionou na segunda etapa. René saiu no X1 contra Léo Pereira e obrigou o Rossi a fazer uma grande defesa. Em seguida, na cobrança de escanteio, Luan Cândido fez o segundo do Vitória e selou a classificação e a festa no Barradão. Apesar do resultado, o Flamengo foi para cima do Vitória. Fez um jogo de muito volume, embora de pouca inspiração. Ainda assim, o time de Leonardo Jardim finalizou 26 vezes no gol, contra 6 do Vitória. Das 6 do Vitória, 4 foram no gol. E das 26 do Flamengo, 8 delas foram na direção do gol. Foi aí que entrou a grande atuação de Lucas Arcanjo, que defendeu um chutaço de Luiz Araújo no primeiro tempo, uma cabeçada muito perigosa de Bruno Henrique no segundo e outras tantas oportunidades do Flamengo. A classificação do Vitória definitivamente passou pelas mãos do goleiro. Dentro de campo, o Vitória fez uma atuação ao qual os jogadores foram para campo muito inspirados. Brigaram com unhas e dentes para sair com a classificação. A eliminação no Barradão encerrou uma sequência de invencibilidade do Flamengo que já durava 10 jogos sob o comando de Leonardo Jardim. A última derrota da equipe havia sido no dia 2 de abril para o Bragantino, um 3-0 para o Bragantino. Mas em meio a tudo isso, dentro de campo, o Vitória fez uma atuação que trouxe ali a condição de méritos, que trouxe raça, garra e em momento algum ousou ou faltou disso. Pelo contrário, na noite de ontem o Flamengo, com pouca inspiração, com pouca raça, com pouca garra, parece que nem queria disputar a competição, parece que nem queria jogar. Ah, mas não sei o que foi com o time reserva. Ah, mas não sei o que foi com o time alternativo. Será que foi mesmo? Será? A questão dentro de campo é que o Flamengo está eliminado de forma precoce da Copa do Brasil. Alguns podem dizer que vai ser bom para a equipe porque vai ficar com o calendário mais folgado, outros dizem que vai ser ruim. Sinceramente falando, uma eliminação precoce deste tamanho resulta em uma série de problemas. Para um clube do tamanho do Flamengo, pode ser um ponto a ser discutido no final da temporada. Porque é um Flamengo que vem de um vice na Supercopa do Brasil, que vem de um vice na Recopa Sul-Americana e que vem de uma eliminação precoce na Copa do Brasil. Agora, isso pode fazer um efeito negativo, pode ser ruim na cabeça do torcedor, mas a depender do caminhar da temporada do Flamengo, lá na frente pode ser pior. Em meio a tudo isso, o Vitória se classifica para a próxima fase da Copa do Brasil, o Flamengo está eliminado de forma precoce. O Flamengo vai agora, neste exato momento, priorizar a Libertadores e o Campeonato Brasileiro, ao qual são as competições que está disputando agora, neste exato momento, enquanto o Vitória comemorou, festejou. O torcedor do Vitória ontem não dormiu à noite, porque, de um lado, o Vitória classificado na Copa do Brasil, do outro lado, o Bahia eliminado de forma vexatória e precoce para a equipe do Remo. Então, são só felicidades. É um mar de rosas ao qual a equipe do Vitória está vivenciando neste exato momento. Salvador está vivenciando uma situação positiva para os torcedores do Vitória e uma situação lamentável para os torcedores do Bahia. E digo mais, às 5 horas da tarde, o meu nobre colega Léo Dourado, ao qual tenho o prazer de dividir esta mesa aqui e apresentar com ele o Fiquei Sabendo, estará presente daqui a pouco. Pra quem não sabe, nosso colega Léo Dourado, ele é torcedor do Vitória, e estaremos aqui, discutiremos de forma mais ampla a classificação do Vitória e a eliminação do Flamengo. Em Guanabí são 4:33, 4:33. No próximo bloco a gente retorna para falar de mais informações, para falar do São Paulo, que anunciou o Dorival Júnior como novo treinador, e para falar de um dos grandes questionamentos do futebol nessa semana. Será que ainda dá tempo para o Neymar na Copa do Mundo? Da eliminação do Qatar até a lista final de convocados para a próxima Copa. Será que o retorno do camisa 10 à seleção brasileira ainda acontecerá? Em Guanabí são 4:33, daqui a pouco retornamos com mais informações.
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3: Estamos de volta em Guanambi, são 4:42, 4:42 em nossa Guanambi. Estamos de volta com mais informações do mundo esportivo. Olha, o São Paulo anunciou a contratação do técnico Dorival Júnior. A negociação avançou na manhã dessa sexta-feira e depois de ambos cederem na parte financeira, o acordo foi sacramentado em uma nova reunião que aconteceu em Florianópolis. Dorival Júnior é o novo técnico do São Paulo. Em uma nova reunião que aconteceu na manhã dessa sexta-feira em Florianópolis, a diretoria do clube e o treinador acertaram um contrato até o fim dessa temporada. O São Paulo e o Dorival, eles tiveram que ceder na parte financeira. A pedida inicial do técnico era perto do que ele recebia no Corinthians, 3 milhões de reais para toda a comissão, enquanto o São Paulo oferecia o que pagava a Hernán Crespo, 1 milhão e meio de reais. O acordo foi fechado perto dos 2 milhões de reais. A diretoria chegou a ficar pessimista durante a primeira reunião, que começou nessa quinta-feira e invadiu a madrugada da sexta. Rui Costa e Rafinha passaram horas explicando o contexto político do clube de uma grande preocupação de Dorival Júnior. Era um dos motivos ao qual preocupava o treinador. O técnico quis saber tudo sobre o São Paulo. Os polêmicos bastidores políticos, influência no futebol, situação financeira, o projeto a curto, médio e longo prazo, os objetivos do clube para essa temporada, o planejamento do elenco, reforços e vendas que seriam feitas. Tudo isso foi discutido. E no final dessa novela toda, a decisão foi tomada. Dorival Júnior é o novo técnico do São Paulo. Olha, eu acho que todo mundo sabia que isso ia acontecer. Já estava meio que na

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0: Estamos de volta em Guanambi, são 4:50, 4:50 em Nossa Guanambi, estamos de volta. Olha, a Justiça do Rio de Janeiro aceitou o pedido do Botafogo, no caso da SAF do Botafogo, com relação à recuperação judicial do clube. A SAF fez um pedido da recuperação judicial nessa quinta-feira e criticou a atual gestão de John Textor, apesar dele ainda estar no comando da equipe. A SAF do Botafogo está na recuperação judicial. A segunda vara empresarial do estado do Rio de Janeiro, em uma decisão tomada pelo juiz Marcelo Mondego de Carvalho Lima, definiu o pedido feito nessa quinta-feira e iniciou o processo de recuperação judicial do clube. O Botafogo afirmou que a decisão de protocolar a recuperação judicial ocorre pelo, abre aspas, grave cenário financeiro, fecha aspas, que está enfrentando pela companhia, com riscos correntes de transfer bans impostos no âmbito da FIFA, vencimentos antecipados de obrigações financeiras e severas restrições de caixa. A SAF, representada pelos escritórios Salomão Advogados, Basílio e Fux, está no meio dos bastidores do clube buscando uma forma de atuar para que haja a condição da recuperação do clube, que ela seja feita da forma mais correta possível. Na petição protocolada na Justiça, a SAF do Botafogo afirmou que o passivo barra dívida sujeito à recuperação judicial é de cerca de 1.286 milhões de reais. A dívida total do clube supera a casa dos 2,5 bilhões de reais, sendo cerca de 400 milhões em dívidas tributárias, mas nem todo passivo é sujeito à renegociação no ambiente da recuperação judicial. Vale destacar que, em meio a esta crise, o John Textor continua no comando do Glorioso. Em meio a tudo que está acontecendo, o John Textor continua no comando do Botafogo. E agora o que resta para o clube é buscar fazer essa recuperação judicial da forma mais correta, da forma mais concreta possível, mas também buscar, de certa forma, que algo seja feito, que algo seja proposto e que consigam ali buscar da melhor forma possível que a SAF do Botafogo possa tomar uma decisão com relação a John Textor, porque ele não pode continuar no comando do clube por todo esse tempo. Não tem lógica. Um clube que saiu de 2024, 2025, tendo ali uma dívida consideravelmente baixa, na casa dos 700, 600 milhões de reais, para hoje ter uma dívida total de 200, ou melhor, ter uma dívida total de 2 bilhões e meio de reais? Isso não tem lógica. Isso não tem lógica alguma. O Botafogo, é claro, busca, por meio da recuperação judicial, renegociar parte dessas dívidas para que possa pagar ali com uma certa facilidade em um curto espaço de tempo. Mas, sinceramente falando, se o John Textor continuar no comando do Botafogo, não vai adiantar de muita coisa fazer recuperação judicial no clube, não. Recentemente foi revelado a informação de que o Botafogo está devendo mais de 700 milhões de reais para o Lyon da França e que o Botafogo tem que pagar essa dívida. Como? Se vira, rapaz. Paga essa dívida, se vira. Não sei como. Ou seja, além da recuperação judicial, o associativo do Botafogo, junto com o Conselho de Beneméritos, tem que buscar ali uma forma de tirar o John Textor do comando da equipe. Porque não tem lógica. Não há lógica. Essa conta matemática, ela não bate. E agora, o que resta para a equipe alvinegra é fazer sua recuperação judicial e buscar uma forma ali de, nos bastidores, tirar o John Textor e sair dessa lama.
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0: A Em Guanambi são 4 horas e 55 minutos, 4 e 55 em nossa Guanambi. Olha, a gente vai uma pequena pausa e no próximo bloco a gente retorna com mais informações com a chegada do Léo Dourado e também com a condição jornalística. Em Guanambi são 4 horas e 55 minutos. Vem aí Jorge Mateus, todo seu. 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
3: Muito bem, estamos de volta em Guanambi, são 5:39, 5:39 em nossa Guanambi. Estamos de volta com mais informações da condição jornalística. O Léo Dourado já está aqui, ele está com um sorriso de ponta a ponta na face. O que explica este sorriso, nobre Léo Dourado? Primeiramente, boa tarde. Boa tarde. E em segundo lugar, o que explica esse sorriso em sua face?
4: Tão somente a sexta-feira que chegou.
3: Sei.
4: Estamos nos aproximando mais do salário, né? Então isso tá bem.
3: Sei. E o Vitória ontem?
4: Obrigado. Inclusive o Eric merece a seleção, viu?
3: Merece?
4: Aí ele eliminou o Flamengo, foi?
3: É, rapaz. 2-0.
4: Cadê o pessoal do Flamengo? Será que apareceu hoje?
3: Você só vê o barulhinho do grilo?
4: Quem não vê ninguém? É lasqueira! Obrigado, Eric. Você tem um pé na seleção. É um fenômeno. Dois gols daquele ali, um fenômeno. Aí o cara já logo diz que é bom jogador, que é astro.
3: O cara já logo vai na ilusão.
4: Meu Deus. Olha, hoje uma sexta-feira, dia 15, meus amigos. Mais uma vez, uma ótima tarde pra você que se liga no som da sua Rádio Cidade 104 FM. Tem muita coisa acontecendo. A partir de agora, nós iremos dialogar com você que está aí do outro lado, para nós termos a possibilidade de informar a você sobre o que acontece em Guanambi, na Bahia, no Brasil e fora dele, um pouquinho sobre as ações todas que estão sendo colocadas em evidência. E você, como é que tá? Como é que passou de ontem, após o show do Leonardo? Que eu sei que você foi lá na vaquejada, né? No Parque de Exposições, para dar uma olhadinha no Leonardo. Também teve lá outra dupla bacana, rapaz, passou o nome aqui agora, estava assistindo através do YouTube, né? Diogo e Vitor Hugo, salvo engano, Diogo e Vitor Hugo, se eu não estou enganado. E o Dio da Cordeon, né? Que fez um showzaço. Coisa boa, rapaz. Ontem, parque cheio mais uma vez, né? Uma noite de grandes negócios, muita gente, possibilidades sendo criadas, né? Ontem o ACM Neto esteve lá, viu? O ACM Neto esteve lá, reuniu também um número razoável de pessoas, os seus apoiadores, né? Dialogou, falou com a imprensa, fez lá os seus registros todos. Ano político, rapaz, a galera tá rodando aí, não é pouco não, viu? Estão em busca dos votos, estão em busca da eleição, é importante que seja assim, tá? Faz parte também desse processo eleitoral. Há quem diga que poderia ser aí os 4 anos, né? Mas agora estou em campanha, minha gente, e tem de rodar. Existe uma data para tudo, né, pessoal? Sinceramente, não dá pro cara rodar os 4 anos e não, estando ainda pré-candidato, acho difícil, não é? Mas enfim, Exposição Agropecuária, depois de muitos anos, como nós já havíamos dito aqui em outras oportunidades, reunindo muitas pessoas, muita coisa acontecendo neste importante espaço da nossa Guanambi. Roberto Maia, parabéns, velho, você e sua equipe jogaram duro aí, tá? Todas as noites, casa cheia por lá, o camarote, a pista, o pessoal nos brinquedos, a turma que vai só pra dar uma olhadinha, não tem aquela turma, Teu, que vai dar só uma olhadinha?
3: Tem.
4: Você já observou o gado que tá lá?
3: Rapaz, eu estive presente.
4: Você viu o Nelore pintado?
3: Estive presente, presenciei de perto lá, inclusive, um dos pontos positivos dessa exposição, você já puxou esse tema da Expo Guanambi, foi a condição da estrutura. Muita gente elogiando a estrutura. É claro, existem alguns problemas, isso é normal, por conta de estar retornando depois de muito tempo, novo espaço. Normal. Mas isso é uma coisa que vocês resolvem com o tempo. E, além de tudo isso, tivemos outras situações, que é a Feira de Negócios, que hoje está conectada com a Expo Guanambi. Duas festividades, é claro, situações distintas, mas que estão ali conectadas uma à outra.
4: Harmônicas entre si, né?
3: Exatamente.
4: E a quantidade de pessoas só aumenta. A expectativa para amanhã, meus amigos, a expectativa para amanhã é de lotação máxima no Parque de Exposições. A expectativa para o dia de amanhã, dia 16, é lotação máxima, tá? Nós vamos estar aqui, inclusive, atentos mais uma vez na cobertura, né? A transmissão. Olha, a TV Guanambi está transmitindo tudo, viu, minha gente? Talvez você que está em casa queira assistir através do YouTube, a TV Guanambi. Você vai no YouTube, vai lá e digita TV Guanambi. você vai assistir ao show completinho. Ontem estava assistindo os shows todos pela TV Guanambi, tá? Foi realmente muito bom, qualidade muito massa. Todos excelentes shows que fizeram a festa ontem na Vaquejada, no Parque de Exposições. Coisa boa, não é? Queridos, daqui a pouquinho nós vamos falar mais um pouquinho sobre essa condição do Parque de Exposições. Nós vamos agora trazer informação para você, tá? Tem muita coisa acontecendo e aqui você fica sabendo. Vamos a alguns destaques do dia de hoje. Confira comigo alguns destaques do dia de hoje na sua rádio Cidade 104 FM. No detalhe, a justiça determina a soltura de acusados de homicídio ocorrido na BR-030 em Carinhanha. Nós vamos falar sobre isso aqui na emissora. Também no programa de hoje você vai ficar sabendo, atenção, porque lamentavelmente um trabalhador morreu soterrado após um deslizamento em Pedreira aqui na Bahia. Aconteceu ontem. Nós vamos trazer esse informe para você ligado ao som da sua rádio Cidade. Também a IP pede chaves Pix para clientes para reembolso de produtos suspensos pela Anvisa. Nós vamos tratar sobre isso. Aliás, amigos, quem fez a denúncia contra a IP foi a Unilever. São concorrentes, viu? Ei, mundão cruel. Essas e outras você vai ficar sabendo, porque também a Caixa Econômica e o Banco do Brasil liberam abono salarial para trabalhadores nascidos em maio e em junho. É mais dinheiro na sua conta. Olha, que loucura. Um grupo hacker invadiu o sistema do Detran para pagar multas e transferir.

0: Brasil Sem Fronteiras. Nós vamos falar sobre isso daqui a pouquinho. No programa de hoje, uma mulher denunciou agressão após desentendimento ligado ao ambiente escolar em Guanambi. Nós vamos tratar desse tema. E em Palmas de Monte Alto, tivemos também um homem que foi preso após uma mulher denunciar agressões, ameaças e violência sexual. Isso em Palmas de Monte Alto. Essas e outras informações aqui e agora para você.
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0: Bom, vamos lá, meus amigos. Vamos trazer as primeiras informações aqui para você ligado no som da emissora, tá? Antes de trazer a primeira, eu quero começar falando sobre aquela situação do Detran, viu, Matheus? Nós vamos falar sobre isso, a situação do Detran. Mas antes de fazer aqui apenas uma observação, era para ter falado sobre isso ontem. Acabou que eu não tive tempo, né? O nosso tempo foi bem curto, teu, e você que nos ouve agora. A Polícia Militar realiza com muita frequência várias operações aqui na cidade. E nós, quanto cidadãos, temos de estar felizes que a nossa polícia está aí combatendo a criminalidade, tirando de circulação veículos que estejam aí colocando em risco a vida de quem quer que seja ou estejam em desconformidade com a lei, ok? Só que algumas pessoas estão em grupos de WhatsApp e assim, isso me dá um negócio ruim, na boa, velho. Porque, falando de blitz, aí coloco aquela abelhinha, né? Olha, a abelhinha em tal lugar na cidade. Isso aí representa a condição da polícia estar em locais específicos. Eu sou contra isso. Não sou a favor desse tipo de atitude. Inclusive, no grupo ao qual faço parte, né? Apaguei alguns informes desses e aconselhei as pessoas que fizeram a não fazerem. Porque, veja, as pessoas fazem isso, acham que vão ajudar. Imaginam, tem na cabeça que estão ajudando, né? Ao contrário. Você pode estar avisando ali um vagabundo, alguém que está aí com um carro roubado, com uma situação ilícita, dizendo a ele onde estão os prepostos estatais, tá? Então isso não se faz. Eu estou dizendo isso, meus amigos, porque é o seguinte, muitas são as pessoas que têm dificuldade em pagar um documento, que às vezes estão com dificuldade ali em algumas situações específicas. A polícia, ela dialoga com o cidadão. Não é qualquer veículo que vai preso, que vai guinchado, enfim. Existem situações específicas. Sugiro a você que faça um esforço para manter o seu documento em dia, para manter o seu veículo em dia. É assim que tem que ser. Este é o correto, tá? Sabemos que as dificuldades são muitas, mas este é o correto. E é claro que na hora, durante ali a abordagem, a polícia, ela dialoga com o cidadão, né? O cidadão de bem, ele tem a condição de dialogar. Mas tem uma galera, velho, na boa. Tem uma galera que, na boa mesmo, não dá, tá? É a turma que quer fazer tudo o cara empina de moto e não quer ser abordado. O cara é cavalo de pau toda hora em local onde existem crianças, onde existem escolas e não quer ser abordado. Ah, faça-me um favor, pô. Eu tô falando isso porque hoje, mais uma vez, eu recebi aqui num raio de um grupo, aqui numa zorra de um grupo, a polícia fez uma ação aqui agora, eu até comentava com o Matheus, e prendeu um veículo. Trata-se de um Gol branco, não sei exatamente placa e informações, não tenho aqui. Mas a polícia abordou o veículo, né? Estava em desconformidade com a lei, o veículo foi para o pátio da polícia, né? Mas aí muita gente em grupos aqui ficou, ah, abelhinha aqui, abelhinha lá. Olha, parem com isso. A polícia está fazendo o trabalho dela e eu acredito na boa, minha gente. Na boa. Você que acha que está fazendo um favor para a comunidade, pelo contrário, você está atrapalhando o bom trabalho da polícia. Repito, pergunte aí a quem teve o veículo roubado e recuperado pela polícia em seguida se ele se arrepende de blitz. Tá entendendo? Quantas foram as situações que a polícia conseguiu aí fazer com que passos que seriam nocivos à sociedade fossem dados, a polícia podou. Então deixa de coisa, tá? Deste coisa, estou falando isso porque hoje aqui Abelinha em tal lugar, que Abelinha, rapaz, tá? E outra coisa, me lembro que a polícia realizou no início do mês aquela operação famosíssima chamada Força Total. É uma operação, Matheus, e você que me ouve agora, que a polícia realiza com frequência na Bahia. Sempre que a faz, tira de circulação carros que foram roubados para serem devolvidos aos seus respectivos proprietários, armas de fogo que estão no interior de veículos aí, ainda veículos que estão em completa desconformidade com o que pede a legislação e fora outras e outras situações, não é? Pessoas que estavam aí com mandados de prisão em aberto foram também abordadas e conduzidas para pagar ali na justiça a sua dívida. Enfim, tudo isso numa ação como essa que é de fundamental importância.

0: Então, repito, estou dando um conselho aqui como bom amigo, tá? Tem uma turma aí que fica, ah, meu documento tá atrasado, a polícia quer me prender. Ora, sugestão que eu lhe dou é, se o seu veículo está atrasado, lute para poder quitar a sua documentação, tá? É assim que tem que ser, não tô dizendo que é fácil não, porque é difícil também pro Matheus, é difícil pro Léo, é difícil pra João, Pedro, Chico que nos ouve agora. Não é fácil pra ninguém, mas o ideal é você andar correto, tá? Pra não dar zebra e você ficar em grupo aí mandando a belinha pra cá e pra lá. Faça-me um favor, tá? Ajude a nossa briosa polícia, lhe garanto que vai valer a pena. Agora são 5h50, como eu falava, Matheus, isso aí foi só um desabafo, né? Porque eu vi essa turma aí nessa loucura aí, tá? Queridos, olha que situação que aconteceu no Detran, e a gente precisa dialogar sobre isso aqui, tá? A gente precisa muito discutir sobre estas ações que envolvem a todos nós, porque pode sim trazer um prejuízo para o Léo, pode sim trazer um prejuízo para o Matheus, para você que nos ouve agora. O que diz a matéria, Léo? Vamos lá, nós vamos trazê-la agora para você. De acordo com a imprensa baiana, nós estamos vivendo uma situação delicada após a invasão de hackers no sistema do Detran. Um grupo hacker invadiu o sistema do Detran, não é? E a polícia deflagrou uma operação, ela se chama Bypass, que foi deflagrada na manhã de hoje, dia 15, pela Polícia Civil do Distrito Federal. Porque existe uma suspeita de invasão ao sistema do Detran, não só do Distrito Federal, mas também Detrans pelo Brasil. E o da Bahia poderia também ter sido vítima desses golpes. Segundo investigações, a organização criminosa utilizava uma ferramenta clandestina chamada internamente de Bypass para acessar ilegalmente o sistema do Detran no Distrito Federal e também em outros estados. Repito, minha gente, a Bahia pode ter sido vítima, tá? É uma plataforma responsável pelo gerenciamento de registros veiculares do Departamento de Trânsito. O que acontece, amigos, nesse sentido aqui? Segundo as investigações, a organização criminosa utilizava essa ferramenta clandestina citada por mim, não é? Para fazer de forma digital a mudança em alguns documentos, por exemplo, transferências ilegais, tá? Transferências ilegais. Esse grupo simulava interfaces do próprio Detran, tá? Porque o Detran, ele tem interface e funciona muito bem, é a que você usa diariamente ou sempre que precisa. Mas eles fizeram uma cópia e estavam aí colhendo dados e, lamentavelmente, transferindo veículos. Olha que peste, meu irmão. A gente vai naquela de digitalizar tudo, né? Não, tudo no digital e tal. Os criminosos também se especializam. É lamentável, tá? De acordo com a Polícia Civil, a ferramenta executa centenas de requisições por segundo, diretamente no domínio oficial do órgão, utilizando servidores privados virtuais e mecanismos de anonimato para dificultar assim o rastreamento. Meus amigos, você que me ouve agora, que tem aí, trabalha com transferência de veículos ou tem qualquer situação relacionada a possibilidade do trato com documentação, enfim, muito cuidado, tá? Porque da mesma forma que invadiram o sistema do Detran do Distrito Federal, entende-se aqui também que o Detran Bahia sofreu algum tipo de ataque, você que me ouve agora pode ser uma vítima. Esses caras estavam fazendo o quê, Léo? Esses caras transferiam veículos, velho. Dentro do sistema, o seu carro poderia ser transferido para alguém de dentro do sistema, sem a sua assinatura, sem comprovações específicas. Isso seria um próximo passo, né? Falsificação, enfim. Mas eu sugiro a você que me ouve agora, tenha muito cuidado, tá? Ao manusear essas ferramentas digitais, quando se trata das questões da sua vida, busque sempre uma segunda opinião, tá? Duvide sempre de tudo. Daqui a pouco eu vou falar sobre isso, só para você ter ideia aqui, apesar do que é um golpe que você também já conhece. Lá no Yuyu, uma pessoa teve aquele golpe da falsa venda de carro, né? O cara copia as informações verdadeiras de alguém, muda o link, modifica o link, tenta vender um carro e alguém, às vezes, na ganância, né? Acaba comprando. O carro vale 60, mas estão pedindo 20. Pô, vou comprar, que é negócio. Ganância te leva ao fundo do poço também, tá? Mas essa situação em Yuyu, daqui a pouco eu trago pra você, foi uma situação muito similar a essa. A pessoa, através da internet, né, de dados fornecidos por lá, sofreu um golpe, mas de R$2.000. Não foi maior porque ela ficou atenta. Então veja, os golpes hoje, eles estão se profissionalizando cada vez mais. Não só golpes do ponto de vista de sacar dinheiro das contas de pessoas, mas também veja, o hacker hoje ele já está invadindo sistemas e de lá transferindo veículos, tirando da sua titularidade. Imagine pegar o seu carro que está na sua casa, você suou para comprar, enfim, e de repente transferir para o nome de alguém e daqui a pouco uma zebra muito grande acontecer na sua vida. É realmente terrível o que nós estamos vivendo, né? Então, senhoras e senhores, todo o cuidado é pouco. Esteja sempre atento, né? Utilize esses mecanismos da melhor forma possível, com muito cuidado, com muita cautela, né? Transferência de um veículo em especial não é brincadeira. Procure um bom profissional para estar te auxiliando. Quando eu vi essa matéria aqui, me abateu uma tristeza muito tão grande, porque muitas pessoas, às vezes, agora existe uma facilidade, né? Você não precisa mais buscar um despachante, você pode vender o seu carro da sua casa, transferir você mesmo, né? Fazendo os trâmites legais ali pelo Detran. Mas imagine você, ao tentar fazer isso, acabar tendo um prejuízo, se encontrando com um desses demônios aí, esses hackers que só querem tirar o que você possui, não é? É lamentável. Eu, sinceramente, espero que a Polícia Civil chegue até eles, né? E que, de fato, esses criminosos, eles sejam postos atrás das grades. Eu, sinceramente, quando li sobre isso aqui, me deu uma coisa ruim. Imagine se eles entram em sistemas como o do Detran, que deveria ser um sistema de um reforço ímpar, né? O que que eles não fazem na sua vida, se entrarem no celular de qualquer um de nós aqui? Limpam contas aí, fazem o que quiserem, tá? Nós temos que estar sempre atentos. Agora, meus amigos, no ano eleitoral, né? Um ano de muitas coisas acontecendo, o virtual, ele vai estar muito perto a você. E dentro deles, a gente pode encontrar também cavalos de Troia, né? Muitas ofertas, clique aqui, seu candidato deixou um presente para você, tô dando um exemplo, tá, amigos? Você pá, vai lá e daqui a pouco as suas informações são todas elas sugadas, enfim, é preciso estarmos atentos aí a todos esses esses problemas virtuais, não é? Para que isso não desencadeie na sua vida grande dor de cabeça, tá? Eu tô aqui até agora, assim, boca aberta, com essa do cara transferir um carro invadindo o sistema do Detran, tá? É um negócio inimaginável, né? Mas a polícia agora vem dando baques consecutivos no mundo do crime e eu torço e espero que isso caia por terra, né? E que esses criminosos, eles sejam colocados atrás das grades e você, não é? Tem aí o seu patrimônio preservado. Já pensou? Tudo hoje é digital. O cara ter acesso à sua vida, cê tá é louco, velho. Cê tá é doido, tá? Você tá é doido. Eu sugiro, meus amigos, eu sugiro, na boa, isso aqui é um conselho de um bom amigo, porque eu conheço tanta gente que labuta com veículo, né? Ganha um dinheirinho aqui e acolá. Procure um despachante, velho. Na boa. Eu não vou indicar ninguém pra você aqui, enfim, busque um da sua confiança. Eu tô dizendo isso porque a última vez que eu fui ao Detran transferir um carro, eu me deram a opção de transferir sozinho. Ô, Léo, transfira você mesmo. Então eu falei, olha, eu não tenho domínio dessa ferramenta, não vou mergulhar nisso. Vou buscar um bom profissional, eu tenho meu despachante. Eu tô sempre lá, né? Dialogando, conversando, enfim. Mas você que me ouve agora, muito cuidado, tá? Porque essa aí foi de cair o... caiu o queixo, né, Matheus? Cuidado, Léo. Foi de cair o queixo.
1: Cuidado, Léo.
0: Os caras invadindo sistema e transferindo carro, velho. Puta que pariu. Agora são 5h59, o relógio vira, são 6h em nossa linda Guanambi. Daqui a pouquinho eu vou trazer mais informações. O pessoal tá participando aqui também, mandando mensagem, trocando ideia conosco. Isso é importante. Já eu vou reverberar aqui também esses informes, tá? Meus amigos, antes de trazer aquela informação da IP, eu queria falar sobre o Pix do IP aqui, viu, Matheus? Da empresa IP.
1: Claro.
0: Eu queria abraçar de forma virtual nosso prefeito Arnaldo Azevedo. Rapaz, eu preciso fazer isso porque hoje e durante a semana eu vi a alegria estampada. Hoje e quarta, né? Quarta, quinta, não, pronto, na quarta e na quinta. Eu vi a alegria estampada nos rostos de várias crianças aqui do nosso município, que são crianças matriculadas no ensino, Matheus, das escolas municipais, enfim, que tiveram acesso ao parque de exposições para brincar de forma gratuita nos brinquedos, velho. Sabe, como não, eu tenho que exaltar aqui, ó, ou enaltecer aqui a condição dessa atitude do prefeito e também do Roberto Maia, né? O pessoal do parque que fez essa boa parceria. A molecada, hoje eu me encontrei com o pessoal dos distritos. Hoje foi o dia de Seraíma, Morrinhos e Mutãs. A criançada, rapaz, estava numa alegria quando chegaram no parque, quando dialogaram lá com o pessoal. Olha que coisa maravilhosa, não é? Eu fico sinceramente com o peito cheio de alegria, tá? Você que é pai, você que é mãe, com certeza me entende. Talvez a condição naquele momento não era das melhores para levar o seu pequeno, a sua pequena no parque. E a prefeitura, numa atitude nobre, junto aos que estão envoltos na exposição agropecuária deste ano, tá? Nessa retomada, abriu os portões lá. E não só abriu os portões, mas também deu a possibilidade da criançada brincar nos brinquedinhos todos lá de graça. Ô, oh, beleza! Fiquei muito feliz, viu, minha gente? De verdade, de verdade. Um abraço para todo mundo aí, a criançada, os professores. Foi um dia fantástico, né? Vamos lá, cadê o Daipê? Cadê? Falando nisso, você viu que Mazinha gravou ou não?
1: Não.
0: Você não viu que Mazinha gravou, não?
1: Não, de novo.
0: Mazinha montou no minhocão e falou que ela nunca viu um minhocão daqui.
1: Ô, Mazinha.
0: Falou! Falou, Mazinha. Soltou, ela tá nos grupos, você tá com Cafona e tem um daqueles grupos lá, né? Nossa, alô, aliás, Cafona, um abraço pra você, a Cris. Ela mandou um áudio lá, aquele jeitinho dela. Eu nunca vi uma minhoca desse tamanho, tal. E a minhoca é porque existe um
1: brinquedo. É um brinquedo.
0: É um brinquedo no parque, né? Que tem realmente a cara de uma minhoquinha daquelas de maçã de filme.
1: Ô, minhoca feito, cara.
0: Não tem um dentinho falhado.
1: Não, enfim. Tem uma cara de minhoca maconheira.
0: E a Mazinha falou que nunca viu uma minhoca daquela. Tava até com medo de montar na minhoca. É brincadeira, rapaz?
1: Porra,
0: mas com um tom de diversão, né?
1: Saliências.
0: Bom humor, Matheus.
1: Sim.
0: Aí, Mazinha, cabeça ruim. Sai fora da minhoca, Mazinha. Fica aí, viu? A minhoca, tá bom. Olha, agora 6:01, meus queridos amigos. A minhoca é de torar no meio. Pô, o áudio é show, velho. O áudio é fantástico.
1: Pô, galera do rádio.
0: Não, é de torar no meio. Aqui tem um negócio que eu vou te contar. Meus amigos, olha, a IP, a empresa famosa, aquela que tá aí com detergente, o pessoal tá tomando detergente agora. O povo tá doido, velho.
1: Peraí, como?
0: Tomando detergente? De repente começaram a beber detergente aí e mandar um recado para partidos políticos específicos, né? Para mim é uma loucura sem tamanho, enfim. Inclusive ontem o Sargento Farru, que é deputado, que está deputado, né?
1: Sim,
0: federal.
1: Sim.
0: Ele lavou o bigode dele, Matheus, é do tamanho de uma régua dessas de...
1: Ah, eu quero bigode grosso.
0: É, patente alta.
1: Grosso.
0: Ele deu um talento no bigodão dele lá, ainda experimentou aquele sabor maçã, aquele de cheiro de maçã verde da IP. É uma loucura, velho. O povo tá doido.
1: O brasileiro.
0: Não, tá uma loucura. E você que me ouve, tomaria um bichão desse de detergente só pra mandar um recado pra um partido político? Eu não tomaria. Olha só, a IP, ela começou nessa semana a solicitar a confirmação da chave Pix de consumidores que solicitarem reembolso de produtos afetados pela suspensão determinada pela Agência Nacional de Vigilância Sanitária. A medida, mantida por decisão unânime nesta sexta-feira. Você que me ouve agora, para testar o processo de restituição, não é? Você pode entrar em contato com a IP. Você vai no site da IP, tá? IP Brasil. E lá você pode ver a condição de restituição, tá, meu amigo? Restituição. Para que você possa receber o valor que foi investido no que quer que tenha sido adquirido, né? Talvez um detergente, talvez um sabão, enfim. E, sinceramente, eu não sei, não. Eu. Talvez o que eu vá dizer que agora é diferente do que você pensa, mas o que é que eu faria? Marcas famosas de veículos não fazem recall direto, Matheus? Só exemplo, não faz?
1: Faz.
0: Agora mesmo teve um recall de um carro da Chevrolet ou de alguns carros.
1: Sim,
0: o que
1: sim.
0: É um recall? Você tira das ruas, né? Aquele veículo específico.
1: Ele fica fora de circulação.
0: E um outro é colocado para você.
1: Claro.
0: Dentro das medidas de segurança, enfim. A IP, eu acho, acredito e penso que ao invés de devolver o dinheiro, é claro que aqueles que se sentirem lesados podem pedir, não tem nenhum problema. Mas por que não pegar produtos de um outro lote? Porque, rapaz, a IP, já que estourou, né? A gente tá falando de marcas aqui, eu não sou muito fã de falar nome, marca, enfim. Mas já que estourou, aí você que me ouve agora, marcas famosas aí, eu duvido que o povo vai deixar de usar IP. Eu duvido muito, de verdade, eu duvido muito.
1: Não deixa, não.
0: Não deixa. O lote que está com problema já foi retirado, é o lote final 1, não foi isso? Ele foi retirado. A restituição poderia ter sido feita ali na mesma semana. Aqui, ó, o lote 1 tá errado, tá? Então tome aqui o lote 2 e restabeleça a normalidade na sua casa. É assim. Até porque a denúncia, ela, na oportunidade, ela foi feita pela Unilever, que é a concorrente direta da IP. Não foi. Não... Olha, minha gente. O concorrente querendo lascar com outro, né? Fez a denúncia. É claro que havia algum problema, sim, eu não tenho dúvida disso. E já foi retirado de mercado. Mas quantas vezes a Unilever também não sofreu com problemas lá? Eu observo isso, meus amigos, com uma tristeza tão grande. Aqui, a nossa cultura no Brasil, a cultura do brasileiro é ferrar com a vida do outro. A cultura do brasileiro é ferrar com a vida do outro. Isso aí é fato. Cresça 2 degraus na sua vida, você que me ouve agora. Suba 2 degraus na sua vida, você vai ver que os seus amigos, aqueles que verdadeiramente são amigos, vão aplaudir. Garanto que 1, 2 no máximo. E vão ficar felizes com a sua subida. Outros 98 vão torcer para que você se regasse e vão fazer o possível para você cair de onde você está. O Brasil tem essa cultura, lamentavelmente, viu? Não estou aqui generalizando, pois toda forma de generalizar é burra. Mas na grande maioria, 99% das vezes é assim. Aí tá uma gigante do varejo, né? Tentando derrubar outra. Olha que merda. E no meio disso tudo, eu e você. Tá? É um negócio terrível. Mas não é só IP e Unilever, não, viu, minha gente? Não é só IP e Unilever, não. O Brasil tem dessas coisas. Vamos derrubar quem tá lá em cima. Ah, mas fulano hoje se destaca mais do que eu. Vamos torar ele no meio. Vamos botar uma foto dele aí e regaçar com ele. Eu que o diga, né? Eu que o diga. Agora são 6:06 em nossa linda Guanambi. Daqui a pouquinho, meus amigos, nós vamos trazer aqui outros informes. Matheus, nós vamos falar de esporte hoje, querido?
1: Vamos.
0: O Flamengo foi eliminado?
1: O Flamengo...
0: Teve eliminação?
1: Está eliminado da Copa do Brasil de forma precoce.
0: Eu não vi nenhum flamenguista. Será que tem... Só peraí. Um silêncio aqui ensurdecedor. Mas nós vamos discutir isso já, né, Teu?
1: Exatamente, Léo Dourado.
0: O pessoal do Flamengo ficou calado, o pessoal gosta de conversar de vez em quando, né? Falado. Ah, porque tá.
1: A seleção.
0: Tá. Ninguém falou nada. Falem, faladores, digam. Eu estou louco pra ouvir a voz do flamenguista, que outro Vitória, ó. Ó, beleza! Aquele rapaz tem que ir pra seleção, viu, Eric?
1: Tem que ir pra seleção.
0: O cara
1: seleção,
0: é um fenômeno.
1: Viu?
0: Moço, o cara ficou uma temporada inteira sem pegar na bola. Fez 2 gols lá, a galera já quer seleção.
1: Fez 1 gol, na verdade. O outro gol foi do Luan Cândido.
0: É isso. Não, fez 1 nesse. No outro jogo ele deixou a marquinha dele também. Então, enfim, o cara é bom.
1: Cara é foda. Cara,
0: depois de Ronaldo é aquele cara. Puxação de saco.
1: Sei não, hein, Léo. Calma, Léo.
0: Calma aí, eu volto já. Aguenta aí.
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2: 6:09.
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4: Olá, meu amigo, olá, minha amiga ouvinte, que bom que estamos juntos para este momento de oração no fim da tarde. Eu sou o Padre Ezequiel. Hoje é sexta-feira. Também queremos agradecer por mais uma semana que vamos concluindo. A inspiração para esse momento é a seguinte: a palavra que ouvimos e as atitudes que presenciamos formam o nosso jeito de compreender a vida e de viver a vida. Meditemos a canção.

0: Rezemos juntos. O anjo do Senhor anunciou a Maria, e ela concebeu do Espírito Santo. Ave Maria, cheia de graça, o Senhor é convosco, bendita sois vós entre as mulheres, e bendito é o fruto do vosso ventre, Jesus. Santa Maria, Mãe de Deus, rogai por nós, pecadores, agora e na hora da nossa morte. Amém. Eis aqui a serva do Senhor, faça-se em mim segundo a vossa palavra. Ave Maria, cheia de graça, o Senhor é convosco, bendita sois vós entre as mulheres, e bendito é o fruto do vosso ventre, Jesus. Santa Maria, Mãe de Deus, rogai por nós, pecadores, agora e na hora de nossa morte. Amém. E o Verbo se fez carne e habitou entre nós. Ave Maria, cheia de graça, o Senhor é convosco, bendita sois vós entre as mulheres, e bendito é o fruto do vosso ventre, Jesus. Santa Maria, Mãe de Deus, rogai por nós, pecadores, agora e na hora de nossa morte. Amém. Rogai por nós, Santa Mãe de Deus, para que sejamos dignos das promessas de Cristo. Oremos. Derramai, ó Deus, a vossa graça em nossos corações, para que, conhecendo pela mensagem do anjo a encarnação do vosso Filho, cheguemos por sua paixão e cruz à glória da ressurreição. Por Cristo nosso Senhor. Amém. E agora, sobre todos vocês, a bênção de Deus. O Senhor esteja convosco, Ele está no meio de nós. Por intercessão de Nossa Senhora, nossa Mãe, a Mãe de Jesus, desça sobre a sua casa, a sua vida, o seu trabalho, o seu descanso, sobre o seu fim de semana, a bênção que Deus quer dar. Em nome do Pai, do Filho e do Espírito Santo. Amém.
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7: Muito bem, meus queridos, nós já estamos de volta na sua rádio Cidade 104 FM. Nós falamos do Flamengo, né, Teu? Fizemos aquela resenha.
8: Claro, cedo, né? Citamos aqui a eliminação do Flamengo.
7: Sim. Isso aí se deu na Copa do Brasil.
8: Isso, Copa do Brasil, quinta fase, com o resultado da partida entre Flamengo e Vitória, que na noite de ontem as duas equipes presenciaram este grande confronto. Lembrando, o Flamengo venceu o jogo de ida por 2-1. Foi no Maracanã, o Flamengo venceu por 2-1. O Vitória descontou ali, deixou claro. A condição de o seu torcedor um tanto quanto esperançoso. E na noite de ontem, o Vitória venceu com um golaço do Eric aos 7 minutos. Posterior a tudo isso, o Luan Cândido, em uma pataquada do goleiro Rossi do Flamengo, que acabou saindo todo errado no escanteio. O Luan Cândido pegou a sobra ali numa espécie de puxeta, numa espécie de voleio, algo do tipo. Sim. E em meio a tudo isso, de lá pra cá, o Vitória fechou a casinha. No segundo tempo, segurou. O Flamengo chegou a ter 26 chutes, 26 chances criadas. Só que das 26, apenas 8 foram direcionadas ao gol. E em meio a tudo isso, uma excelente atuação do Lucas Arcanjo. Uma excelente atuação do goleiro do Vitória, Lucas Arcanjo. Foi o nome da partida, junto ao Eric e ao próprio Luan Cândido. E na noite de ontem, carnaval em Salvador. Porque o Bahia, eliminado pelo Remo na Copa do Brasil. E o Vitória classificando-se em cima do todo-poderoso Flamengo na Copa do Brasil. Então, o torcedor do Vitória, ele não dormiu na noite de ontem. O torcedor do Vitória vivenciou, sentiu, vingou o 8-0 que venceu no ano passado no Campeonato Brasileiro. Demorou um certo tempo, mas vingou ali, lavou a alma e eliminou o Flamengo. Agora o Flamengo está desclassificado da Copa do Brasil, foi eliminado, não disputa a competição, porém disputa a Libertadores, disputa o Brasileiro. Alguns, Léo Dourado, na manhã de hoje, alguns comunicadores citaram na manhã de hoje que o Flamengo estava com o time reserva, que o Flamengo tinha poupado jogadores, comunicadores, sim, grandes comunicadores no âmbito esportivo. Porém, o Flamengo foi com força total. Flamengo, apesar da vantagem, foi com força total para enfrentar a equipe do Vitória. E dentro de campo não deu outra. O Vitória venceu. Torcedor do Flamengo aparentemente não apareceu por aqui. Está lhe dando suas desculpas. Mas, meu caro, nobre amigo torcedor, eu não quero falar outro nome aqui porque o horário não permite pra gente. Por favor, engula a derrota. Aceite que você foi eliminado. Entenda. Ah, mas o time é uma seleção. Meu amigo, nós não tem nem seleção brasileira.
7: Quanto mais seleção.
8: Quanto mais esse tipo de seleção. No então cale sua boca e fique quieto no seu canto, pelo amor de Jesus Cristo.
7: Aceite que dói menos. Não é assim?
8: Exatamente.
7: Aceite que dói menos. Agora eu vou te falar uma coisa. Se o Vitória não vencer a próxima, prepare
8: o seu coração.
7: Prepara pra madeirada, viu? Inclusive, meu amigo. Tem mensagem. Chamou, falou, nobre ouvinte, diga.
9: Boa noite, Léo. Boa noite, Matheus. Boa noite aos ouvintes da 104 FM. Ô, Léo, hoje pela manhã acordei bem cedinho. Nos preparamos, eu e o Matheus, para conduzir o Matheus até o colégio. E aí, Léo, quando saímos pelas ruas e eu olhei no retrovisor ou nos retrovisores e não vi o Flamengo, rapaz. Olhei, aí consultei, Matheus, o que que está acontecendo? O Flamengo não está no retrovisor? Aí ele falou, meu pai, o Flamengo foi eliminado ontem pelo Vitória, no Barradão. Eu falei, não estou acreditando. Um time, uma seleção, mais um banco de reservas que também é uma seleção e foi eliminado pelo Vitória? Não acredito. Ele falou, pois é, meu pai, pode acreditar que ele foi eliminado. Mas eu falei, meu filho, os torcedores do Flamengo são os únicos que ganham jogos antes da bola rolar. É os únicos que comemoram vitórias antecipadas. E aconteceu tudo isso. Ele falou, pois é, meu pai, o Flamengo está eliminado da Copa do Brasil mais uma vez. Valeu, Leozão, uma boa noite pra você.
7: Não, e o jeito que ele fala é massa, não acredito. O Vitória, não acredito.
8: Não acredito. O Vitória? Meu Deus.
7: Ai, Matheus, então tá, Flamengo fora.
8: Sim.
7: Bahia fora.
8: Botafogo fora.
7: O Glorioso fora.
8: Fora, eliminado pra Chapecoense.
7: Alguns times menores esse ano... Claro, veja bem, essa é a intenção da Copa do Brasil. A Copa do Brasil, ela tende a pegar clubes menores para enfrentar gigantes e conseguir derrubá-los, né, numa condição justa de ida e volta. E é justamente o que está acontecendo nesse momento. A gente sabe da grandeza do Flamengo, enfim, mas o Vitória também tem seu valor.
8: É claro.
7: Duvidaram do time de Marinho e companhia, Jair Ventura tá lá, todo alegre da vida. Meteram um sapeca iaiá, né? Já o Bahia, o Remo foram uma no Brasileiro, né? E uma na Copa do Brasil?
8: Isso, um 3-1 na Copa do Brasil no jogo de ida e um 2-1 no jogo de volta. Além do próprio Bahia, do próprio Flamengo e do Botafogo, tivemos também que foi eliminado nessa rodada o São Paulo. São Paulo foi eliminado para o Juventude em um jogo onde o Juventude na Serra Gaúcha, no Alfredo Jaconi, venceu por 3-1. E com a derrota do São Paulo, tivemos também a queda do Roger Machado. Foram 17 jogos, mas o São Paulo já tem um substituto. Léo Dourado, vou lhe fazer uma pergunta aqui, me responda. Quem é o substituto do São Paulo?
7: Na condição de técnico?
8: Na condição de técnico.
7: Matheus, do jeito que as coisas estão por lá, eu confesso que eles vão ter certa dificuldade.
8: Não, já tem o nome definido, já anunciaram e tudo.
7: Dorival.
8: Acertou.
7: Por quê?
8: Dorival Júnior.
7: Eu vi uma foto hoje, na realidade foi um chute, mas eu vi uma foto hoje.
8: Todo mundo já pensou nisso.
7: É, mas por que o Doriva? Se até pouquíssimo tempo atrás ele era. O Brasil é engraçado, né?
8: Ele era treinador do Corinthians.
7: Claro, o time rival, enfim, mas até pouquíssimos dias atrás, todo mundo, os grandes clubes do Brasil, execraram o cara. Pediu até pra aposentar, me lembro de um negócio desse, claro, agora claro. Tô chamando o cara. O Brasil tem dessa, né? O clube não vai bem, vamos ferrar com o técnico aqui que é mais fácil.
8: É, isso é uma cultura do futebol brasileiro, que a gente coloca basicamente a culpa inteira do time nas costas do técnico, sendo que não é isso. Inclusive falei sobre isso na tarde de ontem, mas a chegada do Dorival Júnior, ela vem agregada a uma série de fatores. Primeiro, a péssima fase, a situação delicadíssima que o São Paulo vive nos bastidores, politicamente falando, o São Paulo vive uma situação bem delicada. A condição financeira do clube e a chegada do Dorival é atrelado ao que ele ganhou no próprio São Paulo. Copa do Brasil, tirou o clube de uma fila de anos e anos e anos. O histórico que ele tem no Campeonato Paulista, a condição de ter trazido jogadores que na época foram e se tornaram pilares do clube, como o Ferreirinha, como o Luciano, que na época ele conseguiu trazer o Luciano à sua fase artilheira mais uma vez. Então é um treinador que vem com esse mérito de recuperar o São Paulo, de estruturar o clube nas próximas competições ao qual irá disputar. Ainda nessa rodada tivemos o Palmeiras, que venceu a Jacuipense por 4-1, 7-1 no agregado, uma pancada seca. Aliás, vale destacar, esse jogo foi no Estádio do Café, esse jogo foi em Londrina. A Jacuipense vendeu o mando de campo para Londrina para ganhar uma graninha. Sim. E também para melhorar a sua condição logística. Em meio a tudo isso, tivemos também outros resultados. Tivemos o Fortaleza, que passou de fase e venceu a equipe do CRB por 2-1. O Grêmio venceu Confiança por 3-0. O Atlético Paranaense, nos pênaltis, venceu o Atlético Goianiense por 4-1. E dentre outros resultados, quem quase foi eliminado nessa rodada foi o Atlético Mineiro, porque o jogo de ida foi 2-1 na Arena MRV e a volta, até os 88 jogados, até os 44, o Ceará tava vencendo por 2-0, e no agregado era 3-2 pro Ceará, que tava se classificando. Só que nos minutos finais o Atlético diminuiu com o Cassierra, fez 2-1, e nos pênaltis passou 4-2. Então é uma quinta fase, é uma rodada de Copa do Brasil com muitas zebras, muitos gigantes eliminados, como citamos aqui, o Flamengo foi eliminado, tivemos o Bahia que foi eliminado, o Botafogo foi eliminado, o próprio São Paulo que foi eliminado. Mas também é uma fase que mostra que os gigantes têm que se manter atentos com as equipes de menor expressão, como foi com o próprio Flamengo, que de certa forma ali, pela condição de ter uma vantagem, houve ali um menosprezo por parte dos jogadores. Isso é, no meio do futebol, isso é muito comum. Essa condição de um clube achar que é maior que o outro, aquela coisa toda, os jogadores já irem dentro de campo com a mentalidade de acharem que já venceram o jogo, que já ganhou, aquela coisa toda, sendo que não é bem assim. Mas, em meio a tudo isso, oitavas de final, já temos aqui as equipes classificadas, é claro, próxima fase é sorteio, só que agora, meu amigo, Copa do Brasil, agora a gente só vai ver em agosto, porque teremos a pausa pra Copa do Mundo.
7: A velha Copa.
8: Exatamente, pausa pra Copa do Mundo, assim como Libertadores e assim como Sul-Americana terão ali a sua pausa pra Copa do Mundo, a gente só vê o retorno dessas competições lá em agosto.
7: Ok, Matheus, obrigado pelas informações todas que Vossa Excelência trouxe aqui a todos nós, não é? Tem mensagem por ali, a gente vai trazer também já já, mas eu quero agora ter falado dos nossos grandes apoiadores, tá? Para que nós possamos dar sequência no nosso programa. Mensagens você envia para o 9929-1049. 9929-1049. Eu quero muito ouvir a sua voz. Tem mensagem e diz assim: boa noite, Léo. Boa noite, Matheus. Estamos na escuta. É o Bruno e a Keila. Ótimo fim de semana. O Bruno e a Keila sempre ligados conosco, viu, Teus? Estão sempre lá atentos com o nosso programa. Valeu, queridos. Obrigado pelo carinho de sempre. Vamos lá, tem mais uma por aqui. 9929-1049. 9929-1049. Boa tarde. Você sabe me informar quando vão sair a lista das casinhas do governo para quem fez o cadastro? É uma pergunta do final 2983. Ela se refere aqui ao nosso ouvinte ou a nosso ouvinte do programa das casas populares, né? O Minha Casa, Minha Vida. A turma fala casinhas, mas são casas, minha gente, né? Residências muito boas. O programa Minha Casa Minha Vida. Esse programa, minha querida, há uma triagem na Prefeitura de Guarambi, né? Foi feita uma triagem, a Carla Maria já se manifestou. A condição desse filtro de quem pode ou não pode concorrer a essas residências já foi feito. E nós não temos aqui a lista de quem foi contemplado. Tá? Essa lista não foi divulgada ainda. Eu vou dialogar com Carla Maria na melhor oportunidade, inclusive convidá-la aqui ao programa, para poder falar um pouquinho sobre esse tema, né? Essa lista, você do final 2983, ela não saiu ainda. O que, que aconteceu até aqui, Léo? Aconteceu a inscrição, cadastro, não é? A condição do pente fino, quem poderia ou não concorrer. É uma ampla concorrência essas casas todas, salvo engano, são 150 casas, tá? Mas não temos ainda que a lista daqueles que foram contemplados. Essa lista não saiu ainda, nem para o Léo, nem para qualquer outra pessoa da comunidade guanabiense. Mas assim que nós tivermos, nós iremos informar você, tá bom, nobre ouvinte do final 2983? Agora são exatamente 6 horas e 27 minutos. 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
7: Muito bem, Mateusão, obrigado pelas informações. 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A gente volta já já.
1: Seis horas e 31 minutos. 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
14: Vamos às 6h40 na sua locomotiva 104, muita informação, estamos aí ao vivo até às 7 da noite, né? Eu, Matheus e você. Você que, aliás, é a melhor companhia que nós temos aqui, sem dúvida nenhuma, tá? O maior patrimônio que temos. Aliás, Teu, para além do Parque Exposições, você foi na Praça de Santa Rita, no Paraíso?
15: Rapaz, eu ainda não tive a oportunidade de passar por lá.
14: Pois eu passei por lá ontem.
15: Coisa boa.
14: Rapaz, se você tá de dieta e me ouve agora, não vai lá não.
15: Vai, encosta perto.
14: Não. Você, no máximo, vai na igreja, reze, peça ao bom Deus pra cuidar de você, mas fique longe das barraquinhas. Ô, coisa gostosa no mundo, você tá doido? Um povo bom, um ambiente agradável, uma quantidade enorme de pessoas, tudo que você pensar, quanto há ali da condição de comida, de boas receitas, nós temos ali à disposição, viu? Tá rolando, vai lá, minha gente. Aliás, muito do que é produzido ali é voltado para a condição do auxílio à igreja, né? Isso é legal. E os projetos da paróquia. Coisa boa. Abraçar aqui o vereador Fausto Azevedo, vereador de fé. E abraçando ele, abraço a todos aqueles ali que estão ligados a este bom evento, tá? 6h41, 6h41 em nossa linda Guanambi. Vamos trazer aqui outras informações para você ligado no som da nossa emissora, tá? Tem muita coisa para ser dita e você vai ficar sabendo agora. Aliás, meus amigos, muita coisa da área policial, né? Nós vamos colocar em evidência daqui a pouquinho num bloco específico para a condição da área policial. Antes disso, a Caixa Econômica e o Banco do Brasil liberaram abono salarial para trabalhadores nascidos em maio e em junho. Nós temos um informe, meu querido amigo Matheus, sobre isso, tá? E nós vamos trazer para você aqui e agora o que diz a matéria, meu querido Fenômeno Ferreira.
15: Trabalhadores nascidos em maio e junho que tiveram uma renda média mensal de R$ 2.776 com carteira assinada em 2024, receberão nesta sexta-feira um abono salarial com um pagamento pela Caixa Econômica Federal e pelo Banco do Brasil. Neste quarto lote serão liberados R$ 5,7 bilhões para mais de 4 milhões de beneficiários. Uhum. O valor do benefício varia de R$ 136 a R$ 1.621, conforme a quantidade de meses trabalhados em 2024. O calendário segue de forma escalonada ao longo de 2026, de acordo com o mês do nascimento.
14: Agora são 6h43, você vai ficar sabendo. Lembra do cão Orelha? Aquele animalzinho, o cachorrinho, lá de Santa Catarina? Pois é. A Justiça de Santa Catarina determinou o arquivamento do caso do cachorrinho, do cão Orelha. Isso aconteceu ontem, quinta-feira, dia 14. A decisão, ela veio após um pedido do Ministério Público de Santa Catarina, que concluiu que os adolescentes investigados e o cão não estiveram juntos no período do ocorrido na Praia Brava, em Florianópolis. A manifestação também aponta que o animal apresentava quadro grave crônico de osteomielite, infecção que atinge os ossos na região maxilar esquerda, condição identificada em laudo pericial conduzido após a exumação do corpo do animalzinho. Conforme o laudo, não foram constatadas fraturas ou lesões compatíveis com a ação humana. De acordo com o Tribunal de Justiça de Santa Catarina, o material protocolado no último dia 8 de maio reúne a análise que quase 2.000 arquivos digitais, entre vídeos, fotografias e dados extraídos de celulares apreendidos, além de relatos de adolescentes e testemunhas. O Ministério Público de Santa Catarina concluiu que o adolescente investigado e o cão Orelha não estiveram juntos na praia no período da suposta agressão. Meus amigos, mas eu, tudo bem, a lei pediu arquivamento, enfim, mas como é que fica agora aqueles que deram certeza que o moleque bateu no cachorro? Alguém tem que falar sobre isso, ora? Alguém tem que falar sobre isso? Porque teve um monte de gente que foi pra rádio e TV afirmando que viu aquilo que não foi visto. Ah, mas ele tinha um porrete na mão. Ah, mas ele bateu, matou o cachorro. Vocês compreendem o quão profundo isso aqui é? Você acusar uma pessoa inocente? Que Deus tem esse cãozinho, não tenho dúvida disso, né? Agora está lá, junto ao bom Deus, está no paraíso uma hora dessa. Mas e o cara que está aqui na terra, que foi acusado, que foi, teve a vida dele regaçada por um monte de gente aí? Como é que fica? Expuseram a imagem da molecada, é pai com depressão, mãe com depressão. Como é que fica? Me digam, como é que fica? Quem paga por isso? Rapaz, o nosso país vive um momento onde qualquer problema, qualquer situação na sociedade, pouquíssimas pessoas querem ler um pouco mais, pouquíssimas pessoas querem ouvir uma outra opinião, pouquíssimas pessoas querem aqui a condição

0: você olhar pro seu lado agora, você vai ver um monte de gente que tá doido pra ferrar com você. Agora são 6h46, a gente vai seguindo o programa, mas lembrando, eu repito, a justiça existe pra isso, viu, queridos amigos? É pra isso que a justiça existe, tá? Pra colocar tudo no seu devido lugar. No tempo de Deus, o nosso é um, o do bom Deus é outro. Ok, queridos? Vamos lá, vamos trazer outros informes para você que se liga no som da sua rádio Cidade 104 FM. Rapaz, em Brumado, aliás, na Bahia toda, né? Diversos são os transtornos, os prejuízos por conta de gatos de água. Sabe o que é um gato de água, Matheus?
1: Rapaz, conheço e já vivenciei alguns.
0: É uma desgraça, né, meu
1: filho? É horrível.
0: Deus me livre, o cara tá desviando água, não quer pagar, ferra com todo mundo, tá? Olha, essa infração está prejudicando toda a Bahia, é o que diz a Embasa, tá? E a concessionária agora tem intensificado esse serviço de combate a furtos de água com equipamentos atuando para detectar e identificar responsáveis. O problema, ele é registrado em todo o estado da Bahia, principalmente em adutoras localizadas no semiárido. A Embasa, ela adota medidas cabíveis ao detectar um gato de água, incluindo investigação e registro de boletim de ocorrência. O que que acontece, amigos? A Embasa está afirmando agora em nota que está sofrendo com esses gatos que acontecem por toda a Bahia, né? Mas aí agora identificar o sistema hoje, o sistema da Embasa, com certeza é um sistema muito melhor do que foi há 10 anos atrás. Dá para identificar esse consumo alto, locais que recebem muita água e não pagam o suficiente por aquela taxa, enfim, dá para identificar. O que não pode fazer é sacrificar todo mundo, né? É colocar o Léo, é colocar você que me ouve agora, é colocar o Matheus no mesmo saco aí e regaçar com todo mundo. Estou dizendo isso porque toda vez que falta água, não é prejuízo geral, não é para todo mundo, então vamos punir aqueles que estão fazendo mal, aqueles que agem errado e exponham essas situações, por que não? Ora, a Embasa hoje enfrentou um problema aqui de um gato de água, enfim, bote pra torar, né? Porque senão a cobrança do povo para com a Embasa vai ser sempre muito grande, né? Agora são 6h48, informando a sua Rádio Cidade, essa nota veio da Embasa, viu, minha gente? É a própria Embasa quem emite essas notas e repassam pra gente. Aliás, Matheus, tem redução no combustível, quero ouvir a sua voz, chamou, falou, nobre.
1: A Acelém anunciou uma redução de até 6,9% em combustíveis na Bahia. A refinaria de Mataripe, administrada pela Acelém, anunciou nesta quinta-feira, dia 14, uma redução significativa nos preços dos combustíveis vendidos para as distribuidoras na Bahia. A medida reflete as variações do mercado internacional. O custo do petróleo, com as reduções que chegam até 6,9%, em produtos como o diesel S500, a gasolina, que teve uma queda de 4,5%, e também passou a custar ali R$4,14, saiu para R$3,96, enquanto o diesel S10 recuou 2,2%. Contudo, o impacto direto dessa redução no preço final para o consumidor ainda é incerto.
0: É isso que nos deixa apreensivos, né? A redução acontece, mas chegar de fato aí no tanque de combustível do seu veículo, no seu bolso, ainda existe grande incerteza. 6h50, estamos caminhando para a reta final do nosso programa, não é? Eu deixei aquela condição política agora para o finalzinho. Hoje, mais uma cena desta novela, né, envolvendo o Flávio e o Lula. Banco Master, filme do pai do Flávio, uma loucura, né? O pau tá quebrando. Vamos lá. Indagado hoje, né, por repórteres, mais uma vez o Flávio Bolsonaro trouxe outras informações, inclusive ele disse que o Eduardo, o irmão dele, vive de doação do pai, que esse dinheiro não chegou até eles. Tá uma situação bem desconfortável, né? Vamos ouvir.
2: Depois que saiu a reportagem do Intercept, o que que ele falou com o senhor?
3: Eu estive com ele na parte da tarde, hoje é sexta, foi na quarta. Eu falei com ele, expliquei que a imprensa tinha noticiado isso, que não tinha absolutamente nada de errado. Ele falou para ficar tranquilo, seguir firme, só falar a verdade, que é o que eu tô fazendo. Insisto que não tem nada de errado. Um investimento privado em um filme, com a expectativa de um retorno em cima disso. Esse é o completo, dinheiro todo usado no filme. Eu falo o seguinte, né? Todo mundo que tenta fazer a coisa certa, é assim que esse atual governo trata. Com perseguição, usando a máquina pública para tentar descredibilizar quem pensa diferente. E é por isso que eu precisei fazer um filme americano. Porque aqui no Brasil, eu sabia que isso ia acontecer. Os potenciais investidores tinham preocupação porque sabiam que a gente está na

0: Seja um governo Lula, um governo que persegue. O filme não ia acontecer se fosse aqui. Infelizmente, precisamos fazer. Esse filme nos Estados Unidos é um filme americano. Uma grande produção. Uma grande produção e graças a Deus ficou um filme muito bonito. Daqui a pouco está estreando aí no cinema de todo mundo, inclusive lá fora.
1: Muito bem. Essa foi a fala do Flávio, né? Indagado pelos repórteres, ele continua insistindo que o dinheiro foi tão somente para a condição do filme. Luiz Inácio, o presidente Lula, que nada tem a ver com isso, alfineta, não é? Ele esteve hoje num evento, na entrega de um hospital, algo nesse sentido, uma unidade de saúde, e ele alfinetou o Flávio Bolsonaro. Vamos ouvir o que disse Luiz Inácio. Um minuto só. Quero ouvir o Luiz Inácio. Pronto, aí está.
2: E dinheiro do Vocaro. É isso.
1: Muito bem, foi o que disse Lula, é uma frase curta. Vamos repetir porque o início cortou, minha gente. Teve um prejuízo aqui na fala de Lula e não é isso que nós queremos. É dar isonomia a ambos aqui. Fala, Lula.
2: É aqui, nesse hospital aqui, não tem dinheiro do Vocaro.
1: Ele foi entregar um hospital e disse que lá não tem dinheiro do Vocaro. Meu amigo, este ano, prepare o seu coração para as campanhas, viu? Todo dia eu falo sobre isso aqui. Prepare o seu coração para as campanhas. Esse ano vai ser de torar no meio, tá? Bora! Olha, tecnologia, para finalizar o programa, seu WhatsApp mudou, bichão?
3: Rapaz, meu WhatsApp não teve nenhuma mudança até agora.
1: Atualização não, nenhuma?
3: Nada.
1: Muito bem, o meu deu uma atualizada ali, viu, Matheus? Olha, recentemente o aplicativo Mensageiro, o famoso WhatsApp, liberou em versões beta para iOS, distribuídas via Tests Flagged, é assim que se chama, um conjunto de testes envolvendo mudanças na forma como mensagens podem desaparecer e também alguns ajustes visuais da interface. A novidade inclui uma opção que permite que mensagens sejam apagadas após a leitura pelo destinatário, ampliando assim mecanismos já existentes de mensagens temporárias. Preocupação do povo hoje é apagar um monte de coisa, né? Não sei porquê. A preocupação hoje é não deixar rastro, né? Ei, lasqueira, mas enfim, é a tecnologia, é o avanço dela colocado aí. As informações da área policial acontecem agora, queridos, para que nós possamos então finalizar o nosso programa. Vamos trazer aqui para você as informações da área policial. A justiça, ela determinou a soltura dos acusados de homicídio ocorrido na BR-030 em Carinhanha. O juiz da comarca de Carinhanha, aqui na região sudoeste, determinou nesta quinta-feira, ontem, 14, a soltura de 4 homens investigados por envolvimento no homicídio do João Pedro Fogaça Araújo, ocorrido em 30 de março deste ano, na BR-030. A decisão revogou as prisões temporárias de José Nogueira Fernandes, ainda Pedro Nogueira e Jean Rocha, também o Eduardo Santana, além de indeferir o pedido de prisão preventiva apresentado pelas autoridades. Os investigados haviam sido presos no último dia 5 durante uma operação que foi deflagrada para apurar o crime, ou seja, estão agora, de acordo com a lei, livres. Vamos trazer outra informação para você. Um acidente envolvendo um caminhão e uma moto deixou um jovem ferido na 122 aqui em Candiba. Mais um acidente de moto. Um jovem de 23 anos ficou ferido após um acidente envolvendo um caminhão e uma moto na tarde da última quinta-feira, dia 14, ontem aqui na BR-122, nas proximidades do distrito de Pilões. Conforme relato da vítima, o acidente aconteceu por volta das 6 da tarde, ali próximo à Fazenda Cobra. O motociclista seguia em direção ao distrito de Pilões, conduzindo uma motocicleta Honda XRE 300 de cor amarela, ano 2011, licenciada em Minas. Momento, senhoras e senhores, que ele foi surpreendido por um caminhão que trafegava no sentido do município de Pindaí. Com o impacto, o motociclista residente em Pilões sofreu ferimentos nos braços e no pé. A moto ficou bastante danificada. O condutor do caminhão seguia a viagem com destino a Guarulhos, em São Paulo, e o acidente teria ocorrido após o caminhoneiro ter perdido o controle da direção do veículo. 6h55, vamos às últimas. Atenção! Um homem perdeu R$2.000 após cair num golpe durante uma negociação de um veículo em Uiú. Um homem de 47 anos procurou a polícia militar na noite da última quinta, afirmando ter sido vítima de um golpe durante uma negociação na compra de um carro, ou melhor, um veículo, em Uiú. Exatamente isso. A vítima relatou que encontrou o anúncio da venda de um automóvel em uma rede social e iniciou contato com o homem, identificado apenas pelo prenome Gilberto, acreditando estar negociando diretamente com o vendedor. O homem realizou então uma transferência via Pix no valor de R$2.000 como parte do pagamento do veículo. No entanto, ao comparecer ao local onde estava o automóvel, a vítima encontrou o verdadeiro proprietário do carro, que informou não ter recebido qualquer quantia referente à negociação. Após a transferência do dinheiro, o suposto vendedor deixou de responder às mensagens e interrompeu todo o contato com a vítima. Diante da situação, a guarnição orientou o homem a contestar a transferência junto à instituição bancária e registrar assim a ocorrência na delegacia para que sejam adotadas as medidas cabíveis. A polícia, mais uma vez, alerta a população para redobrar a atenção durante a negociação ou negociações realizadas pela internet, evitando assim transferências antecipadas sem confirmação de identidade do verdadeiro proprietário daquele bem. Isso aí não é a primeira vez não, viu, amigos? Talvez ele dê um sinal para segurar o carro, enfim, não pode ser assim, tá, minha gente? Não pode ser assim. Negociação tem que ser feita de outra forma. Portanto, essas foram as informações mais relevantes que nós tivemos hoje. Aliás, segura aí, dá tempo aqui teu.
3: Claro.
1: 57, pronto, segura aí um minuto teu, a gente perde a chave. Eu tenho que falar sobre essa aqui. Uma mulher, ela denunciou na realidade, um homem foi preso após uma mulher denunciar agressões, ameaças e violência sexual em Palmas de Monte Alto. Um homem de 38 anos foi preso na tarde da última quinta-feira, ontem, dia 14, em Palmas de Monte Alto. Isso após ser denunciado por violência doméstica. A polícia militar, ela foi acionada por uma funcionária do fórum da cidade que informou que a mulher de 39 anos estava no interior do prédio pedindo ajuda após ter sido agredida e ameaçada de morte pelo companheiro. No local, a vítima relatou aos policiais que já possuía uma medida protetiva contra o suspeito, mas afirmou ter sido coagida a revogá-la. Ainda segundo o relato, ela vinha sofrendo constantes agressões físicas e sexuais. A mulher também informou que na mesma manhã teria sido obrigada a manter relação sexual contra a sua vontade. Além disso, denunciou supostos maus tratos praticados pelo homem contra o filho autista da família. Após colher as informações, a polícia militar realizou diligências e localizou o suspeito. Conforme a ocorrência, ele não apresentou resistência durante a abordagem. Em depoimento aos policiais, ele negou as acusações e alegou que a companheira possui transtornos psicológicos. Diante da gravidade das denúncias, o homem recebeu voz de prisão e foi conduzido à delegacia, onde agora serão adotadas as medidas cabíveis e o caso será investigado pela polícia.
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1: Mateuzinho, valeu, querido. Gratidão a você e até amanhã, jovem.
3: É isso, Léo Dourado. Retornamos na segunda-feira, amanhã é sábado.
1: Amanhã você não vem pra rádio, não?
3: Não.
1: Achei que a gente vinha pra cá amanhã.
3: Não, rapaz, a gente vem só agora na segunda-feira e somente isso.
1: E tá bom, né, Teu?
3: Tá bom demais.
1: Muito bem. Meus queridos, na sequência, a Voz do Brasil, ainda hoje o Marcos Coimbra, ainda hoje o Geraldo Ferreira, programação massa até a meia-noite aqui na emissora. Amanhã cedinho tem ele, o Dagô, às 5 da manhã, às 7 o Salvani, às 9 nós teremos o querido Cafona, ele e a Cris vão estar aqui apresentando um bom programa pra você, tá bom, meus queridos? Sendo assim, tenham todos uma ótima noite, forte abraço, tchau, tchau e até lá. Valeu, meu Brasil!

0: país no dia de hoje.
1: Boa noite.
2: Boa noite para você que nos acompanha em todo o país.
1: Sexta-feira, 15 de maio de 2026.
2: E vamos ao destaque do dia: atendimento contra o câncer ganha reforço.
1: 2 bilhões e 200 milhões de reais serão investidos para aumentar o acesso a tratamentos de ponta e medicamentos pelo SUS.
2: Serão financiadas também cirurgias robóticas e ampliação de reconstrução mamária.
1: O presidente Lula destaca que o governo tem a função de fazer justiça e garantir igualdade a todas as pessoas.
3: É garantir que todo mundo, sem distinção, tem que ser tratado com dignidade e com respeito em qualquer lugar desse país.
2: E ainda desenrola Fies.
1: Em um dia, estudantes já renegociaram mais de 1,3 bilhão de reais. Graziela Mendonça.
4: Mais de 22 mil beneficiários do Fundo de Financiamento Estudantil já negociaram as dívidas nesta nova etapa do Desenrola Fies.
2: Você vai ouvir também sobre o acolhimento às mães que estudam e não tem com quem deixar os filhos pequenos.
1: Crianças podem ficar nas cuidotecas instaladas em instituições de ensino.
2: O governo do Brasil investe para aumentar o número de espaços em todo o país. Érica Brás.
5: E até 2028, 295 cuidotecas vão ser implementadas em todo o território nacional.
1: Hoje, na apresentação da Voz do Brasil, eu, Mariana Jung, Mainaz
2: e
1: Brum.
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1: Investimentos para o tratamento contra o câncer pelo Sistema Único de Saúde.
2: São mais de 2 bilhões de reais que serão destinados a 23 novos medicamentos de alto custo, além de tratamentos de ponta.
1: O SUS vai contar com cirurgias robóticas e ampliar a cobertura de implantes mamários.
2: As novidades foram anunciadas em evento no Hospital de Amor, em Barreto, São Paulo, com a presença do presidente Lula.
6: O Hospital de Amor em Barretos, no interior de São Paulo, é o maior centro de tratamento oncológico gratuito da América Latina. O hospital atende mais de 2 milhões de pacientes do Sistema Único de Saúde por ano. Nesta sexta-feira, o presidente Lula e o ministro da Saúde, Alexandre Padilha, visitaram a unidade e anunciaram a construção do novo Centro de Pesquisa Clínica e Cirurgia Robótica do hospital e do Instituto de Treinamento em Cirurgias Minimamente Invasivas. O Ministério da Saúde vai repassar 129 milhões de reais em parcela suplementar para o Hospital de Amor. O vice-presidente Geraldo Alckmin falou sobre a importância da instituição.
7: A gente vê no Brasil inteiro o Hospital do Amor fazendo prevenção, diagnóstico, tratamento e pesquisa, treinamento de robótica, você poder atender à distância, telecirurgia.
6: Também foram anunciadas medidas para fortalecer o tratamento contra o câncer. O investimento total é de 2 bilhões e 200 milhões de reais. Recursos que serão empregados em novas tecnologias, equipamentos e medicamentos. De acordo com o ministro da Saúde, Alexandre Padilha, a medida beneficia 112 mil pacientes no tratamento de 18 tipos de câncer, como mama, pulmão, leucemia, ovário e estômago.
8: 23 novos medicamentos que o povo não tinha acesso pelo SUS. Tem medicamento que custa 25 mil por mês. Agora é de graça, pelo SUS, como direito às pessoas.
6: Também foi garantido o financiamento para a cirurgia de reconstrução mamária na rede pública, o que amplia o custeio do setor com um investimento estimado em mais de 27 milhões de reais por ano. Além disso, foi implantada uma tabela específica para o financiamento da cirurgia robótica oncológica na rede pública. O presidente Lula destacou que os investimentos elevam a qualidade dos serviços públicos de saúde.
3: O SUS está provando que aquilo que é público, quando é feito com respeito, quando é feito com dignidade e quando é feito com justiça, aquilo que é público é muito melhor. É garantir que todo mundo, sem distinção, tem que ser tratado com dignidade e com respeito em qualquer lugar desse país.
6: No evento evento também foi anunciada a compra de 80 novos aceleradores lineares para ampliar em 25% a oferta de radioterapia em um ano e a entrega de veículos para o transporte de pacientes por meio do programa Agora Tem Especialistas Caminhos da Saúde. São 15 veículos do programa, além de 22 ambulâncias do SAMU e uma unidade móvel odontológica. De Barretos, em São Paulo, Luciana Colares de Holanda.
1: E uma esperança para pacientes que enfrentam a batalha contra o câncer.
2: O governo do Brasil investe também em tecnologia para a produção de medicamentos para a rede pública de saúde.
1: A medida vai ampliar o acesso e proporcionar mais sobrevida aos pacientes.
0: A descoberta de um câncer avançado mudou completamente a vida da comerciante Tereza Ferreira. O diagnóstico de câncer de pulmão veio em 2018, acompanhado de medo e incertezas. Depois da quimioterapia, surgiu uma nova alternativa, a imunoterapia com um medicamento moderno, capaz de estimular o próprio organismo a combater a doença.
9: Eu fiz um ciclo de quimioterapia, deu muito resultado, e aí fiquei só com a imunoterapia. E aí foi dando certo, e com isso já ganhei 7 anos, né?
0: O tratamento teve uma resposta satisfatória. Hoje, Tereza está sem evidências do tumor e leva uma vida normal. A experiência mostra o impacto da imunoterapia, considerada uma das estratégias mais avançadas no combate ao câncer. Conhecido comercialmente como Keytruda, o medicamento age de forma diferente da quimioterapia tradicional. Em vez de atacar diretamente o tumor, ele estimula o sistema imunológico do paciente a reconhecer e combater as células cancerígenas. Isso pode aumentar a eficácia do tratamento e, em alguns casos, reduzir efeitos colaterais, como explica Clarice Baldotto, presidente da Sociedade Brasileira de Oncologia Clínica.
10: Ele mudou a história da oncologia, eu diria assim, essa classe de medicamentos, principalmente para alguns tumores, como o melanoma, que é um tumor de pele bem agressivo, que a gente tinha pouco tratamento, câncer de pulmão, e mais recentemente para vários outros tipos de tumores, como câncer de mama, câncer de esôfago, câncer de cabeça e pescoço. Então, hoje, muitos tipos de tumores, o paciente se beneficia em utilizar essa classe de medicamentos isolada ou, às vezes, até combinada com outros tratamentos, como a própria quimioterapia.
0: Agora, essa tecnologia de ponta pode chegar a mais pacientes da rede pública. O governo do Brasil firmou uma parceria para a produção 100% nacional do medicamento, indicado para até 18 tipos de câncer. O acordo prevê a transferência de tecnologia para o Instituto Butantan, que passará a produzir o medicamento no país para distribuição pelo Sistema Único de Saúde. Um avanço para o tratamento universal, disse Fernanda Denigre, secretária de Ciência, Tecnologia e Inovação do Ministério da Saúde.
11: A expectativa é que haja uma transferência de tecnologia da empresa detentora da tecnologia para o Instituto Butantan, e neste tempo o Instituto Butantan vai começar a aprender a fazer essa molécula e começando a produzir no Brasil.
0: Na rede privada, o custo do Keytruda pode chegar a cerca de R$ 27 mil por dose, o que limita o acesso. Com a produção nacional e a oferta pelo SUS, a expectativa é ampliar o tratamento e baratear o custo. Para pacientes como Tereza Ferreira, a chegada desse tratamento à rede pública representa mais do que inovação. É a possibilidade de ampliar o acesso a uma terapia que pode prolongar a vida e trazer esperança para quem enfrenta a batalha contra o câncer.
9: E acho maravilhoso todo mundo poder ter acesso a isso.
0: Hoje, a terapia já é usada no SUS para casos de melanoma, mas a expectativa é ampliar o acesso para outros tipos da doença. A ampliação depende da avaliação técnica da Comissão Nacional de Incorporação de Tecnologias no SUS, que já está em análise. Reportagem Pablo Mundim.
2: Está em débito com o FIES, tem uma grande chance de sair do vermelho.
1: Até o fim do mês, o programa Desenrola FIES oferece descontos de até 99% nas dívidas.
2: E nos primeiros dias de adesão, muitos estudantes já aproveitaram as condições e foram negociados mais de R$ 1 bilhão em 24 horas.
4: Mais de 22 mil beneficiários do Fundo de Financiamento Estudantil já negociaram as dívidas nesta nova etapa do Desenrola FIES. Apenas nas primeiras 24 horas, foram mais de R$ 1 bilhão e 300 milhões negociados. A adesão começou na última quarta-feira. Mais de 1 milhão de alunos podem ser beneficiados com os descontos. O ministro da Educação, Leonardo Barchini, explica como participar.
12: E quem pode participar? Estudantes com contratos firmados até 2017 e que estavam em fase de pagamento em 4 de maio deste ano. A negociação pode ser feita até 31 de dezembro deste ano. Para fazer essa renegociação, você tem que entrar no site ou no aplicativo do seu banco, quer na Caixa Econômica Federal ou no Banco do Brasil. É uma nova oportunidade para você renegociar o seu débito, alívio no seu bolso, alívio no bolso dos brasileiros.
4: O FIES é uma das principais políticas públicas de acesso ao ensino superior privado no Brasil. O programa oferece financiamento para cursar graduação em instituições avaliadas positivamente pelo MEC. O Desenrola FIES visa ajudar milhares de estudantes a reorganizarem a vida financeira e seguirem com os projetos acadêmicos e profissionais. As condições variam conforme o perfil do estudante e o tempo de atraso no pagamento. Para quem está em dia ou com atraso de até 90 dias, a opção é quitar integralmente o financiamento, com 12% de desconto. Quem tem débitos vencidos há mais de 90 dias pode quitar o financiamento com desconto total nos encargos e redução de 12% no valor principal. Também tem a opção de parcelar tudo em 150 vezes, sem juros nem multas. Mas os descontos são maiores para quem está inadimplente há mais de 360 dias. O abatimento pode chegar a 99% no caso de quem participa do Cadastro Único para programas sociais do governo federal. Para renegociar, basta acessar o aplicativo do banco em que o contrato foi firmado, clicar na aba Renegociação do FIES e seguir os passos. Reportagem Graziela Mendonça.
13: E a partir de segunda-feira, 25 de maio, os trabalhadores vão poder consultar o saldo do FGTS disponível para uso no novo Desenrola.
2: A iniciativa permite utilizar até 20% do saldo do fundo de garantia ou até R$1.000, o que for maior, para renegociar dívidas em atraso.
13: Depois da consulta, as instituições financeiras vão ter até 30 dias para formalizar os contratos e registrar as informações junto à Caixa Econômica Federal.
2: Após a validação, o valor será transferido diretamente para o banco responsável pela renegociação.
13: Interesse num assunto, habilidades, notas, tudo isso pode influenciar na hora de decidir qual curso fazer no ensino superior.
2: Mas é preciso ficar atento também na escolha da instituição de ensino. Antes de se matricular, confira se a faculdade está regularizada.
14: Medicina, Direito, Engenharias, a lista de cursos superiores é grande e a responsabilidade na hora de escolher também. É preciso ficar atento sobre onde vai estudar. A instituição de ensino superior escolhida tem que ser reconhecida pelo Ministério da Educação. Caso contrário, o diploma não terá validade no mercado de trabalho. Além disso, é importante saber a nota do curso, que é dada pelo MEC. A pasta realiza ciclos de avaliações contínuos e examina quesitos como o desempenho dos estudantes, infraestrutura da instituição e formação dos professores. Cursos com notas baixas podem sofrer punições, reduzir turmas ou até fechar, caso continuem sendo mal avaliados. Saber a modalidade, se presencial ou não, também é necessário. Todas essas informações são públicas e devem estar nos sites das instituições de ensino. Os estudantes também podem realizar a consulta pelo EMEC. O sistema reúne informações sobre todas as graduações oficiais do país. Em caso de dúvidas ou problemas, procure a ouvidoria da faculdade ou a plataforma fala.br. Márcia Fernandes para a Voz do Brasil.
13: Garantir o cuidado das crianças para que as mães possam trabalhar e estudar.
2: Esse é o foco das cuidotecas, espaços públicos e gratuitos que oferecem lazer, alimentação e proteção para crianças de 3 a 12 anos, principalmente no período noturno.
13: O programa é uma alternativa segura para os horários em que as creches tradicionais já estão fechadas.
2: Até 2028 serão instaladas mais de 295 cuidotecas no país.
15: O Ministério do Desenvolvimento e Assistência Social, Família e Combate à Fome anunciou que até 2028, 295 cuidotecas vão ser implementadas em todo o território nacional, em 25 estados e o Distrito Federal, com presença em 204 municípios. As cuidotecas são espaços noturnos que recebem crianças com ou sem deficiência de 3 a 12 anos para que seus responsáveis, na maioria mulheres, possam trabalhar, estudar ou se qualificar
16: qualificar profissionalmente. Ao todo, já foram implementadas 101 acuidotecas temporárias ou permanentes. Ministro Wellington Dias, do Desenvolvimento e Assistência Social, Família e Combate à Fome, destacou o papel deste novo instrumento social na vida dos cidadãos.
17: As cuidotecas nas universidades, nos institutos federais, no âmbito acadêmico, ela também, nos municípios e instâncias de participação social, representam uma inovação nas políticas públicas brasileiras. Elas criam condições reais para que muitas mulheres permaneçam e avancem em sua trajetória escolar, acadêmica e profissional.
16: Maria Lúcia Tavares, professora no Instituto Federal de Minas Gerais, em Belo Horizonte, enalteceu as cuidotecas como espaços que têm auxiliado suas alunas a continuarem os estudos.
18: E o que a gente tem percebido é que essa política é super importante, não só como acesso, mas como também permanência. O fato da gente dizer que a gente vai ter um recurso como esse, ele é mobilizador para que as mulheres se inscrevam nos programas, né? Eu, como mãe, eu digo isso, que assim, é muito difícil para a gente estar em determinados lugares que não tem recurso para atender os nossos filhos, né?
16: A secretária nacional de Cuidados e Família do MDS, Laís Abramo, apresentou dados que evidenciam a relevância de cuidotecas na busca pelo desenvolvimento acadêmico e profissional de adultos, sem deixar de lado o cuidado com as crianças.
19: Hoje, entre os jovens que não concluíram o ensino médio, 9,5% pararam de estudar ou nunca estudaram pela necessidade de cuidar da casa, dos filhos, filhas ou outros parentes. Essa também é a principal razão pela qual 34% das mulheres que estão fora do mercado de trabalho não conseguem nem sair para procurar um emprego ou nem poderiam aceitar um emprego caso lhes fosse oferecido, é pela mesma razão. Essa proporção é maior para as mulheres negras, 37,6%, em comparação com as brancas, 29,3%.
16: Ao todo, já foram implementadas 101 acuidotecas temporárias ou permanentes. Reportagem Érica Brás.
20: Empresas brasileiras exportadoras afetadas pela instabilidade internacional podem contar com o apoio do Plano Brasil Soberano.
2: São 21 bilhões de reais, sendo 15 bilhões do governo do Brasil e outros 6 bilhões do BNDES, o Banco Nacional de Desenvolvimento Econômico e Social.
21: O BNDES, Banco Nacional de Desenvolvimento Econômico e Social, abriu nesta sexta-feira o protocolo para que o setor produtivo do país possa solicitar crédito dentro do Plano Brasil Soberano. O objetivo da nova etapa do plano é apoiar empresas brasileiras de setores relevantes para a balança comercial nacional. O Brasil Soberano também visa apoiar as empresas exportadoras e seus fornecedores afetados pela instabilidade internacional, seja por causa dos conflitos no Oriente Médio, seja por causa das medidas tarifárias impostas pelo governo dos Estados Unidos. Tem direito ao crédito empresas dos setores de siderurgia, fertilizantes, móveis, automotivo, têxtil, farmacêutico, equipamentos eletrônicos, informática e minerais críticos, entre outros. Ao todo, estão disponíveis 21 bilhões de reais, sendo 15 bilhões do Fundo de Garantia à Exportação e mais 6 bilhões em recursos do BNDES, como explica o diretor de Desenvolvimento Produtivo, Inovação e Comércio Exterior do banco, José Luiz Gordon.
22: O programa tem um foco muito estratégico de impulsionar os investimentos no Brasil, ajudar as empresas a ganharem novos mercados de exportação, e são 21 bilhões colocados para ajudar o setor industrial a investir um capital de giro e a enfrentar tanto as adversidades como criar uma base produtiva mais robusta para que o Brasil tenha mais soberania e possa gerar mais emprego e renda.
21: Para saber como solicitar o crédito e todas as informações sobre o plano, inclusive as condições de financiamento, você pode acessar o site bnds.gov.br/Brasil Soberano. Reportagem André de Barros Lima.
20: Um gigante de mais de 2 mil quilômetros, o Rio São Francisco banha 5 estados e cerca de 30 milhões de pessoas dependem diretamente das suas águas.
2: Para assegurar o futuro do Velho Chico e garantir água a quem mais precisa, foram anunciados novos investimentos para revitalização ambiental, segurança hídrica e recuperação de bacias nas regiões do São Francisco e Parnaíba.
5: Na nascente histórica do Rio São Francisco, o ministro Valtês Góes conheceu de perto o berço do Velho Chico no Parque Nacional da Serra da Canastra, em Minas Gerais. O rio tem um papel fundamental para a segurança hídrica do semiárido brasileiro. As águas que nascem lá percorrem mais de 2 mil quilômetros e levam desenvolvimento para o coração do sertão nordestino. Hoje, mais de 30 milhões de pessoas são beneficiadas com as águas do Velho Chico. As obras de recuperação da estrada de acesso à nascente do Rio São Francisco, na cidade de São Roque, Minas Gerais, estão sendo realizadas para melhorar a trafegabilidade e fortalecer o turismo sustentável na região, como garante o ministro da Integração e do Desenvolvimento Regional, Valdez Góes.
7: Obra desafiadora, porque quem conheceu a estrada da Serra da Canastra antes de iniciar essa obra sabe que a caixa dela era bem estreita. Nós temos ali de 6 a 7 metros de extensão, uma obra com toda a segurança de proteção de encostas, com drenagem, com preparação do solo, para ter uma vida útil realmente longa.
5: Valdez Góes também ressaltou o papel estratégico do Rio São Francisco para a segurança hídrica do país e defendeu a continuidade das políticas públicas voltadas à revitalização das bacias hidrográficas e o acesso à água.
7: Nós temos em torno de 2,6 bilhões de reais da conta Furnas e da conta São Francisco Parnaíba destinada a projetos de revitalização de bacias em Minas Gerais. Um impacto positivo não só para Minas, mas para todo o Brasil.
5: O ministro Valdez Góes também assinou contratos para ações de recuperação hidroambientais em Pilão Arcado, na Bahia, e Petrolândia, em Pernambuco. As iniciativas somam 9,5 milhões de reais em investimentos voltados à recuperação de microbacias e ampliação da disponibilidade hídrica para comunidades locais. Reportagem Cleide Lopes.
20: A utilização do caça F-39 Gripen em um exercício conjunto da Força Aérea Brasileira com outras aeronaves marcou esta semana uma nova etapa na integração para a defesa aeroespacial do Brasil.
2: O caça Gripen é a aeronave mais moderna da frota brasileira e este ano teve a primeira unidade produzida totalmente em solo brasileiro, numa parceria com a empresa sueca criadora do modelo.
8: O principal destaque dessa edição é a participação inédita do caça F-39 Gripen, considerado atualmente a aeronave de combate mais moderna da FAB. Essa é a primeira vez que o modelo é empregado no exercício, marcando uma nova etapa no processo de integração do caça ao sistema de defesa aeroespacial brasileiro. O treinamento é conduzido de forma conjunta pela FAB, pela Marinha do Brasil e pelo Exército Brasileiro, com o objetivo de aprimorar a integração entre as Forças Armadas em cenários de alta complexidade. O diretor do exercício conjunto, Brigadeiro do Ar Paulo César Fischer da Silva, traz mais detalhes.
23: A gente tem a oportunidade de um cenário mais complexo, conseguimos inserir a parte de antiaérea, além da parte de salto operacional, que é muito interessante porque cria um cenário tático totalmente diferenciado para os nossos pilotos poderem realizar essa capacitação das novas táticas, técnicas e procedimentos que são utilizados no âmbito da aviação.
8: Segundo os organizadores, o exercício busca fortalecer a capacidade de resposta em situações de crise, além de aperfeiçoar operações aéreas e terrestres coordenadas. As atividades incluem missões de defesa aérea, escolta, reconhecimento, evacuação aeromédica, defesa cibernética e transporte de tropas e cargas. A operação também serve para testar procedimentos, treinar militares e elevar o nível de prontidão operacional das unidades participantes. A base aérea de Anápolis é considerada uma das estruturas estratégicas mais importantes da Força Aérea Brasileira para operações de defesa aérea e emprego do poder de combate no país. Reportagem Gabriel Pinheiro.
20: negócios no Brasil avançou 3% em março desse ano em comparação com março de 2025, segundo pesquisa do IBGE.
2: O destaque foi o setor de informação e comunicação, com alta de 7,9%, impulsionado por telecomunicações, tecnologia da informação e serviços digitais.
20: Já em comparação com o mês anterior, fevereiro, o setor recuou 1,2%.
2: Ainda assim, opera 18,2% acima do nível pré-pandemia.
20: Do governo do Brasil.
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20: Com produção da empresa Brasil de Comunicação.
2: Fique agora com as notícias do Poder Judiciário e do Congresso Nacional. Uma boa noite e bom fim de semana.
20: A gente volta na segunda-feira. Boa noite pra você e até lá.
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6: Você vai ouvir agora notícias do Poder Judiciário.
10: STF autoriza a operação contra esquema de fraude e sonegação fiscal no ramo de combustíveis no Rio de Janeiro.
11: STJ admite remissão pelo Enem para preso que já tinha diploma superior.
10: Neste fim de semana, quatro cidades realizam novas eleições.
11: Boa noite, eu sou Marcela Luiza.
10: E eu sou Walter Lima.
11: Supremo Tribunal Federal autoriza a operação da Polícia Federal contra esquema de fraude e sonegação fiscal no ramo de combustíveis no Rio de Janeiro.
10: A decisão é do ministro Alexandre de Moraes. Repórter Fernanda Porto.
24: É investigar os negócios da Refit, a antiga refinaria de Manguinhos, diante de suspeita de fraudes fiscais. O grupo é considerado um dos maiores devedores de impostos do país. Entre os alvos está o ex-governador Cláudio Castro, acusado de proteger e favorecer os interesses do grupo Refit. Também é alvo da operação o empresário Ricardo Magro, dono da empresa. Diante da gravidade do caso, também foi solicitada a inclusão do nome dele na difusão vermelha da Interpol, a lista dos mais procurados do mundo. A operação dessa sexta-feira também estipulou o bloqueio de cerca de 52 bilhões em ativos financeiros e a suspensão das atividades econômicas das empresas investigadas.
11: O ministro do STF, Flávio Dino, determinou a abertura de uma nova frente de análise para apurar suspeitas de irregularidades na destinação de emendas parlamentares para projetos culturais.
10: As informações foram apresentadas pelos deputados Henrique Vieira e Tabata Amaral. Repórter Judite Aragão.
25: No despacho assinado nesta sexta-feira, o ministro Flávio Dino afirma que os fatos narrados pelos parlamentares podem indicar em tese, o descumprimento de decisões anteriores do Supremo relacionadas à transparência e rastreabilidade das emendas parlamentares. O despacho cita que, se comprovadas, as irregularidades poderiam comprometer a efetiva entrega de bens e serviços à sociedade em afronta ao artigo 165 da Constituição Federal.
11: STJ admite redução do tempo de pena a preso aprovado no Enem, mesmo que já tenha diploma de curso superior.
10: Essa decisão uniformiza o posicionamento da corte sobre o tema. Fátima Uchoa.
26: A sexta turma negou o benefício a um preso, mas como a quinta turma tinha entendimento oposto, reconhecendo que a escolaridade anterior não impede o benefício, a defesa interpôs embargos de divergência. Ao resolver a divergência, a terceira sessão do STJ fixou a tese de que a escolaridade prévia do preso não impede a remissão, pois tal limitação não está prevista na lei de execução penal. O ministro relator Ribeiro Dantas sustentou que é possível a interpretação extensiva do artigo 126 dessa lei para favorecer o apenado quando se trata de remissão por estudo, especialmente porque o objetivo da execução penal inclui a ressocialização.
11: Neste fim de semana, quatro cidades realizam novas eleições.
10: Elas ocorrem devido à perda dos mandatos dos eleitos em 2024. Fábio Ruas.
27: Eleitoras e eleitores de Brejo Alegre em São Paulo e das cidades de Itaú e Ouro Branco no Rio Grande do Norte voltam às urnas neste domingo para eleger novos prefeitos e vices. Em Melgaço, município no arquipélago do Marajó, no Pará, a renovação será em todas as 11 cadeiras da Câmara de Vereadores. Em todas as votações deste domingo, quem vencer vai cumprir mandato até o dia 31 de dezembro de 2028.
0: Justiça do Trabalho e CNJ levam serviços gratuitos ao arquipélago do Marajó.
1: Os atendimentos acontecem de 18 a 22 de maio. Larissa Batista.
4: Anota aí, você trabalhador, trabalhadora, pode fazer a carteira de trabalho, entrar com o pedido de abono salarial e de seguro-desemprego. E pode até entrar com ações para a garantia de direitos. Entre 18 e 22 de maio, o mutirão vai levar tudo isso de graça a moradores dos municípios de Breves e Portel, na ilha do Marajó, no Pará. E a população vizinha, em Melgaço, também será atendida.
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0: Uma boa noite.
1: Bom fim de semana e até segunda-feira.

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1: Eu sou Paula Groba.
2: E eu sou Ricardo Nakaoka.
1: E estes são os destaques de hoje do Jornal do Senado, que começa agora.
2: Senado vai analisar projeto que autoriza restituição do imposto de renda como garantia de empréstimo.
1: Avança projeto que destina parte da arrecadação das loterias a lares de idosos.
2: Comissão debate uso de imagens de flagrantes para combater crimes no comércio.
1: Boa noite.
2: Boa noite.
1: Quem tem dinheiro a receber da restituição do imposto de renda poderá usar esse valor para conseguir crédito antecipado nos bancos.
2: Um projeto que começa a ser analisado pelo Senado autoriza a restituição como garantia para empréstimos. A ideia é permitir que o contribuinte receba o dinheiro antes do calendário da Receita Federal e use os recursos da forma que considerar mais vantajosa. A reportagem é de Alexandre Campos.
3: A ideia do projeto é simples. A instituição financeira antecipa o dinheiro ao contribuinte deduzido os valores com encargos e juros que deverão constar claramente em contrato e passa a ter direito de receber a restituição no lugar dele na data do calendário divulgado pela Receita. Autor do projeto, o senador Plínio Valério, do PSDB do Amazonas, afirmou que em 2025 foram pagas quase 22 milhões de restituições que, somadas, correspondiam a cerca de 40 bilhões de reais. Ele explicou que ao anteciparem o recebimento desse dinheiro a que tem direito, por meio de contrato de empréstimo com os bancos, os contribuintes poderão usá-lo para quitar uma dívida mais cara ou comprar um bem em condição mais vantajosa.
4: A gente quer assim surgir uma nova possibilidade, uma nova opção para que as pessoas possam utilizar o seu imposto de renda de forma como queira, que ele beneficie e não apenas o Estado.
3: Pelo texto, o valor do empréstimo com a instituição financeira não poderá ser superior ao indicado na restituição pela Receita. Se eventualmente ultrapassar, o contribuinte continuará responsável pelo pagamento do saldo remanescente. Se for menor, o total que exceder será devolvido a ele na data da restituição.
1: E o dinheiro arrecadado com multas ambientais poderá ajudar no resgate e cuidado de animais abandonados em todo o país.
2: A Comissão de Assuntos Econômicos aprovou um projeto que destina parte desses recursos a organizações sem fins lucrativos, responsáveis pela proteção animal. Repórter Lana Dias.
5: Quem comete infrações ambientais pode ser multado entre R$50 e R$50 milhões, com base no dano causado. A proposta aprovada na Comissão de Assuntos Econômicos quer direcionar parte desse valor a programas de acolhimento e proteção de animais domésticos abandonados. Na leitura do relatório, a senadora Tereza Cristina, do PP de Mato Grosso do Sul, lembrou que as multas ambientais já subsidiam outras ações.
6: Esses recursos já são fonte para outras ações governamentais, de forma que caberá ao processo orçamentário decidir em que medida cada um dos objetivos concorrentes será contemplado com as receitas arrecadadas.
5: A proposta vai ser analisada pela Comissão de Meio Ambiente.
1: E parte do dinheiro arrecadado com loterias poderá ser usada para ajudar na manutenção de lares de idosos em todo o país.
2: A medida foi aprovada pela Comissão de Assuntos Econômicos. Repórter Marcela Cunha.
7: O projeto permite destinar parte da arrecadação das loterias esportivas a instituições sem fins lucrativos que cuidam de idosos em tempo integral. Segundo o autor, senador Jaime Campos, do União de Mato Grosso, muitas acolhem pessoas sem apoio familiar e sem recursos. Pela proposta, a receita líquida de 3 concursos por ano ajudará essas entidades na compra de medicamentos, higiene, segurança, prevenção de infecções e adaptação de espaços. A relatora, senadora Damares Alves, do Republicanos do Distrito Federal, lembrou que os abrigos para idosos atendem uma população especialmente vulnerável.
8: Os casos de idosos com pouco ou nenhum amparo familiar e com carência de recursos para viver um final de vida de forma digna tende a aumentar nas próximas décadas. Precisamos garantir recursos para essa finalidade tão nobre e meritória.
7: Damares também reforçou que o projeto cria uma fonte permanente de recursos sem aumentar despesas da União, já que apenas reorganiza a destinação de parte do dinheiro das loterias.
1: E com o aumento da população população idosa no Brasil, um outro projeto em análise no Senado pode ampliar a presença de médicos geriatras no atendimento básico do SUS.
2: A proposta prevê apoio da União para a contratação e qualificação desses profissionais. Repórter Henrique Nascimento.
9: Com o aumento da expectativa de vida, cresce também a preocupação com a saúde e a autonomia da população idosa. O projeto apresentado no Senado pelos senadores Alci Lucas, do PL do Distrito Federal, prevê incentivo à atuação de médicos especialistas em geriatria nas unidades básicas de saúde e equipes de saúde da família. Para o parlamentar, o país precisa criar políticas públicas voltadas ao envelhecimento da população.
10: Será que o governo acha que de 60 até os 100 o cara vai ficar assistindo televisão o dia todo em casa? Não vai. Você tem que criar política pública para o idoso. Nós temos sérios problemas com os idosos hoje. Se a gente não criar política pública, a gente vai ter sérios problemas.
9: A preocupação com a qualidade de vida faz parte da rotina do aposentado Nelson Takayanagi, que pratica atividades físicas na Universidade de Brasília.
11: Com o passar da idade, né? A gente vai tendo uma série de dificuldades locomotoras, psicológicas, físicas. E aí, esse tipo de atividade tenta manter a gente ativa e tenta manter a gente sem necessidade de um apoio.
9: O projeto será analisado pelas comissões do Senado.
1: Já está em vigor a lei que garante que assassinos de agentes de segurança cumpram pena preferencialmente em estabelecimentos federais de segurança máxima.
2: A iniciativa tem o objetivo de oferecer uma resposta rigorosa a crimes cometidos contra policiais, membros da Força Nacional e militares das Forças Armadas. Repórter Douglas Castilho.
12: Além do encarceramento em unidades federais, a nova legislação promove mudanças nas regras do regime disciplinar diferenciado, o RDD. O intuito é agilizar o processo legal, permitindo a solicitação da inclusão do preso nesse sistema mais rigoroso logo no início de sua detenção, dando ao juiz um prazo máximo de 15 dias para a decisão final. O texto determinava que o cumprimento da pena nesse regime fosse obrigatório, mas com vetos do presidente da República, essa ida para o RDD continuará dependendo de avaliação judicial caso a caso. O relator da proposta no Senado, o senador Sérgio Moro, do PL do Paraná, falou sobre o objetivo da medida.
13: Manda um recado ao mundo do crime, ao crime organizado especialmente, que assassino de policiais vai cumprir a pena em penitenciária federal de segurança máxima. Regime de cárcere duro, sim, mas um regime de cárcere necessário.
12: Também foi vetado o trecho que proibia expressamente o preso submetido ao RDD de progredir de regime ou conseguir livramento condicional. A presidência justificou que o endurecimento das penas precisa caminhar junto com as garantias constitucionais.
1: E a Comissão de Constituição e Justiça pode aprovar na próxima reunião a divulgação de imagens e áudios de crimes em flagrante dentro de estabelecimentos comerciais.
2: A ideia é que o compartilhamento dessas informações ajude na identificação e denúncia de criminosos. As informações com o repórter Bruno Lourenço.
14: O relator senador Esperidião Amin, do Progressistas de Santa Catarina, afirmou que o objetivo é auxiliar no combate à impunidade por meio da identificação e denúncia dos infratores. Ele ressaltou que a proposta traz mecanismos para impedir a simples divulgação de vídeos de furtos.
15: Ademais, a exigência do registro de boletim de ocorrência e a previsão de responsabilização por divulgação indevida funcionam como mecanismos de controle e desestímulo a abuso.
14: Depois da CCJ, o projeto de lei vai ao plenário do Senado.
2: Com trabalhos técnicos de João Lira, o Jornal do Senado fica por aqui. Acompanhe agora as notícias do Tribunal de Contas da União e da Câmara dos Deputados. Boa noite.
1: Boa noite e um bom fim de semana.
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17: O Tribunal de Contas da União fez auditoria para avaliar o uso dos recursos federais destinados à saúde. Em 2025, o setor representou mais de 240 bilhões de reais no orçamento da União. A fiscalização analisou se o dinheiro foi aplicado de forma eficiente e se os resultados planejados foram alcançados. O trabalho verificou o alinhamento entre planejamento e execução orçamentária, além do uso de dados para apoiar decisões. O O TCU identificou avanços na gestão da política de saúde, mas também apontou problemas. Entre eles, redução de recursos em programas estratégicos e baixa execução de ações importantes, como a compra e distribuição de vacinas e insumos. Quase um terço das iniciativas analisadas tiveram execução física abaixo do esperado, o que pode comprometer a entrega de resultados à população. Saiba mais em tcu.gov.br.
16: 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Jornal Câmara dos Deputados. Deputados aprovam remarcação de concursos para gestantes e lactantes.
18: Plenário cria uma rota turística religiosa na região do Cariri, no Ceará.
16: Câmara regulamenta aposentadoria compulsória de empregados públicos.
18: Boa noite. O plenário da Câmara aprovou proposta que permite que pesquisadores e cientistas de empresas públicas sejam recontratados, mesmo após a aposentadoria compulsória aos 75 anos. O repórter Antônio Vital acompanhou a votação.
19: A Câmara dos Deputados aprovou o projeto que autoriza pesquisadores e empregados de empresas públicas a permanecerem trabalhando mesmo depois da aposentadoria compulsória aos 75 anos. Isso será permitido para os funcionários em geral, caso não tenham completado o tempo mínimo de contribuição exigido para a aposentadoria. Esses funcionários poderão permanecer em serviço até que esse requisito seja atingido. Isso vai valer também para consórcios públicos e sociedades de economia mista. A proposta também permite que pesquisadores aposentados sejam recontratados para atuar em projetos de desenvolvimento científico, tecnológico ou de inovação. Eles poderão ser contratados inclusive pela instituição onde trabalharam até a aposentadoria. A condição para isso é que tenham um requisito de notória especialização, necessário para que sejam contratados diretamente sem licitação. Autor da proposta, o deputado Luiz Carlos Rauli, do Podemos, do Paraná, disse que apresentou o projeto a pedido de pesquisadores da Embrapa. Ele disse que qualquer país do mundo tem interesse em manter seus cientistas na ativa.
20: O ser humano do século XXI está vivendo até 100 anos, alguns até 105, até 110. Um pesquisador se leva no mínimo 30 anos para que ele tenha densidade total do conhecimento científico, tecnológico. Qualquer país do mundo iria olhar com carinho e atenção para não deixar os seus cientistas serem expulsos do trabalho de pesquisa.
19: O projeto recebeu parecer favorável da relatora, deputada Bia Kicis, do PL do Distrito Federal.
21: Realmente, nós não podemos abrir mão de cabeças brilhantes, de profissionais que, por décadas, desenvolvem projetos, cientistas renomados que trabalham pelo nosso país.
19: O projeto que autoriza pesquisadores e empregados de empresas públicas a permanecerem trabalhando mesmo depois da aposentadoria compulsória aos 75 anos, seguiu para análise do Senado. Da Câmara de Brasília, Antônio Vital.
16: Ciência e tecnologia. Patrus Ananias, do PT Mineiro, propõe que a sociedade discuta o projeto que institui a Política Nacional de Minerais Críticos, aprovado na Câmara e em análise no Senado. O congressista defende a industrialização nacional com o objetivo de processar minerais como lítio, nióbio e terras raras em solo brasileiro.
18: Patrus Ananias entende que é preciso garantir o uso de recursos estratégicos para fortalecer a soberania e evitar a entrega do patrimônio nacional à interesses estrangeiros. Ele vê a exploração dessas riquezas vinculada à criação de postos de trabalho e ao fortalecimento da economia interna.
16: Célia Chacriabá, do PSOL de Minas Gerais, critica o texto da Política Nacional de Minerais Críticos e Estratégicos aprovado na Câmara. Ela afirma que a proposta não define com precisão o que são esses minerais, nem separa interesses econômicos da proteção à soberania nacional.
18: Célia Chacriabá defende uma política nacional para explorar mineral com consulta pública prévia e informada à população indígena. A deputada alerta que a extração sem critérios ambientais ameaça territórios, adoece comunidades e amplia os riscos para os povos originários.
16: Na opinião de Inácio Arruda, do PCdoB do Ceará, o Congresso deve priorizar o debate sobre minerais estratégicos e tecnologia em vez de discutir pautas secundárias. Ele acredita que o desenvolvimento do país passa pela capacidade atividade própria de extração, processamento e industrialização dos recursos naturais.
18: Inácio Arruda também teme a entrega de minerais estratégicos a interesses estrangeiros sem geração de valor agregado no país. Para o deputado, investimentos em ciência, tecnologia e inovação fortalecem a soberania nacional e ampliam a participação da indústria brasileira no setor.
16: José Nelto, do União de Goiás, destaca que o Brasil vive uma disputa internacional em torno das chamadas terras raras. Por isso, o parlamentar reitera que os recursos minerais estratégicos devem permanecer sob o controle nacional.
18: Além disso, José Nelto critica a exploração mineral sem tributação adequada de outros metais associados ao níquel. Para o deputado, o Congresso deve impedir qualquer forma de entrega dos recursos naturais brasileiros a interesses estrangeiros.
16: Turismo. A Câmara aprovou a criação de uma rota turística religiosa na região do Cariri, no Ceará. A repórter Daniela Lessa tem mais informações sobre o lugar.
0: A Câmara dos Deputados aprovou o projeto que cria a Rota Turística Religiosa do Cariri, reunindo

0: Santana do Cariri. Relatora da proposta, a deputada Renilce Nicodemos, do MDB do Pará, argumentou que a criação da rota ajuda a divulgar os atrativos religiosos e culturais do Cariri e pode ampliar o número de turistas e a geração de empregos na região. Pontos que também foram defendidos pelo deputado Helder Salomão, do PT do Espírito Santo.
1: E conciliar o turismo religioso com o desenvolvimento econômico sustentável, isso é também muito fundamental, com a geração de emprego, renda e oportunidades, é, de fato, de se louvar uma iniciativa como essa.
0: O texto prevê que o governo federal poderá apoiar ações de melhoria da infraestrutura turística, da sinalização e da acessibilidade, além de iniciativas de qualificação profissional e atendimento aos visitantes. Ao defender a aprovação do texto, o deputado Chico Alencar, do PSOL do Rio de Janeiro, comentou a beleza da expressão religiosa do Cariri.
2: Nós somos sequiosos de explicação das nossas origens e desejosos de infinitude. E eu, como filho de piauiense, tive a honra já e o privilégio de conhecer Juazeiro do Norte, Crato, Barbalha, Santana do Cariri, com as suas santidades e devoções muito bonitas, muito piedosas e dignas de uma rota turística religiosa.
0: O projeto que cria a rota turística religiosa do Cariri no Ceará seguiu para análise no Senado. Da Rádio Câmara de Brasília, Daniele Lessa.
3: Desenvolvimento regional.
4: Átila Lins, do PSD, destaca a visita a municípios do interior do Amazonas, onde participou de inaugurações e anunciou obras nas áreas de saúde, assistência social, esporte e infraestrutura. Segundo o deputado, as ações contemplam cidades como Lábrea, Tefé e Jutaí.
5: Ele também participou da posse do novo governador do Amazonas, Roberto Cidade, e do vice-governador Serafim Correia, após a renúncia dos antigos ocupantes dos cargos. Átila Lins destaca que a eleição realizada pela Assembleia Legislativa representa um momento inédito na política estadual.
3: Educação.
4: Sônia Guajajara, do PSOL de São Paulo, celebra a aprovação no Senado de proposta que cria a primeira universidade federal indígena, com sede em Brasília, mas com polos distribuídos em diversas regiões.
5: Sônia Guajajara registra que a Universidade Federal Indígena nasce de debates realizados nos territórios com a participação de professores, estudantes, educadores e do Congresso Nacional. Ela ressalta ainda a importância da instituição para valorizar os saberes dos povos originários.
4: Hildo Rocha, do MDB do Maranhão, lamenta ataque ocorrido no início do mês em uma instituição de ensino de Rio Branco, no Acre, onde um adolescente matou duas servidoras que tentavam desarmá-lo. Ele defende a aplicação efetiva da lei anti-bullying como forma de prevenção a episódios de violência.
5: Hildo Rocha também cobra do Ministério Público, das prefeituras e das comunidades escolares medidas contra o bullying no ambiente escolar. Ele afirma que diretores e profissionais da educação devem receber treinamento para identificar conflitos antes que a violência se agrave.
4: Câmara analisa propostas que incluem os jogos eletrônicos como recursos pedagógicos no ensino básico. Confira os detalhes com a repórter Sofia Peçanha.
6: O uso de jogos eletrônicos como ferramenta de aprendizado pode ganhar mais espaço nas escolas brasileiras. Dois projetos que propõem desde atividades extracurriculares com games educativos até a utilização de técnicas de gamificação em sala de aula avançaram na Câmara dos Deputados. O primeiro projeto, apresentado pelo deputado Marcos Tavares, do PDT do Rio de Janeiro, institui os jogos eletrônicos como atividade extracurricular em escolas públicas e privadas de ensino básico. Na prática, as escolas poderão oferecer atividades com jogos educativos fora da grade obrigatória de disciplinas. O objetivo é estimular habilidades como raciocínio lógico, criatividade, a resolução de problemas, trabalho em equipe e inclusão digital. O texto também determina limites para o tempo de exposição às telas, critérios pedagógicos e adequação por faixa etária e a capacitação de professores e monitores. A proposta foi aprovada pela Comissão de Educação. No parecer, o relator, o deputado Dagoberto Nogueira, do PP do Mato Grosso do Sul, destacou os benefícios do uso pedagógico dos jogos eletrônicos no ambiente escolar.
7: A utilização de jogos eletrônicos como ferramenta pedagógica contribui significativamente para o desenvolvimento de competências essenciais como raciocínio lógico, pensamento

0: pensamento crítico, criatividade e resolução de problemas.
1: Também foi aprovado pelas comissões de Finanças e Tributação e de Educação projeto do deputado Coronel Crisóstomo, do PL de Rondônia, que cria uma política nacional de estímulo ao uso de jogos eletrônicos na educação básica. A ideia é incorporar elementos de gamificação ao processo de aprendizagem. Isso inclui o uso de dinâmicas inspiradas em jogos, como desafios, fases e sistemas de pontuação, para aumentar o engajamento dos alunos nas atividades escolares. O texto prevê que o governo federal deverá definir os recursos para custear a nova política de educação e o momento de adotá-la de acordo com a disponibilidade financeira e sem aumento de despesas. Durante entrevista ao programa Painel Eletrônico da Rádio Câmara, o deputado Coronel Crisóstomo afirmou que o uso orientado de tecnologias digitais pode ter impacto direto na permanência dos alunos na escola.
2: Toda criança gosta de usar um aparelho eletrônico. Guiado, orientado, é muito melhor e com certeza nós vamos diminuir drasticamente a evasão escolar. Agora, se ela sabe que vai para a escola, mesmo tendo a orientação do professor, e ele vai usar uma máquina que possa aprender, a criança não vai faltar à sala de aula.
1: Agora, os dois projetos que incluem jogos eletrônicos como recursos pedagógicos no ensino básico no Brasil aguardam a análise da Comissão de Constituição e Justiça. Da Rádio Câmara de Brasília, Sofia Peçanha.
3: Segurança Pública. Rosângela Reis, do PL de Minas Gerais, celebra a aprovação do projeto que aumenta as penas para homicídio e lesão corporal contra trabalhadores da segurança privada. Ela explica que a medida busca proteger vigilantes que atuam na defesa de vidas e patrimônios em locais de grande circulação.
4: Rosângela Reis defende a valorização salarial e institucional da categoria com melhores condições de trabalho. A parlamentar afirma que os vigilantes não pedem privilégio, mas reconhecimento pelo serviço prestado à população.
3: Coronel Ulisses, do União do Acre, reforça a importância do projeto que aumenta as penas para crimes contra vigilantes e profissionais de segurança. Ele observa que a categoria precisa ser valorizada, pois atua na linha de frente de bancos e escolas, estando exposta a riscos iminentes.
4: Para Coronel Ulisses, aumentar as punições contra homicídios e lesões corporais significa dar uma resposta firme aos criminosos. Ele ressalta que o texto também prevê o amparo a familiares dos agentes caso o crime seja cometido em razão da atividade profissional da vítima.
3: Silvio Antônio, do PL do Maranhão, afirma que casos recentes de estupro coletivo contra crianças evidenciam a necessidade de o Congresso Nacional retomar o debate sobre a redução da maioridade penal.
4: O deputado também defende punições mais severas para adolescentes envolvidos em crimes graves. De acordo com Silvio Antônio, a legislação atual é insuficiente para responder a casos de extrema violência contra crianças e adolescentes.
3: Jorge Sola, do PT da Bahia, acusa parte da oposição de alterar a legislação penal para beneficiar aliados políticos. O deputado alerta que a mudança na dosimetria das penas aplicadas aos envolvidos nos atos de 8 de janeiro pode abrir precedentes para reduzir punições para outros crimes graves.
4: Jorge Sola também relaciona a derrubada de vetos presidenciais a articulações políticas ligadas às investigações sobre o Banco Master. Ainda assim, o deputado afirma que a Polícia Federal deve conduzir as apurações de forma imparcial.
3: Paulo Marinho Júnior, do PL do Maranhão, acredita que mudanças na legislação penal podem reduzir a sensação de impunidade no país. Segundo o parlamentar, autores de delitos graves precisam ser responsabilizados com mais rapidez e rigor pela justiça.
4: Na visão de Paulo Marinho Júnior, a morosidade do judiciário e a falta de punição favorecem a reincidência criminal e estimulam fraudes eleitorais. O deputado defende a união de diferentes correntes políticas em torno de propostas voltadas ao fortalecimento da segurança pública.
3: Direitos humanos. A Câmara aprovou a remarcação de etapas de concursos para gestantes e lactantes. O repórter Antônio Vital acompanhou a votação.
5: A Câmara dos Deputados aprovou o projeto que garante a remarcação de etapas de concursos públicos para candidatas por motivo de saúde relacionado à gestação, ao parto ou ao período pós-parto. A proposta, já aprovada pelo Senado, estabelece que candidatas nessas condições poderão fazer qualquer etapa do concurso em segunda chamada, incluindo provas escritas, avaliações práticas e testes físicos. A candidata terá que cumprir os mesmos critérios e exigências dos demais concorrentes, preservando o caráter competitivo do processo. O projeto também define regras para remarcação da prova. Ao ter o atestado médico aceito, a nova data deverá ocorrer entre 30 e 90 dias após o parto ou após a comprovação da condição de saúde. Em alguns casos, esse prazo poderá ser prorrogado. Outra medida prevista é a garantia de atendimento para candidatas lactantes, com direito à amamentação durante as avaliações, sem prejuízo do tempo de realização da prova. Relatora da proposta, a deputada Júlia Zanatta, do PL de Santa Catarina, argumentou que o projeto garante tratamento igualitário entre os candidatos, sem criar privilégios, pois apenas autoriza a realização das etapas em momento adequado. A relatora também destacou que a proposta, que inicialmente tratava apenas dos testes físicos para gestantes, protege não apenas a candidata, mas também a saúde do bebê.
6: Consegui, inclusive, ampliar, porque o projeto, ele previa a questão das regras para concurso público, especialmente no TAF, no teste de aptidão física. Com nosso texto, enquanto relatora, conseguimos ampliar para todas as etapas do concurso e incluir também a questão da amamentação.
5: O projeto foi aprovado de maneira simbólica pelo plenário, sem votos contrários. Para a deputada Érica Cocai, do PT do Distrito Federal, é uma maneira de garantir o direito das mulheres.
7: Asseguram que as mulheres possam ter condições de disputar qualquer tipo de certame e a partir do seu próprio conhecimento. Mulher que não tiver condições de disputar da mesma forma em função da gravidez ou em função de estar em um período pós-parto, vai ter o direito de, em outro momento, ter ali provada a sua capacidade.
5: O texto prevê ainda punições em caso de uso indevido do benefício, como eliminação do concurso e ressarcimento de despesas. Como o projeto que estabelece regras nacionais para permitir a remarcação de etapas de concursos públicos para gestantes e lactantes foi alterado pela Câmara, o texto retornará ao Senado para nova análise. Da Rádio Câmara de Brasília, com informações de Daniele Lessa, Antônio Vital.
4: Bongás, do Rio Grande do Sul, afirma que os correligionários do PT apoiam a criação da CPI do Banco Master e rebate acusações de que o partido seria contrário à investigação. Ele alega que deputados da legenda assinaram um requerimento para a criação da comissão no ano passado.
3: Bongás também cobra a instalação da CPI e defende o aprofundamento das investigações sobre irregularidades envolvendo o Banco Master. De acordo com o deputado, é necessário esclarecer possíveis conexões políticas e financeiras relacionadas ao caso.
4: Rodrigo Dazaelli, do PL de Mato Grosso, rebate críticas de parlamentares do PT

0: 8 horas.
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2: 8:03.
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0: Muito bem, gente boa, gente bonita, gente maravilhosa. Estamos aqui para fazer o nosso programa de sexta-feira especial Zezé e Luciano hoje. São 20 horas e 8 minutos agora. Olha, estamos a 135 dias corridos, viu, gente boa? 135 dias corridos, faltando 230 para terminar o ano. E hoje é 15 do mês de maio, ano 2026, gente boa. Olha, na direção da emissora está Tony Nogueira, um cara legal. Estamos chegando.
1: Chegou o lindo de bonito. Fazer a festa aí no seu rádio. Bota pegado, Marcão.
0: Pegadão, pegadaço, 99 29 104 9, pra você falar comigo, pra você participar do programa.
2: Marcos Coimbra, cheguei, Brasil.
0: Boa noite, Bernardo.
3: Boa noite, Marcos Coimbra.
0: Boa noite, linda.
4: Boa noite,

prazer enorme estar aqui com você nessa sexta-feira. Prazerzão, viu, gente boa? É bom demais, né? Mais um final de semana pintando, amanhã sabadão maravilha, depois é domingão, domingão. E a gente vai seguindo a vida, levando a vida devagarzinho, do jeito que tem que ser, né? Duas coisas eu tenho certeza, né? Nós estaremos bem e estaremos felizes. 20:10, Brasil, 20:10. Vamos à oração do dia, à oração da noite, à oração de sempre. Padre Zezinho, oremos, oremos.

0: Olha, que a graça de Deus esteja na sua casa, na sua vida, que o seu dia hoje seja muito mais excelente do que foi ontem e que seu dia amanhã seja ainda mais excelente do que está sendo agora. É o que a gente pede e agradece em nome de Deus. Amém?
1: Amém.
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0: 20:10. Para começar bem o programa, a gente vai logo é de informação. Solta a trilha de jornalismo aí, Brustão. Hoje é o terceiro dia, hoje é quinta-feira, né, gente boa? Aliás, sexta-feira, sexta. Hoje é o terceiro dia, amanhã é o quarto e depois o quinto. Domingo é o último dia da Expo Center, da exposição agropecuária e também do festival de tudo, né? Porque lá tem uma série de muita coisa aqui de Guarambi. No novo parque, no novo corpagem, enfim. Hoje, né, tem mais um show, é mais um dia. Ontem teve o Leonardo, simpático Leonardo, né? A gente viu nas redes sociais o Leonardo se apresentando, falando bem da cidade. O Leonardo já veio aqui por mais de 4 vezes, né? Mais de 4 vezes. Grande Leonardo. Expo Guanambi, gente boa. E tá acontecendo, tá sendo sucesso, recorde de público, aquela coisa toda, né? Num novo espaço, um espaço maravilhoso. A única diferença é que é mais longe, né? Só isso, só é mais longe, mas vale a pena porque o som poderoso que tem lá e toda aquele auê da festa não incomoda ninguém que está na cidade, que está perto, não tem moradias por enquanto perto, né? Logo, logo vai ter, porque tem um grande condomínio por lá, mas por enquanto não incomoda ninguém. Bacana lá o espaço, hein? Autoridades políticas da Bahia, autoridades políticas da região, muitas autoridades por lá, entre as nossas autoridades, né? Pessoas importantes, o comércio presente, a agropecuária forte, é coisa bacana que acontece. Isso é muito bom, é Guanambi, é Bahia, é Brasil, meu amigo.
3: Brasil!
0: E hoje é o especial Zezé e Luciano, gente boa.
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2: Especial do Zezé na sexta. Sexta que vem é Milionário Zé Rico, gente boa. Solta o som aí, produção, solta o som.
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0: Muito bem, esse é o nosso programa Romance da Cidade aqui pela Radio City, a rádio que ninguém quer perder. São 20h20, vem pra cá, sintonize na melhor, estamos esperando a sua participação. Você viu aí a música do Zezé América? Que música linda, né? Um repertório bacana, uma arregimentação musical que é invejável. O Zezé dispensa comentário, né, gente? Dispensa todo tipo de comentário, porque o Zezé é show de bola. Olha ele aí, ó. Boa tarde, Coimbra. Mas só que não é boa tarde, meu amigo Tony da Probai, que é boa noite. É, acontece, né? Acontece. Às vezes eu chego aqui e na correria, naquela coisa toda, eu acabo dando boa tarde. Até bom dia eu já dei, é mole, né? A cabeça da gente é cheia de muita coisa, né? Aí fica embota a cabeça, né? É normal, né? Ai, acontece, meu Tonho. É comum. Você não sabe o quanto isso acontece com uma frequência muito grande. É uma frequência grande, grande mesmo. Eu tô pra dizer que a maioria das pessoas acaba cometendo essa gafe aí o tempo todo. E não é uma mais duas, não. Acontece o tempo todo, garanto. Porque comigo é assim, gente boa. Cidade FM 104,9 pra você, ouvindo nosso programa de qualquer lugar desse imenso
1: Brasil.
0: Brasilzão do meu Deus. Esse ano tem política, tem eleição, tem Copa do Mundo, tem São João aqui em Guanambi, aqui tem o São João do Gurutuba, é tradicional na praça Henrique Pereira do Nato, a Praça do Feijão. Está acontecendo agora a exposição agro de Guanambi, gente boa, num novo espaço. Daqui a pouquinho tem aquela festa bacana lá na Praça da Igreja Católica, sem contar a festa de Santa Rita. É festa pra todo lado, o mês de maio e junho, na Bahia, o bicho pega, meu irmão, pega, é isso mesmo.

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0: Zé e Luciano cantando pra gente no nosso programa Show de Bola, um programa especial, né, gente boa? Porque afinal de contas é uma sexta-feira. Na próxima sexta-feira, atenção, na próxima sexta-feira é Milionário e Zé Rico, gente boa. Fala, Nengão!
1: Grande Marcos Coimbra.
0: É eu, pai.
1: Boa noite de Nengão.
0: Sou eu,
1: pra você
0: nós.
1: Aí, todos os ouvintes estão sintonizados no seu programão. Nesse especial aí, né?
0: É
1: luxo.
0: É luxo demais, mano.
1: Se for possível, passa aí o cara coroa.
0: Cara coroa.
1: Essa modona aí que
0: tá
1: é.
0: Na programação, pessoal.
1: É excelente. Boa noite pra você, Marcos Coimbra, Robertão, todos os ouvintes estão sintonizados aí. Tenha uma noite de muita paz. Valeu, valeu, Marcos Coimbra.
0: Valeu, Mengão da Noruega! A gente vem um breve apoio cultural. Na sequência, a gente volta com mais do Zezé e do Luciano pra

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Então vamos lá, são 20 horas e 46 minutos, hora de Brasília, hora oficial do Brasil. Vamos que vamos com o nosso programa Show de Bola Especial de sexta-feira, Zezé de Camargo e Luciano. Aqui você ouve a melhor música do mundo, porque a gente faz no nosso programa durante toda a semana uma diferença muito grande no quesito música, entretenimento. Você sabe disso.

0: que tá curtindo vocês. Em Campinas.
1: Valeu, Ivan! Esse Ivan aí é o parente lá do Vanderlei, é? É o secretário da prefeitura, ele é vereador, foi nomeado secretário. Um abraço, viu, Ivan Florencio? Gente boa, vindo a gente lá em Campinas, São Paulo, gente boa, é mole, tá longe, hein?
2: Vou falar pra Tanogueira, viu? Chama, chama.
1: Fala que a nossa audiência é máxima aqui na Radio City. Zezé e Luciano, canta, Vivendo por Viver. 20h48. Boa noite pra você que tá chegando agora. O nosso abraço.

do Zezé e Luciano no especial desta sexta-feira. Na próxima sexta-feira é Milionário Zé Rico. Nosso abraço, gente boa, da Radio City 104,9 FM.

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2: Vamos lá. Esse é o nosso programa 2053, hora de Brasília, hora oficial do Brasil. Nós estamos vivenciando um tempo maravilhoso. É Expo Guanambi, a primeira edição naquele local lá, um lugar bacana. Daqui a pouquinho tem também o São João do Gurutuba. Daqui a pouquinho tem também, antes do São João do Gurutuba, tem a festa de Santo Antônio na frente da praça da igreja matriz aqui de Guanambi, acontecendo simultaneamente junto com a exposição, a festa de Santa Rita. É, gente, é boa. Ó, minha amiga aí, ó, ela aí, a minha amiga Rita do Centro. Um abraço, Rita.
3: Oi, Coimbra, boa noite.
2: Boa noite.
3: Toca um musicão bom aí pra nós.
2: Só Rita música Moreira. Boa. Aqui a gente só passa as filé, viu? As filé da goiaba aí, ó.
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0: Vamos lá! Programão, show de bola acontecendo, gente boa. Eu, Marcos Coimbra, o Romance na Cidade, você sabe, né? É, o Romance na Cidade é um programa que começou há muito tempo atrás, já faz 17 anos, né? E nós temos ouvintes fiéis que ouvem o nosso programa, como a Zélia e muitos outros aí que acompanham o programa há muito tempo, né? Olha quem tá ouvindo a gente aqui, meu amigo, tal do Pastel. O tal do Pastel é sensacional, né? Um amigo que a gente tem com muita, com muito carisma, né? Um amigo que a gente tem com muita estima. E é uma pessoa bacana, uma pessoa sensacional, o tal do Pastel, sem palavras, né? Tá ouvindo nosso programa, deu um joinha ali, né, produção? Deu um joinha, grande tal do Pastel. E tá ouvindo a gente também, né? É, a Zélio Biel, já falei, já, produção? É, que ouve a gente desde o começo, né? É, e outras pessoas mais, são tanta gente, né? É, o Ivan do Rodão, ô Ivan, desculpe, Ivan, a correria tá grande, Ivan. Meu amigo Franklin, lá na Fazenda Beira Rio, nessa região de Morrinhos. Nosso muito obrigado, viu, meu amigo, meu irmão.
1: Tô passando por aqui para dar uma boa noite a todos da 104, que quero ouvir a música já com a Luciana, Dois Corações e História. E daqui de 1 a 100 para não esquecer ninguém.
0: Aê, Elza Lima, ouvindo a gente. Nosso muito obrigado pelo carinho amabilíssimo, viu? Audiência ferrenha, poderosa que nós temos nas noites. É, de segunda a sexta, a partir das 20 horas. Quando eu falava há um momento atrás aí, a respeito que esse ano tem muita coisa, né? Eu esqueci de mencionar que tem Copa do Mundo, né? Copa do Mundo que começa a partir da metade do mês de junho, né? Ei, será que o Brasil vai fazer bonito, hein, tal? Tal que gosta de futebol, tal que é flamenguista profissional, né? Tem flamenguista, tem torcedor flamenguista e tem flamenguista profissional, né? E o meu amigo tal do Pastel é flamenguista profissional. Ai, ai, ai, ai, ai. Moreno alto, bonito e sensual. Talvez eu seja a solução para os seus problemas. É mole, rapaz.
2: Olá, pessoal. Eu sou Homer Simpson. Eu também estou ouvindo o programa Romance na Cidade com Marcos Coimbra, aqui direto de Springfield, através da TV Guanambi.
0: Valeu, tal do Pastel! Zezé e Luciano, essa é boa. É de 2005, gente boa. Sucessão aí, ó.

0: Zezé e Luciano. Mais uma diferença grande na vida dos brasileiros. É música boa de qualidade, gente boa. 21 e 1.
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0: Vamos que vamos, Brasil. É música boa no somzão do seu rádio.
2: Boa noite, meu amigo Marco aí, desde aquele chão do centro, tá ligado aqui na programação aí. Vocês pediram uma música aí, Zezé e Luciano, Madrugada em Meu Olhar, mesmo, meu amigo.
0: Essa é boa, viu?
2: Boa resistência, feira pra você.
0: Valeu, meu irmão. Obrigadão. Ótimo final de semana, viu, Juninho? Pra você também, ouvindo o nosso programa aí. Finalzão de semana de responsa, viu? Com muita responsabilidade, com muito cuidado, porque nós não queremos, né, que você seja notícia na próxima segunda-feira. Isso é pra todos vocês ouvindo o nosso programa, viu? Muita paz, curta com responsabilidade, viu, gente boa? Muita responsabilidade. Bom, a gente vai um breve apoio cultural. Na sequência tem mais música, viu? Na sequência tem tudo de melhor do Zezé e do Luciano. Às 20h40, às 21h40, mais ou menos, chega por aqui Geraldo Ferreira. E às 22h, ele começa o seu programa, o Sintonia Emocional.
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